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2: Maurício Pinheiro, o pôr do sol. É incenso, muito mais sucessos pra quê?
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2: E aí, tá ligadinho com a gente? Tá chegando agora, tá pedindo seu som. Deixa eu mandar um alô já pro Fábio, tá ligado com a gente. Beijo ainda pra Cléo, sintonizada por aqui. E quem que pediu esse som aqui de Dilcinho e Jorge Matheus? Juliana, pode, bora curtir.

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1: 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Papas da língua com bochecha, pingos de amor. E assim a gente mata a saudade, faz uma pausa bem rapidinho, tá? Antena Mix, já já de volta.
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1: 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Vamos que vamos, com muito mais sucesso pra você. É hora de curtir Coldplay com Viva La Vida.

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2: Ei, Vila Vina, com Young and Dumb. Isso aqui vai pro Ismael, que tá sintonizado com a gente em instantes mais sucesso, só que...
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2: O ritmo da sua quarta-feira do seu início de mês. E para que tem Taylor Swift, compra Live para você.

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2: Ferrugem, casal do mal. Finalizando muito bem o nosso Antena Mix de hoje. Agradecendo seu carinho e audiência. Mês de julho só começando. Já já a gente tá de volta com certeza. E amanhã também com muito mais por aqui.
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1: E aí, pessoas do meu coração, tudo belezura?

0: O que o tempo afasta, o Máquina do Tempo aproxima aqui na Bragança FM 79.7. Agradecendo sempre a companhia agradável. É o som da região. 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Vamos nessa que é bom a beça. 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
1: 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Quarta-feira, 1º de julho, olha, mês novinho em folha, não esquece de assoprar canela pra atrair prosperidade aí pra sua casa. E o radinho tem que estar aqui, ó, na Máquina do Tempo, na sua rádio preferida, abrindo os trabalhos com Simple Minds.

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1: Flagra, Rita Lee, Katrina, and the Waves, Walking in the Sunshine e Simple Minds. Foi a primeirinha desta quarta-feira, meiuca de semana, como diz um amigo meu, umbigo da semana.
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1: Assim caminha a humanidade. Falou Lulu Santos, agora pra você não vale a pena ouvir de novo e tem curiosidade.
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1: Essa foi lançada em 94 como a faixa de abertura e grande motor do disco Assim Caminha a Humanidade. Essa canção é um dos maiores monumentos da carreira de Lulu Santos. Em uma época em que o rock nacional dos anos 80 passava por uma ressaca e o mercado abria espaço para novos ritmos, Lulu se uniu ao produtor Marcelo Memê Mansur para criar uma fusão perfeita de pop, rock e dance music, que chocou as rádios e definiu a estética da música pop brasileira. No início dos anos 90, Lulu Santos vinha de alguns discos que não haviam alcançado o sucesso comercial estrondoso de seus clássicos da década anterior. Decidido a se reinventar, ele fez algo ousado para um dinossauro do pop rock. Chamou o DJ Memê, que mandava nas pistas de dança cariocas, para produzir o disco e foi baita de um sucesso. E vale a pena ouvir de novo.

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1: The Clash. Madonna Into Groove, sim, a Madonna, a rainha do pop ou a vovó do pop? Assim Caminha a Humanidade, Lulu Santos foi o destaque, a curiosidade, não vale a pena ouvir de novo e já já vamos celebrar esse dia lindão.
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1: A música tá de volta, a Máquina do Tempo, seu programa de flashback preferido. Queen the Gang, Celebration.

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1: Olivia Newton-John com Xanadu. O amor para recomeçar é o recado do Frejá. E também o Celebration.
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1: 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O passado de presente pra você. E agora vale a pena ouvir de novo.
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1: Lançado no final de 1900.

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1: Te ver e não te querer, Skank, OMD, Pandora's Box e Shailen B Devotion. Spacer foi um destaque do Vale a Pena Ouvir de Novo e chega por hoje. Aquele abraço, beijo nas meninas e aquele aperto de mão pra rapaziada.
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4: Oi, oi, oi. Tô chegando com o nosso Amor Sem Fim. Eu, Vanessa Medeiros, com você a partir de agora. Fique comigo, fique ligado, combinado? Te desejo muito amor aí na sua vida, na sua casa e no seu trabalho também, porque amor é fundamental. E aqui na nossa programação musical tem amor de sobra.

0: 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Nós temos um encontro marcado com muito amor na 79.7, você sabe disso. Vamos juntos com mais uma edição do Amor Sem Fim. 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
0: Chegando o clássico da música internacional na nossa programação musical. Vamos ouvir juntos Lionel Rich, Stuck in a New. Aumenta o volume, tá no ar. Mais uma edição do nosso Amor Sem Fim.

0: sem fim. Correi, ouvimos Luminaires. E assim a gente fechou o primeiro bloco. Paradinha rápida, eu volto já já.
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0: Que delícia ter você comigo. Que alegria ter a sua companhia.
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0: E agora no Amor Sem Fim, chegando mais músicas. Vamos ouvir Air Supply. Even the Nights Are Better.

0: Next to Me, ouvimos Emily Sant. E assim a gente fechou esta sequência. Paradinha rápido, volto já já. Não saia daí.
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0: Se ligado no Amor Sem Fim, nosso amor ligado em você sempre.
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0: E agora tá chegando por aqui mais músicas. Vamos curtir juntos Capital Inicial. Eu Vou Estar.

0: The Girl Is Mine, Michael Jackson, fechando este bloco. Daqui a pouquinho eu volto, não saia daí.
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0: Você ligado no Amor Sem Fim, o nosso amor ligado em você sempre.
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0: E agora tem Information Society, Reputation.

0: Knocking on Heaven's Door. Ouvimos Guns N' Roses. E assim a gente fechou a nossa primeira hora de hoje. O intervalo é rapidinho, não saia daí.
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0: Estamos apresentando o Amor Sem Fim de hoje. Eu, Vanessa Medeiros, e com você em mais duas horas de muito amor em forma de música.
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0: E abrindo esta segunda hora agora, vamos ouvir juntos Marvin Gaye para você. Sexual Healing.

0: 度。Closet Friends, ouvimos Jorge Versilo. E assim a gente fechou mais um bloco. Não saia daí, porque o intervalo é rapidinho. Eu vou ali faturar e volto já já.
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0: De volta por aqui com você e pra você. E agora tá chegando mais músicas. Vamos ouvir o Ryan Knight com Jimmy Cliff. Well and Me pra você.

0: Easy, Faith No More. Acho linda essa música com Faith No More. E assim a gente fechou mais um bloco, tá bom? Eu vou ali rapidinho pra voltar já já. Segura.
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0: Não disse que o break era rapidinho? Tô de volta por aqui, com você e pra você. Agora tem Little River Band.

0: Free, ouvimos Donovan Frankenharter. E assim a gente fechou esta sequência. Quero mandar um super beijo para os amigos que estão ligadinhos comigo, para você que está em casa, no carro, no trabalho, enfim, esteja você onde estiver. Muito amor para você sempre. Eu volto já já.
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0: Que delícia ter você comigo, que alegria ter a sua companhia.
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0: E agora no Amor Sem Fim, chegando mais músicas. Vamos ouvir Air Supply. Even the Nights Are Better.

0: Next to Me, ouvimos Emily Sant. E assim a gente fechou esta sequência. Paradinha rápido, volto já já. Não saia daí.
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0: Que bom ter você comigo.
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0: E agora na nossa trilha sonora tem John Legend, All of Me, pra você.

0: Juan, ouvimos Eye of Shiva. E assim a gente fechou a segunda hora de hoje. Temos mais uma horinha. É, mais uma hora. Sim, senhor, sim, senhora. Não saia daí, então, que eu te espero por aqui, sempre com muito amor.
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0: Estamos apresentando o Amor Sem Fim de hoje. Eu daqui, você daí, todo mundo junto e misturado, ligado na melhor.
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0: E agora, vamos ouvir juntos James Arthur, Falling Like the Stars.

0: está passando November, Eros Ramazzotti, matando saudades por aqui. E que bom ter você comigo. Eu vou ali pra voltar já já.
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0: Eu não disse que o break era rapidinho? Pois é, por aqui é assim, promessa é dívida.
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0: E agora tem Tracy Chapman, Talking About a Revolution.

0: Don't Forget About Me, ouvimos Clothes fechando este bloco. Eu vou, mas eu volto. Segura aí.
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0: E aí, tá tudo bem com você? Te desejo muito amor aí na sua vida e tô por aqui pra te ajudar nessa missão com a nossa programação.
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0: Agora chegando Paula Abdul, Rush Rush, pra você.

0: Blaze of Glory, ouvimos Bon Jovi. E assim, com este clássico do rock, este sucesso internacional, a gente fechou mais um super bloco da nossa programação musical. Eu vou pra voltar já já.
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0: The Girl Is Mine, Michael Jackson, fechando este bloco. Daqui a pouquinho eu volto, não saia daí.
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0: Que bom ter você aqui comigo.
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0: Abrindo o último bloco, agora vamos ouvir Easy Rider. Aumenta o volume aí. How You Gonna See Me Now, no Amor Sem Fim.

0: Hazard. É linda essa canção com Richard Marx, você não acha? Bom, e assim a gente coloca um ponto final na nossa programação musical de hoje. Eu vou para voltar amanhã, se Deus quiser permitir, tá bom? Encontro marcado, combinado? Fique ligado, vem aí mais um programa Líder de Audiência. E até amanhã. Bye, fui.
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0: aqui na Bragança FM 79.7. Chapéu e viola, é moda que não acaba mais. A melhor companhia no seu dia a dia, o som da região. 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Vamos nessa então, o som da região, aqui na Bragança FM, é Chapéu e Viola. Cadê meu chapéu? Ah, tá aqui, ó. 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
0: E tá na hora de moda boa! Alô, seu Zé, dona Maria, dona Josefina! Eu começo com Victor e Léo, o Granfino e o Caipira!

0: Tchau. Aqui toca as melhores.
1: Obrigado, galera. Meu divino Poli.
2: Obrigado.

0: Lá na minha rádio, Cacique Pajé, Casinha Velha.
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0: Depois da casinha velha, tá na hora de mais uma moda velha? Não, boa. Trio Parada Dura com Eduardo Costa. Último adeus.

0: Obrigado, Edu. Valeu, parabéns.
1: Valeu, irmão. Vamos a mais.
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0: Ontem ao luar, você viu a lua cheia, a lua colorida. Paraguaçu que cantou.
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0: Tá na hora de mais moda. E agora tem a mágoa de boiadeiro. Pedro Bento e Zé da Estrada.

0: Minhabão, que hora que acaba? Não falo não. A Baixa do Café, Alvarengue Ranchinho.
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0: Depois de um cafezinho gostoso, quentinho, docinho, Jorginho do Sertão, conhece o Jorginho do Sertão? Serrinha e Zé do Rancho.

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3: Alô, meu povo! E aí, tudo bem? Chegando, claro, com mais uma edição do nosso Laço do Peão. Participa lá, bora começar, aumenta o volume.

0: Bora que bora, meu povo, no ar o nosso Laço do Peão, aqui ó, na Bragança FM 79.7, é o som da região, né? 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Aumenta o volume, entrando no ar mais uma edição do nosso
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0: A primeirona de hoje é o som de Murilo Huff com Saudade Estranha.
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2: É fogo, banda rainha musical, essa é sensacional. Rolou por aqui ainda o som do Thiago Carvalho com Arranhando o Azulejo, Wesley Safadão, até de Coração no Lixo com Zé Neto e Cristiano, e ainda Saudade Estranha com Murilo Rufi, começando com tudo, o nosso Laço do Peão. Bora participar, manda pra cá sua mensagem que eu tô te esperando. Eu vou pro intervalo bem rapidão, mas eu volto já já com muito mais.
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2: Já estamos de volta por aqui.
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2: Água no zóio, Cleiton e Romário com Jorge Matheus.

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1: Existe uma teoria que se chama 90-10, onde uma pessoa tem 90% daquilo que você procura em alguém, só que você foca naqueles 10% que falta. 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

0: Os 10% a gente deixa pro garçom, né não?
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2: Ana Castela, Só Não Deixa Saudade. Essa música é boa demais, né? Sucesso. Rolou por aqui ainda o som do Henrique Juliano, Eu Chamo e Você Volta. Teve 90 por 10 com Maiara e Maraísa. E ainda Água no Zóio com Cleiton, Romário e Jorge Matheus, cantando bonito pra gente. Deixa eu mandar um especial aqui pra nossa amiga Fernanda. Alô, Fernanda, como é que você tá? Tudo bem? Beijo pra você, obrigado aí pela audiência, viu? Quem mais? A Milena também tá ligada junto com a gente. Alô, Milena, beijo no coração, obrigado aí pela audiência. Meu amigo Leandro também tá participando junto com a gente. Ó, intervalo bem rapidão, já já eu tô de volta com muito mais.
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2: Laço do Peão e por aqui não para não, é só música boa.
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2: Ana Castela com Zezé de Camargo e Luciano, você vai ver.

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2: Não mexe nas minhas gavetas, Danilo e Davi. Teve ainda O Que Me Quebra, hein? Taeme, Thiago com Cleiton e Romário. Teve Quase Algo com Henrique e Juliano. E ainda você vai ver Ana Castela e Zezé de Camargo e Luciano cantando pra gente. E eu volto daqui a pouquinho.
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2: 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Hoje não, Israel e Rodolfo.
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2: Passa mal, Marília Mendonça, eterna rainha da sofrência, sucesso bom demais. Teve ainda Amiga Antiga com Paulo e Natan, teve Mariane e Matheus com Guilherme, o Benuto, Toma Dramin, e ainda Hoje Não, Israel e Rodolfo cantando pra gente. Bora pra mais um intervalo e eu volto daqui a pouquinho com muito mais sucesso pra você.
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2: Reta final por aqui, gente, do nosso Laço do Peão.
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2: Esquina, Felipe Rodrigo.

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2: Suave será William e Bidico. Teve ainda Jorge Mateus ou Some ou Soma. Teve também Saudade do Caramba, que eu tô com o Jorete Frederico. E ainda a Esquina com Felipe Rodrigo encerrando, colocando um ponto final em mais uma edição do nosso Laço do Peão. Muito obrigado pela audiência, pela companhia. Fiquem todos com Deus. É com ele que eu estou indo. Tchau, gente. Fui!
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Muito bom dia, sejam bem-vindos ao Sertanejo Bom Demais nesta manhã. Hoje manhã de quinta-feira, dia 2 do mês de julho de 2026. A partir de agora está no ar o Sertanejo Bom Demais e como é bom acordar logo cedinho com a verdadeira música sertaneja e saber que você está aí ouvindo a nossa programação. É melhor ainda, né? Onde quer que você esteja, muito obrigado pela sua audiência, obrigado pelo seu carinho, né? E a partir de agora vamos juntinhos, eu e você ao vivo aqui para o Sertanejo Bom Demais na Bragança FM em 79.7 na faixa estendida do rádio. A partir de agora, com licença para poder entrar na sua casa, no seu sítio, na sua chácara, onde quer que você esteja com o radinho ligado, obrigado por deixar de fazer parte da sua manhã, através aqui do Sertanejo Bom Demais nesta manhã de quinta-feira. Lembrando que você pode ligar para cá e também pedir a sua música. O telefone é o 4034-1467, é a linha direta aqui do Sertanejo Bom Demais até as 8 horas da manhã. A verdadeira música sertaneja, a música do campo, através da nossa programação. É, você que está ligadinho junto com a gente, obrigado por deixar fazer parte da sua manhã através da nossa programação no Sertanejo Bom Demais da Bragança FM em 79.7 na faixa estendida do rádio. Daqui a pouco aí tem notícias, tem informações, tem muita coisa para você ficar por dentro e saber de tudo o que acontece em Bragança Paulista e toda a região. É aqui no Sertanejo Bom Demais da Bragança FM em 79.7 na faixa estendida do rádio. Quer ouvir aquele modão? A gente toca aquela música quando toca no rádio. Ah, seu coração se lembra de uma época, digamos que ficou para trás, mas uma época que deixa muita e muita saudade. A gente toca aqui no Sertanejo Bom Demais na Bragança FM em 79.7 na faixa estendida do rádio. São 6 horas e 3 minutos para começar a parte musical de hoje. Vamos começar com o modão aqui no Sertanejo Bom Demais nesta manhã. É, começar sempre com o modão. Vamos pegar aqui uma do Tião Carreiro e Pardinho. Pousada de Boiadeira, modão, é modão, quando são 6 horas e 3 minutos nesta manhã.

Aí, Tião Carreira, aqui no Sertanejo Bom Demais. Olha a hora, 6:07. Deixa eu trazer o tempo e a temperatura. Muita gente está aí ouvindo a nossa programação nesta manhã e quer saber como é que está o tempo, né? Afinal de contas, hoje é quinta-feira já, né? Quinta-feira, o final de semana está aí, batendo na porta, e você quer saber como é que está o tempo para hoje, né? Segundo o Clima Tempo, hoje é quinta-feira, e também já adiantar aqui o final de semana, né? Já manda um abraço para o Carlos Puga. Alô, Carlos Puga, dizendo aqui bom dia para você também, viu, Carlos Puga? Obrigado pela companhia, obrigado pela audiência nesta manhã. Bom, para hoje, segundo o Clima Tempo, hoje que é quinta-feira, dia 2, hoje teremos a mínima de 12, a máxima chega a 25, é dia de sol com algumas nuvens e nevoeiro amanhecer à noite com poucas nuvens, mas segundo o Clima Tempo, hoje não há previsão de chuva, a mínima de 12, que foi durante a madrugada, e a máxima chega a 25. Para amanhã, sexta-feira, que é dia 3 do mês, teremos a mínima de 12 graus, que será durante a madrugada, e a máxima chega a 24, sol com muitas nuvens durante o dia, período de céu nublado, à noite com muitas nuvens. Segundo o Clima Tempo, também não há previsão de chuva para amanhã, sexta-feira. E já adiantando aqui o final de semana, para sábado, que é dia 4, teremos a mínima de 12, a máxima chega a 17, sol com muitas nuvens durante o dia, período de céu nublado, à noite com muitas nuvens. E também não há programação de chuva para o sábado. E no domingo, para fechar o final de semana, teremos a mínima de 12, a máxima chega a 20, sol com diminuição de nuvens de manhã, à tarde ensolarada com noite com muitas nuvens. E também não há programação de chuva para o domingo. Então, no jogo do Brasil, aí não há previsão de chuva para o domingo. Então, não deve chover na hora do jogo do Brasil aqui na Bragança, em Bragança Paulista. Então, está aí a previsão do tempo. Só repetindo para hoje, hoje quinta-feira, teremos aí a mínima, né, de 12 graus que foi durante a madrugada e a máxima chega a 25. Dia de sol com algumas nuvens e nevoeiro amanhecer, à noite com poucas nuvens e sem previsão de chuva para hoje, segundo o Clima Tempo. Então tá aí para você ligado aqui no Sertanejo Bom Demais, a previsão do tempo para você se programar nesta manhã. Olha, são 6:09 aqui na nossa programação. Deixa eu mandar um abraço pro nosso amigo Justilei, tá dizendo aqui bom dia, bom dia para você também, viu, Justilei? Obrigado pela companhia, estou aqui na escuta, mandando a música do Chico Rei, Paraná, de lá para cá. Eu ofereço para minha esposa Paula, pro Clóvis, pro tio Valdeci e pro primo Maurício. Alô, Valdeci! Alô, meu primo! Alô, primo Maurício! Aí, primo nosso amigo Jusilei, também pro Clóvis e pra esposa Paula, lá do nosso amigo Jusilei Domingues, que tá lá na Vargem Grande ouvindo nossa programação, a cidade de Pinhalzinho. Vou tocar então, o Chico Rei vai cantar aqui de lá pra cá. Ei, Chico Rei Paraná, nesta manhã, hoje de manhã aí pra você, hoje de manhã de quinta-feira, Chico Rei Paraná vai cantar de lá pra cá. Olha a hora, 6:10, não perca a hora, 6:10, bom dia.

Olha a hora, 6h17, não perca a hora, 6h17, nesta manhã de quinta-feira, não perca a hora, 6h17.

0: Tá aí o trio Parada Dura aqui no Sertanejo Bom Demais, Casas dos Prazeres. Olha, olha, 6h20, a Pâmela tá chegando por aqui com mais uma previsão astral e daqui a pouquinho já vem com notícias. Chega pra cá, Pâmela, com a previsão astral.
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2: Olá, quinta-feira, 2 de julho, comigo Panja Comini, tem a previsão para o seu signo?
1: Signo de Áries.
2: O céu de hoje traz uma vontade de aproveitar os prazeres da vida. Só vale ficar de olho nos gastos. A chance de se aproximar do crush é grande, então preste atenção em como você se expressa. Rever algumas atitudes pode ser uma boa oportunidade para amadurecer a relação. Na escola e amizades, uma postura mais calma e reflexiva ajuda a resolver o que precisa. Cor, lilás, número 15.
1: Signo de Touro.
2: Hoje o ânimo e a energia estão lá em cima, justamente por isso, o autocontrole é bem-vindo para não se precipitar. Na escola, mantenha a calma diante de provas e cobranças. Na vida amorosa, respire fundo para lidar com os tropeços da relação com leveza. Com os amigos, paz e tranquilidade dominam o dia. Cor vermelho, número 16.
1: Signo de Gêmeos.
2: O céu aponta que alguns dramas podem aparecer por aí, então a dica é reduzir o ritmo e buscar a calma interior. Pode ser um ótimo momento para tratar descomplicações amorosas com sensatez. Confie mais, critique menos e valorize os detalhes. Nas amizades, paciência é a palavra-chave. Nos estudos, concentração será fundamental. Cor preto, número 54.
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6: Olha a hora, 6h25.

Tá aí, Felipe Falcão cantando um popurri. Olha a hora, são 6 horas e 30 minutos, não perca a hora. Deixa eu mandar um abraço lá pro nosso amigo Carlos Puga, já tá ligadinho junto com a gente. Alô, Carlos Puga, o Choquito também tá ligadinho. Alô, Choquito, obrigado pela audiência, obrigado pelo carinho, ouvindo aí o sertanejo bom demais na Bragança FM, em 79.7, na faixa estendida do rádio, né? Olha a hora, são 6 horas e 31, para você ligado aqui no sertanejo bom demais. Daqui a pouquinho eu já venho com notícias e informações para você ligado nesta manhã, né? Como notícias é aí que você fica bem informado, sempre aqui logo de manhã, né? Com as principais notícias e as principais informações é destacados aqui no Sertanejo Bom Demais na Bragança FM em 79.7. Quer ficar bem informado? É só ficar aí, na nossa sintonia. Vou tocar mais um modão. E esse aqui eu ofereço pro pessoal ligado junto com a gente na cidade de Extrema, Minas Gerais. Alô, os mineirinhos de Extrema, Minas Gerais. Goiânia e Paranaense vai cantar o vaqueiro. Olha a hora, 6h31.

0: Tá aí Gilberto Gilmar, assino com X. Olha, são 6 horas e 38, não perca a hora, 6 horas e 38, nesta manhã. Hoje manhã de quinta-feira, dia 2 do mês. Quinta-feira, dia 2, hoje tem sorteio da Mega Sena. Deixa eu ver se tá, você que tá aqui, que tá ouvindo a programação, se tá acumulado da Mega Sena, que Mega Sena aqui teve sorteio aí na última terça-feira, e hoje, quinta-feira, tem sorteio. Hoje, dia 2, né? Hoje o sorteio deverá acomodar o prêmio aí de 27 milhões de reais. É isso mesmo. 27 milhões de reais, segundo a Caixa Econômica Federal, é a expectativa para hoje, dia 2 aí de julho. Então, vale a pena você fazer uma fezinha aí, quem sabe ganhar uma grana aí e ficar de boa aí na vida. É coisa boa, hein? Levantar de manhã, não se preocupar. Não se preocupar com as contas para pagar, só com o dinheiro que rende lá nas suas aplicações, né? Que bom. Olha a hora, 6h39, a Palmeira está chegando por aqui com mais uma previsão astral. A Palmeira está chegando e na sequência já vem com notícias policiais aqui no Sertanejo Bom Demais. Chega para cá, Pamela.
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2: Já de volta com mais da previsão astral.
1: Signo de Câncer.
2: Uma quinta-feira de um bom dia para fortalecer as amizades. Câncer, o sol indica que as atividades em grupo são mais dinâmicas, então aproveite e reforce a união. Agora atenção, pequenos atritos. No amor, se o crush te deixar na dúvida, é uma hora de repensar com calma no que você realmente quer. Não deixe as expectativas pesarem demais. Nos estudos, atenção redobrada e evite distrações. Corbege número 60.
1: Signo de Leão.
2: O dia promete bastante movimento e produtividade, mas lembre de manter o bom senso, especialmente nas interações com pessoas próximas. A energia planetária está um pouco mais intensa. No amor, fique atento ao papo com o crush. Encare as dúvidas e desafios com coragem, cuidando para preservar a paz da relação. É um dia para resolver o que você precisa com leveza. Cor vermelho número 10.
1: Signo de Virgem.
2: O céu de hoje desperta uma vontade grande de se aventurar e ir além. Com Marte próximo à Lua, você pode se sentir motivado a conquistas maiores. Agora atenção para não se arriscar demais e acabar bagunçando a rotina. Há espaço também para transformações. Mantenha autoconfiança para lidar com os assuntos do coração e coloque o carinho sempre à frente. Cor goiaba número 46.
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3: Olha a hora, 6h43, não perca a hora. Kristen Ralph, quebradas.

Tá aí Christian Ralph, Quebradas da Noite, aqui no Sertanejo Bom Demais. Vamos com as notícias policiais nesta manhã de quinta-feira.

0: Vamos com as notícias policiais nesta manhã, para você que está aí ouvindo a nossa programação, né? E vamos a mais um caso de acidente. Equipe do SAMU, do Corpo de Bombeiros da Polícia Militar, foram mobilizados na tarde desta terça-feira, dia 30, né? Para atender um acidente de trânsito em Bragança Paulista. A colisão aconteceu no cruzamento da João Botinha Maciel com Francisco Sintra. De acordo com a informação apurada do local, o motorista de um veículo prata perdeu o controle de direção e colidiu contra um poste. Com o impacto, o condutor ficou desacordado e exigiu atendimento imediato das equipes de resgate. Os socorristas realizaram os primeiros procedimentos ainda no local, né? Após estabilizar a vítima, fizeram com encaminhamento para atendimento médico. A Polícia Militar também esteve na ocorrência e prestou apoio, né? E garantindo a segurança dos trabalhos aí do resgate. Apesar das forças da colisão, as informações preliminares indicam que o motorista não sofreu ferimentos graves. Segundo a Polícia Militar, já há suspeita de que o condutor pudesse ter ingerido bebida alcoólica. No entanto, essa informação não foi confirmada oficialmente e deve ser apurada pelas autoridades competentes, conforme os procedimentos previstos em lei. A causa do acidente também será investigada pelas autoridades. A ocorrência reforça a importância da condução responsável de atenção e condições de segurança no trânsito, contribuindo para a prevenção de acidentes. Então tá aí, né? Um caso envolvendo aí mais um acidente em Bragança, envolvendo o carro, nesta manhã também destacado aqui no Sertanejo Bom Demais, na Bragança FM. Vamos a mais uma notícia. A Polícia Militar recupera Saveiro furtado e prende motorista, sabe aonde? Em Atibaia. O homem foi preso em flagrante na tarde de terça-feira, dia 30, após ser abordado pela Polícia Militar e conduzir um veículo, né, com registro de furto e sinais de adulteração em Atibaia. De acordo com a Operação Militar, o 34º Batalhão recebeu informação via rádio, né, da polícia sobre um Saveiro vermelho com suspeita de ser um veículo Dubré que teria entrado no município de Atibaia. Durante o patrulhamento, a equipe localizou o automóvel na rua Albertino Milieri Pires, realizou a abordagem. Na busca pessoal, nenhum material ilícito foi encontrado com o condutor e na vistoria do veículo, porém os policiais identificaram indícios, né, de alteração de sinais de identificação, chassi e do motor. Após a análise de outros elementos, foi possível constatar a identificação original do automóvel. Segundo a Polícia Militar, o Saveiro possuía um registro de furto, ocorrido no dia 26 de maio de 2026, na cidade de Nazaré Paulista. Diante da situação, o motorista recebeu voz de prisão em flagrante pelo crime de receptação, adulteração de sinais de identificação do veículo automotor, e ele foi encaminhado ao plantão policial de Atibaia, onde permaneceu à disposição da justiça e o veículo foi apreendido. Então tá aí, né? Sacar o bom trabalho da polícia. Olha, são 6h49, vamos atender mais ouvinte aqui no Sertanejo Bom Demais. Vou mandar um abraço para a dona Sônia, que tá aí ouvindo a nossa programação. Também a nossa amiga Geni já pediu uma música aqui. Ei, Geni, aguenta aí que eu já vou atender você, Geni. Deixa eu ver o que a dona Sônia tá falando aqui. Ei, dona Sônia, bom dia, minha amiga dona Sônia.
1: Bom dia, Márcio, tô aqui na escuta. Deus te abençoe. Bom final de semana. O programa pujando.
0: Tá aí a dona Sônia do Padre Aldo, a Cláudia Clodoaldo tá lá em Itatiba. Bom dia, Cláudia Clodoaldo.
2: Bom dia, Márcio, tudo bem? Tá com aí, Dolor? Vem, se Lorival. Hoje eu não vou chutar o balde, tá? Bom dia.
0: Tá aí a Cláudia Clodoaldo. Hoje ela não vai chutar o balde, porque ela pediu uma música americana aqui. Ei, nossa amiga Cláudia Clodoaldo. Vou tocar uma aqui. Você que tá aí ouvindo a nossa programação, vou tocar uma do Lourenço Lirival. E essa música aqui, né? Eu acho bonita. Como eu chorei, Lourenço Lirival. Olha a hora, 6h51.

É, tá aí como eu chorei lá pra Cláudia Clodoaldo. É, você já chorou muito, Cláudia Clodoaldo. Olha a hora, são 6:54 aqui no Sertanejo Bom Demais da Bragança FM, em 79.7, na faixa estendida do rádio, né? A gente vai com você ao vivo, né? Até às 8 horas da manhã, aqui no Sertanejo Bom Demais da Bragança FM, em 79.7, na faixa estendida do rádio, né? Vamos com mais uma notícia policial nesta manhã, daqui a pouco eu falo das festas, né? As festas que acontecem as julinas nesse final de semana em Bragança Paulista, né? A gente divulga o maior prazer aqui, mas espero que o pessoal divulgue a gente nas festas aí também, viu, gente? É, é que o pessoal gosta de vir aqui para divulgar a festa, mas na hora não lembra da gente lá nas festas também, mas divulga com o maior prazer, né? É, não adianta depois chorar e espernear aí que eu falo que é verdade mesmo, viu, gente? Falo que é verdade. Olha a hora, 6:55, vamos com mais notícias policiais. É, 4 pessoas são presas após perseguição da polícia e apreensão de drogas em Mariporã. É, Mariporã também destaque aqui no Sertanejo Bom Demais, né? Cidades da região. 4 pessoas foram presas durante a madrugada de quarta-feira, dia 1º, após uma perseguição do policial que terminou a apreensão de centenas de porções de drogas em Mariporã. Segundo a Polícia Militar, a equipe realizava patrulhamento pela região da Terra Preta, quando com o objetivo de combater o tráfico de drogas, quando avistaram um Fiat Palio Prata em atitude considerada suspeita na Avenida Pedro Petrin. Os sinais, de acordo com a corporação, ao perceber a aproximação da viatura, o motorista acelerou e fugiu do local. Os policiais iniciaram acompanhamento com sinais sonoros, luminosos, acionando mais ordens de parada, não foi obedecida. Durante a fuga, o veículo passou para a rodovia Ferronias e posteriormente retornou à área urbana de Mariporã, conforme a PM. O ocupante dirigiu em alta velocidade, trafegando na contramão em diversas vias, colocando em risco outros motoristas e também pedestres. Ao determinado momento, o acompanhante jogou uma bolsa e arremessou fora do veículo. A equipe policial recolheu o objeto e em seguida retornou à perseguição. A abordagem foi concluída na Avenida Alzira Ferreira de Campos, com apoio de outra viatura do 2º e 6º Batalhão da Polícia Militar do Interior Metropolitano e 4

0: participando do tumulto foram detidos. Na bolsa, durante a busca, os policiais apreenderam 534 porções de cocaína, entre papelotes e pino, totalizando 476 gramas de drogas, 244 porções de crack e peso 241 gramas, e uma porção de maconha, pesando 3 gramas e 3 aparelhos celular e R$ 71,55 de dinheiro, além de uma bolsa utilizada para o transporte do material. Os suspeitos e os objetos apreendidos foram encaminhados à delegacia de Mariporã e para análise de ocorrência. O delegado de plantão ratificou a prisão em flagrante por 4 investigações por suspeita de tráfico de drogas com base no artigo 33 da lei de drogas. Ele permaneceu preso e à disposição da justiça. Então tá aí, né? Que coisa, hein? A polícia fez uma apreensão boa lá em Mariporã. Que legal, né? Olha, olha, são 6:58 aqui no Sertanejo Bom Demais da Bragança FM em 79.7. Deixa eu atender a Geni, que está ligado no Jardim São José. Alô, Geni, bom dia!
1: Bom dia, bom dia, bom dia! Com muita alegria e com Deus no comando. Vamos que vamos! Hoje eu gostaria muito de ouvir Teodoro e Sampaio Carisma, oferecendo para todos os ouvintes, para todos da rádio. Muito obrigado, Márcio. Fica com Deus. Deus te abençoe. Tchau, tchau. Até mais.
0: Tá aí então, Teodoro Sampaio vai cantar pra nossa amiga Geni Carisma. Canta, Teodoro. Canta, Sampaio. 6:59.

0: É, tá aí no sertanejo bom demais. Ah, a Geni quer falar de novo? Diz que ela esqueceu de mandar abraço pra filha. É, Geni, é a idade. Esquenta não, Geni. Fala aí, Geni.
1: Esqueci de falar pra você. Oi, você nem esqueci. Hoje é aniversário da Cristina. Essa música eu mando pra ela, tá?
0: Tá aí então de aniversário da Cristina, né? Que é filha aí da nossa amiga Geni. É, chega pra cá, Pâmara. Parabéns a Cristina e toda a equipe aqui do Sertanejo Bom Demais. E que Deus possa dar muita saúde, muitas alegrias a você. E você possa completar muitos e muitos e muitos aniversários. Eu queria dizer a toda a equipe aqui do Sertanejo Bom Demais pra Cristina, que tá no aniversário hoje. Parabéns, né? E que Deus dê muita saúde pra você. E continue sempre essa pessoa 100% que é você. Muito legal. E a Cristina é a versão grande da nossa amiga Geni. Geni pequenininha, né? A Cristina é bem maior que ela. Olha a hora, 7:02. Eu vou pro intervalo e volto já. Chega pra cá, Pâmela, com a previsão astral.
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3: De volta com a previsão astral.
2: Signo de Libra.
3: As emoções podem estar mais intensas por conta da Lua com Marte. Vale maneirar nos momentos mais quentes e preservar a paz. Alguns desafios aparecem, seja direto e tranquilo na hora de conversar. Cor amarelo número 30.
2: Signo de Escorpião.
3: Essa quinta promete boas interações. O movimento planetário favorece parcerias dinâmicas, ótimo para projetos em grupo na escola. Se expresse bem e evite maus entendidos desnecessários, porque diplomacia é a palavra do dia. Fique de olho nos seus sentimentos e mantenha a calma diante das dificuldades. Com um pouco mais de cuidado com o coração, tudo se encaminha. Cor branco número 11.
2: Signo de Sagitário.
3: A Lua em sintonia com Marte pede atenção para resolver as questões da rotina com calma e eficiência. Cuidado para não deixar as emoções pesarem demais. Pequenos desafios também podem aparecer. Com os amigos, paciência bem-vinda. Equilíbrio emocional vai te ajudar a lidar melhor com os contratempos. Cor salmão número 43.
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3: Ainda hoje a previsão para Capricórnio, Aquário, Peixes.
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Tá aí César e Paulinho, Zé de baixo, Zé de cima. Olha a hora, 7h13. Deixa eu mandar mais pra Vera Gutierrez. Bom dia, Márcio, bom dia. Ela lembrou que hoje também é aniversário da Yasmin, né? Yasmin, que é a neta da nossa amiga Vera Gutierrez. Alô, Vera, obrigado pela audiência. Tá dizendo aqui, manda um abraço pra minha neta também, que tá de aniversário hoje, a Yasmin. Ei, nossa amiga, que 20 anos, né? Tá completando 20 anos hoje aí a neta da nossa amiga Vera Gutierrez. Alô, Vera, né? Obrigado pela audiência aí também, a Yasmin, ele tá de aniversário hoje. Vamos com mais notícias policiais.

0: Vamos com mais notícias policiais. Guardas civis municipais apreende drogas durante atendimento à ocorrência de perturbação de sossego. Meu Deus do céu, hein? O pessoal tava lá fazendo aquela baderna, chegaram lá, além de estar fazendo aí coisa que não pode, fazendo som alto, né? Que tem perturbação de sossego. Tinham drogas no meio, né? Uma ocorrência de perturbação ao sossego público registrada na noite de sexta-feira, dia 27, na residencial Hípica Jaguari, em Bragança Paulista, resultou na apreensão de drogas pela Guarda Civil Municipal e com o apoio da Polícia Militar. Segundo o boletim de ocorrência, a equipe foi acionada pelo Central de Controle Operacional, CCO, para verificar uma denúncia envolvendo aí um paredão de som em um estabelecimento comercial localizado na rua Manuel André Barros. Durante a abordagem, duas pessoas que estavam em frente ao local, um adolescente tentou fugir em direção ao banheiro do estabelecimento. Os agentes acompanharam e, durante a averiguação, localizaram uma sacola escondida atrás do vaso sanitário. No interior da sacola foram apreendidos 18 porções da substância, aparentando ser maconha, totalizando aproximadamente 39 gramas, né? E 64 porções de substâncias apresentadas ser cocaína, e cerca de 64 gramas, que também foram encontrados R$210 em dinheiro e um aparelho de telefone celular. De acordo com o registro policial, o adolescente assumiu informalmente que a posse do material e informou que os entorpecentes seria destinado à comercialização. Ele foi conduzido ao plantão policial juntamente com os objetos apreendidos, e ainda conforme o boletim de ocorrência, não houve necessidade de uso de algemas, arma e instrumento de menor potência ofensiva, e nenhum dos envolvidos apresentava lesão aparente. Como o responsável pelo adolescente não foi localizado inicialmente, o conselho tutelar foi acionado para acompanhar a ocorrência e posteriormente o jovem foi ouvido aí na presença do pai. Autoridades policiais do boletim de ocorrência com as circunstâncias do ato do infracionário analógico do crime de tráfico de drogas, considerando a ausência do registro, né, do melhor do interior. Então tá aí, né, o rapaz estava lá com droga, mas acabou sendo encontrado o responsável, né, e teve que ser acionado aí o conselho tutelar. Olha, são 7 horas e 16 minutos aqui no Sertanejo Bom Demais nesta manhã. Daqui a pouquinho eu vou falar para você de mais notícias. Deixa eu trazer aqui mais uma notícia também sobre pedágio. Atenção, você que corta aí as estradas do Brasil, né? Você que muitas vezes trabalha fora, quase metade de Bragança trabalha fora, né? Ou mais da metade até. Mais de 30 rodovias paulistas têm pedágio reajustado a partir desta quarta-feira, desde ontem. As tarifas de pedágio de mais de 30 rodovias administradas pela concessionária do Estado de São Paulo serão ajustadas a partir de quarta-feira, dia 1º, desde ontem. Segundo a Agência de Transporte do Estado de São Paulo, Artesp, aumento de 4,72% com base na variação acumulada do Índice Nacional de Preços ao Consumidor, o IPCA, entre julho de 2005 e maio de 2006. O reajuste segue as regras previstas pelo em contrato e concessão firmada pelo governo estadual até 2017. O reajuste anual aplicado tradicionalmente no dia 1º de julho desde o início do programa concessões em 1998. De acordo com a Artesp, o aumento não vale para todas as rodovias do estado, mas apenas para os contratos do dia 1º e 2ª fase do programa para concessões do Rodoanel Oeste e Tamoios e Entrevista terão reajuste a partir do dia 6 de julho, né? E algumas concessões mais recentes, o impacto é diferente devido ao modelo de cobrança por trecho percorrido no sistema Siga e Fácil, né? E utiliza aí o postígio eletrônico para leitura automática da tarja ou placa, né? Então tá aí, então você que tá aí ouvindo a nossa programação desde o dia 1º, né? Teve reajuste aí nos passas de pedágio, então tá aí, né? Deixa eu atender lá o seu Brás, que tá ligado aqui na programação. O seu Brás, para de falar aí, entendeu eu aqui. Ei, seu Brás, bom dia, meu amigo, seu Brás.
1: Ô, Márcio, bom dia. Estou na escuta, já fiz meu café, hoje estou de pé. Hoje tem muito problema, não deu uma napinha hoje, mas hoje estou de pé da vez. Hoje estou aqui, estou ouvindo o programa sossegado, já tomei meu cafézinho. Manda muito para nós aqui, meu bonito Perões, se você achar uma com que Bagi, meu time. Motivo de que Bagi, meu time, deixa eu ver aqui, ó. Eu vou ver melhor. Ô Márcio, a mulher de Marinho tinha quatro caminhos. quatro caminhos, errei o nome da música, mandei outro áudio para você. Quatro caminhos, com o Tibagi no Tim. Beijo para todos os ouvintes aí do programa, para você aí. Uma boa quinta-feira a todos, falou. E já tomei meu café, já estou de pé. Falou, um abraço.
0: Tá aí então, seu Brás Timbajinho, Tinho, quatro caminhos.

0: Tá aí, 7h23, tá, Marginho Miltinho. Deixa eu fazer um intervalo comercial, na sequência eu falo de mais eventos que acontecem, daqui a pouquinho eu falo das festas julinas que acontecem em Bragança Paulista. Chega pra cá, Pâmela, com a previsão astral, e daqui a pouquinho eu tô de volta nesta manhã de... hoje é quinta-feira, eu volto já.
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2: Dia favorável para participar de grupos e contribuir com quem está ao seu redor. Agora na hora de ajudar, evite misturar dinheiro e amizade. O céu sugere serenidade para resolver o que estiver em aberto. Talvez é hora de refletir o que está rolando também. Cor branca, número 60.
1: Signo de Aquário.
2: O céu aponta que você vai estar mais atento ao bem-estar de quem está ao redor da sua casa. Fique de olho para não acabar passando dos limites sem querer. Pode ser uma boa hora para buscar algo diferente e sair da rotina. Suas emoções se alinham com o crush. Aproveite esse momento e fortaleça essa relação. Cor verde, número 11.
1: Signo de Peixes.
2: Uma quinta que promete ser um dia de expressão e movimento. Agora não vacile. Pense antes de falar para a conversa não ficar pesada. No amor, o céu sugere encarar certas situações de frente. É um bom dia, inclusive, para ajustes e mudanças. As aulas vão pedir foco, mas com tranquilidade você dá conta. Cor pink, número 23.
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2: Amanhã de volta com muito mais da previsão astral. Até lá.
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6: Estão de volta aqui no Sertanejo Bom Demais, mas daqui a pouquinho eu volto com notícias e informações para você nesta manhã, hoje de manhã de quinta-feira.
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6: É, estamos de volta, são 7 horas e 28 minutos. Deixa eu falar para você que está aí ouvindo a nossa programação, antes de tocar mais um modão. É uma notícia importante aí, também importante para você que mora em zona rural de Bragança Paulista, né? É, Bragança Paulista vai ter CEP rural, já foram alcançados mais de 1.200 proprietários, né, de zona rural de Bragança Paulista, divulgado aí pelo pessoal da Secretaria aí de Agronegócio. Moradores da Zona Rural de Bragança Paulista passam a contar com um sistema de endereço digital e com a facilidade de acesso aos serviços públicos e entregas de atendimentos e de emergências. A iniciativa integra aí o programa, né, Rotas Rurais, desenvolvido pelo governo do Estado de São Paulo e implementado no município pela prefeitura. É, batizado como localmente como CEP Rural, o sistema já registrou o endereçamento digital de mais de 1.200 proprietários rurais. O objetivo é permitir a identificação precisa de cada imóvel, facilitando a localização por serviço de emergência e melhorando o acesso logístico da zona rural. A ação executada pela Prefeitura de Bragança, por meio da Secretaria Municipal de Desenvolvimento de Agronegócio de Bragança Paulista, com alinhamento do programa As Rotas Rurais, isso tudo na Lei 17.384/2003. Com prática, o CEP Rural funciona como um endereço digital, inclusive para cada propriedade. O sistema gera um código, né, georreferenciado, integrando a plataforma de navegação com o Google Maps, permitindo que a localização seja compartilhada e utilizada para orientar deslocamento até a entrada dos imóveis rurais. Segundo a administração municipal, endereçamento digital pode auxiliar atendimento de serviços, como o serviço de atendimento móvel de urgência, o ADS Municipal de Bragança Paulista, além de facilitar o recebimento de encomendas exclusivas e encomendas, né, e insumos e serviços diversos. Nos próximos meses, a equipe da Secretaria de Desenvolvimento de Agronegócio deve ampliar o cadastramento em conjunto com a unidade móvel de saúde, que passará a acompanhar e visitar aí as comunidades rurais. A previsão é a expansão continua no programa e a atualização de dados inclusos aí nas novas propriedades, né? Então tá aí, né? Então foi divulgada essa lista de o CEP Rural. Já foram aí 1.200 pessoas que foram contempladas com o CEP Rural. Que legal, né? Bragança tem uma grande área aí de zona rural. E é uma boa. Vou tocar mais uma música. Daqui a pouquinho eu já volto aqui no Sertanejo Bom Demais. É, falando aí pra você das festas. As festas julinas. É isso mesmo. Festas julinas que acontecem em Bragança Paulista, né? É, festas julinas que acontecem em Bragança Paulista nesse final de semana, né? Várias festas. Inclusive aí tem festa do morango, tem festa julina aqui em Bragança. Vou falar aqui na festa pra você. Vou tocar mais um modão. Esse aqui eu vou oferecer especialmente a todo o pessoal que está ligado junto com a gente, né? E estão aí com o radinho ligado. Entre eles, a dona Sônia, lá do Padre Aldo Bolini. Ei, dona Sônia! Zezé de Camargo e Luciano vai cantar! Essa aqui que fez sucesso, hein? Foi um dos grandes sucessos, Zezé de Camargo e Luciano. É o amor!

É o amor, Zezé de Camargo Luciano, aqui no Sertanejo Bom Demais, né? Essa música que embalou aí a década de 80, 70. Ei, nossa, é Zezé de Camargo Luciano, que já teve aqui em Bragança Paulista durante várias e várias ocasiões, né? Olha, são 7h35, vou falar aqui das festas, né? As festas que acontecem, que eu digo, hoje a gente vai receber aqui o Padre Gustavo, lá da Igreja do Arara, dando Arara dos Mores. Padre Gustavo, que vai falar um pouquinho aí da costela. É isso aí, é da terceira costelão, né? Terceira costelão que vai acontecer lá no Araras. E hoje vai ter a presença do Padre Gustavo, hoje às 9h30 da manhã, dentro da programação do Primeira Mão, né? Vai falar aí com o Jango, falando um pouquinho das costelas que vai ter lá. Ei, coisa boa, hein? Costela, ei, lasqueira, né? Como dizem, mas bom, né? Tem que aproveitar a vida mesmo, porque a vida é curta, né? Vamos falar aqui das festas que acontecem em Bragança Paulista, né? As festas julinas, que agora são julho. Vem aí as festas julinas. Então, vamos falar aqui das festas julinas. Porque eu entendi o Luciano, que está lá no horário dos Pereiras. Aguenta aí, Luciano! Nesse final de semana, acontece aqui em Bragança Paulista, né? A festa julina da Igreja de São José, dia 3, 4 e 5, sexta, sábado e domingo. Que vai a partir das 6 horas das 18h30, né? Às 18h30 vai acontecer aí, aí a festa, né? Do Ali dos Aguirre de São José. Dia 3, 4 e 5, a partir das 18h30. A paróquia de São José convida todos para a festa julina. E aí lembrando que a entrada custa R$5, tá? Todos os shows, com todas as noites. Na sexta-feira, dia 3, teremos aí Tony Marcos e Banda, que vai estar abrindo a festa. No sábado, Ricardo Bombada. Vai estar aí se apresentando, né? No sábado, Ricardo Bombado. E no dia que é dia 4. E no dia 5, domingo, Violeiros das Sete Colinas vão estar se apresentando, né? E lá quem comanda é o padre Jefferson Megari e toda a equipe de festa da paróquia de São José terá o imenso prazer de receber você e sua família. O espaço de festa, evento Dom José Maurício Pinheiro, né? Como é conhecido o espaço lá, fica na Travessa Rubirão Júnior, número 130, Jardim São José, em Bragança Paulista, dia 3, 4 e 5. E lembrando que a entrada custa R$5, viu? R$5, deve R$5 para você pagar a entrada lá, para entrar na festa, né? Vem também aí nesse final de semana, acontece aí na sábado e domingo, dia 4 e 5. Vem aí a segunda semana da festa do Morango, a 42ª festa do Morango, lá na cidade de Jarinu, lá no Campo dos Aleixos, né? Fica entre Atibaia e a cidade de Jarinu, lá no Parque Morango do Alíbio Mazieiro. E lembrando que a entrada é gratuita, e lá para você que está aí ouvindo a nossa programação na festa do Morango. Tem também o segundo costelão Santa Paulina, né? Inclusive o padre Gustavo vai estar aqui hoje falando sobre isso, né? O segundo costelão Santa Paulina, que aconteceu no domingo, dia 12, que é no próximo domingo, agora dia 12 de julho, a partir das 13 horas, na Capela de São Benedito de Santa Cruz, lá no Arara dos Mores, né? Terá o show da banda Rock Elétrico, é isso mesmo? Lembrando que custa R$50 o ingresso, criança de 7 a 5 anos não paga e criança de 5 a 7 anos paga R$35 e somente vendas antecipadas na Secretaria da Igreja e após também as missas, né? Serão vendidos aí os convites aí para esse costelão, é o segundo costelão Santa Paulina. Quer ver se consigo dar um pulo lá, hein? E deixa eu ver aqui para você que está aí ouvindo a nossa programação. E outro evento também que está acontecendo, né? Desde o dia 30. E hoje tem aí a terceira noite da novena de Santa Paulina. Hoje é a terceira noite da novena, né? Aliás, hoje é a segunda noite da novena, é isso? Não, hoje é a terceira. É terceiro, isso mesmo. Terceiro dia da novena. E hoje vai ser às 7h30 da noite. Hoje vai ser lá na Arara dos Mores, no São Benedito Cruz. Sítio Benedito Cruz, lá no Arara dos Mores. Hoje vai ser a terceira noite da novena Santa Paulina, que está acontecendo todos os dias, começando no dia 30, né? E hoje prossegue a terceira noite da novena, hoje que é dia 2, no sítio Benedito Cruz, lá no Arara dos Mores. Hoje é a terceira noite aí da novena de Santa Paulina. Então tá aí, né? Inclusive hoje vai ter aí o presente do Padre Gustavo. Não é um sítio, segunda Luana? O que que é então, Luana? Fala aí. Manda um áudio para mim, é uma igreja. Então tá, então, ah tá, é uma igreja. Então a Luana tá me corrigindo aqui, é uma igreja que tem lá, né? Então hoje é a terceira noite da novena, né? Obrigado pela audiência, é tudo pessoal, né? A gente fala aqui, já o pessoal já fala aqui, né? É São Benedito e Santa Cruz. Então tá lá, então hoje teremos no Arara, né? Dos Mores, o terceiro dia da novena. Inclusive hoje vai ter a presença do Padre Gustavo aqui, né? O Padre Gustavo vai estar hoje aqui no programa da Primeira Mão, às 9h30 da manhã,
falando sobre a Santa Paulina e também sobre o Costelão. Hoje é o terceiro dia do novena de Santa Paulina, né? É, e aí teremos a cantina aberta também depois. O que, que vai ter na cantina? Vai ter pastel? É, vai ter pastel, vai ter cantina também, que legal, hein? Então você que está aí na Igreja de São Benedito de Santa Cruz, lá na área dos Móveis, vai ter o terceiro dia. Então vai ser em...

0: maior prazer, mas o pessoal lembra da gente também nas festas aí, né, gente? É, depois fico falando, né, que a gente vai lá, invadimos o palco, não invadimos o palco de ninguém, não. A gente usa o espaço aqui da rádio aberto para divulgar as festas, divulga com o maior prazer, não cobra um centavo, mas o pessoal também tem que lembrar da gente, né, gente? É, tem que lembrar da gente. Manda um abracinho pra gente de vez em quando, lá também é bom, né? É, a gente fica chateado quando as pessoas não nos recebem mal, né? Olha, olha, são 7 horas e 41 aqui no Sertanejo Bom Demais. O Luciano vai falar? Alô, Luciano, tá no Arados Pereiras, bom dia!
1: Bom dia, Márcio, aqui é o Luciano. Hoje eu quero ouvir Daniel Moradinho, para a Luana e para a Ica. Bom dia, um abraço.
0: Tá aí, então, vamos tocar uma moradia lá pro nosso amigo Luciano, que tá no Arara dos Pereiras. É, o Daniel vai cantar lá pro nosso amigo Luciano, que tá no Arara dos Pereiras. E obrigado a todo o pessoal, né? Dona Maria Couto também, né? Que tá aí ouvindo a nossa programação. Obrigado pela audiência, obrigado pela sintonia nesta manhã. Daniel canta moradia. Olha a hora, 7h42, não perca a hora.

0: Aí, Daniel cantando Moradia. Aí, Daniel. Olha a hora, são 7 horas e 45. Te mando um abraço pro seu Martins. Alô, seu Martins. Aqui, bom dia, Márcio. Se possível, gostaria de ouvir a música do Belmonte Amaraí, Lágrimas da Alma. Gostaria de oferecer a todos que estão ouvindo esse seu programa. Obrigado. Tem mais um ouvinte aqui. Deixa eu ver aqui lá. De que lá é Atibaia? Deixa eu ver quem que tá aqui. Nosso amigo Anderson. É, o Anderson tá lá, né? Ê, Anderson, fala aí, meu amigo.
1: Bom dia a todo mundo de Bragança Paulista. Bom dia. Quem gosta do sertanejo bom demais. Aqui é o Bruno, de Bragança Paulista. Gostaria de pedir uma música do Oliveira Olivaldo, se possível, para todo mundo curtir. Um abraço.
0: É, então é o Bruno, é o filho dele, né? É, então tá aí, né? O Bruno tá aí ouvindo a nossa programação. Oliveira Olivaldo, vou tentar aqui achar que Oliveira Olivaldo é aqui na nossa programação nesta manhã. E todo o pessoal, né, que gosta da verdadeira música sertaneja, é, que estão ligadinhos junto com a gente. Obrigado pela sintonia nesta manhã, hoje de manhã, né? Manhã aí de quinta-feira. Ei, quinta-feira, daqui a pouquinho tem o Jango com a primeira mão aqui nesta manhã. Ele, como não pediu uma música específica, eu separei essa aqui do Oliveira Olivaldo, que tá aqui, eu vou tocar aqui para vocês nesta manhã. São 7 horas e 46. Não perca a hora, 7h46.
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Tá aí o modão de viola de Oliveira Olivaldo. Aqui, né, aqui está a viola, né? Então tá aí pra você aí, o nosso amigo ligado aqui, o Bruno, né? Que tá ouvindo a programação. É, são 7 horas e 49 aqui nesta manhã. Te mando um abraço aqui a todo o pessoal que tá ligado junto com a gente nesta manhã, né? É, nesta manhã. É, atenção, deixa aqui, tá, o Padre Marcelo mandou aqui pro nosso amigo Jango, né? Ei, Jango, já tá emprestando umas notícias pra mim aqui, né? Que no próximo domingo, dia 5, a programação da Igreja do Rosário, período da tarde, seguiremos aí, teremos missas aí, né? A hora, às 15 horas, né? A hora santa. E às 4 horas da tarde, a Santa Missa. Então teremos aí às 15 horas, a hora santa, né? E às 4 horas, a Santa Missa. 17 horas, a comunidade será fechada em razão do jogo do Brasil contra na Copa do Mundo. Então domingo tem a programação especial, hein? Domingo tem jogo do Brasil. Você que tá acostumado aí domingo lá na missa, né? É, vai ter às 15 horas, a hora santa. E às 4 horas da tarde a missa. E às 5 horas da tarde o pessoal vai assistir o jogo. Haverá missa na catedral às 19h30, como de costume. Depois do jogo do Brasil vai ter normal, né? Então durante domingo, devido ao jogo do Brasil, o Brasil joga às 5 horas da tarde, vai ter lá a hora santa às 15 horas. E às 4 horas da tarde a Santa Missa lá pelo Padre Marcelo. O padre está pedindo para avisar aqui, né? No próximo domingo, dia 5, a programação da Igreja do Rosário, né? No período da tarde. Então você que está aí acostumado, né, vai ter a hora santa às 3 horas da tarde e às 4 horas da tarde a Santa Missa. E às 5 horas da tarde o pessoal vai fechar a igreja para torcer pelo Brasil. Então tá certo, né? Vamos lá, Brasil! É, última notícia para fechar, que Bragança Paulista registra 239 carros elétricos em 2006, que cresceu aí cerca de 115%. É, os carros elétricos, eu já vi vários rodando aqui na cidade, né? Vários carros elétricos, inclusive lá, né, tem até um resumo aqui, né, em Amparo tem 40 carros elétricos, Atibaia 322, Bom Jesus Perdões tem 24 carros elétricos, Bragança Paulista 239, Joanópolis 5 carros elétricos, Nazaré Paulista 8, Pinhãozinho tem 8, Piracaia tem 12 carros, Socorro tem 12 carros, Tuiuti tem 4 carros e Várzea tem 8 carros elétricos aí, né, é, que foi divulgado, então cresceu bastante aí os carros elétricos. A única coisa que os carros elétricos é que tem que adaptar que tá na tomada lá, né? A tomada do carro lá para poder abastecer, né? Então, tá, né? Carregar o carro lá, fazer que nem as baterias de celular, né? Então tá aí. E também lembrando que Bragança Paulista Serra vai sediar nesse final de semana o campeonato de canoagem no Lago do Taboão. É, você que gosta de canoagem, nesse final de semana vai ter aí, né? Que é dia 5, vai ter aí a Bragança Paulista vai sediar aí o campeonato de canoagem em Bragança Paulista. Vai ser das 9 da manhã às 10, né? Cerimônia de abertura do Lago do Taboão.

aqui na programação do Padre Aldo Bolini e a todo o pessoal que está aí ouvindo a nossa programação. Obrigado pela audiência. Eu estou indo embora. A direção geral foi de Maria de Lima. A parte técnica e apresentação foi minha, Márcio Rossini, que desejo a todos vocês uma excelente, uma estupenda quinta-feira, repleta de paz, saúde, muitas e muitas alegrias. É o que deseja toda a equipe aqui do Sertanejo Bom Demais. Eu sempre falo, né? E sempre vou repetir. A vida não é um mar de rosas, mas também não é um mar de espinho. Por isso, se hoje algo não foi como você havia planejado, acredite, há sempre uma luz aí no fim do túnel, né? Vou deixar a última aqui do Belmonte Amaraí para o seu amigo Martins. Esse é o Martins! A última vai para o senhor aqui, Belmonte Amaraí. Lágrimas da alma. A todos um forte abraço. Volta amanhã, 6 da manhã. Tchau, tchau!

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12: É, bom dia, Bragança Paulista, região Bragantina, sul de Minas, circuito das águas, São Paulo, Brasil e o mundo. Estamos aqui nessa quinta-feira, já dia 2 de junho, é o segundo dia desse mês, é uma quinta-feira. Hoje é dia da feira noturna, tudo isso e muito mais para vocês que sintonizam o som da região. A direção geral é da Maria de Lima e a mesa de som do Márcio Rossini. Até meio-dia, vamos com música, notícias, informações, esportes, Copa do Mundo, tudo isso e muito mais para você que se liga aqui no som da região. Vamos para os destaques de hoje do Primeira Mão. A CNN. Manifestantes se reúnem na Avenida Paulista e pedem o fim da escala 6x1. Várias entidades, sindicatos de classe se reuniram

domiciliar do ex-presidente Jair Bolsonaro. Portal G1. Flávio diz que Michele está desinformada após a insinuação que ele esteve em festas de Volcaro, aquela chamada festa dos astronautas, Marcinho. Todo mundo nu, tô só de capacete, Marcinho. Abri o capacete e escolhi, eu quero você. Ele disse que não, se não participou. Ele que prega pela família, por tudo. E foi a declaração dos vídeos da primeira-dama, ex-primeira-dama Michele Bolsonaro, que foi afastada da presidência do PL, porque ela disse que não concorda com todos esses, né? Essa situação que envolve aí os seus enteados, como diz. Também a Globo News, Volcaro e publicitário mandaram vasculhar a vida da jornalista Malu Gaspar. Os dados foram analisados pela Polícia Federal e, segundo os dados colhidos, vamos calar esta mulher, viu, Marcinho? Vamos calar a Malu Gaspar, que é jornalista, estava levantando o caso Master. A Record News, Polícia Federal investiga a origem de quase 500 mil, Marcinho, reais no apartamento usado por Sóstanes Cavalcante, líder do PL na Câmara. Esse também não vende casa, não esquece o dinheiro na casa. Agora acha mais um pouquinho de dinheiro, né? 500 mil, né, Marcinho? Aí tem dinheiro em livros. Olha, dizer pra você, as mágicas estão boas lá em Brasília, hein? A Folha de São Paulo. Rússia faz mega operação ontem de ataque contra Kiev, que é a capital, inclusive, do Zelensky, né? Que é a Ucrânia. E com isso, a Polônia já está se mobilizando, porque é perto ali, e os caças da Polônia já estão também se organizando, com medo dessa situação que envolve lá, essa tensão dessa guerra que não tem fim, né? Falam em paz, falam que vai resolver e nada. Bragança Paulista inicia festividades de Santa Paulina. Hoje tem missa às 19h30 na Igreja São Benedito em Santa Cruz, lá nos Araras dos Mori. Daqui a pouco o Padre Gustavo estará comigo falando dessas festividades, desse evento que marca aqui a Santa de Bragança Paulista. O Jornal Mais Bragança. Bragança Paulista registra 239 carros elétricos esse ano. Em toda a região, cresceu 115%, Marcinho. Na Copa do Mundo, a Inglaterra passou no sufoco e venceu a República do Congo por 2-1. A Bélgica virou para cima do Senegal 3-2 e os Estados Unidos venceu a Bósnia ontem à noite por 2-0. E hoje tem a sequência dos jogos, né, que estão aí a chamada fase dos 16, né, Marcinho? Nós teremos dois jogos hoje. Temos Espanha e Áustria, Portugal e Croácia. Vamos ver a sequência aí. Brasil joga domingo, Marcinho. Joga domingo contra a Noruega. Onde vai parar. Ainda bem que é domingo, né? Ainda bem que não é dia de semana. E também vamos estar recebendo aqui hoje, como nós temos toda quinta-feira, aquele bate-papo gostoso com a doutora Ângela Torres e também com Gilson Almeida. Hoje estaremos aqui abordando vários assuntos com eles, relacionado à previdência, à aposentadoria, e o Gilson a questão do consumo de drogas ilícitas, de bebidas, tudo isso e muito mais. Além disso, vagas de emprego para vocês que querem trabalhar, olha, Marcinho, é um bom negócio. Vamos para o Humberto Ferretti, que já está na linha com a gente, para o Giro Rural dessa manhã de quinta-feira.

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1: Eu sou Humberto Ferretti e esse é o Giro Rural. A safra brasileira de arroz será menor no ciclo 25-26, indica a projeção da Conab. Diz que a produção total ficará em torno de 11 milhões e 100 mil toneladas, tombo de nada menos que 13% na comparação com a colheita anterior. Caso se confirme, a redução será puxada pela diminuição da área de cultivo. A oferta de arroz está acima da demanda, o que mantém os preços em baixa e desanima o produtor rural. O preço da laranja para a indústria simplesmente disparou em junho. Dados do CPEA indicam que a caixa ficou 23% mais cara, vendida a R$ 30. O ritmo de negócios com frutas da nova safra cresceu, o que ajuda a explicar o aumento. Sem falar que as chuvas fora de época que atingiram o interior de São Paulo travaram a colheita, o que indica a redução da oferta por enquanto. Já a laranja de mesa, cujo consumo cai nessa época de frio, ficou mais barata, vendida a R$ 34. Entidades ligadas ao agronegócio avaliam que o plano safra 26-27, anunciado pelo governo, poderia ser melhor e mais adequado às necessidades do setor. Entre as instituições que se manifestaram estão as federações estaduais de São Paulo e Paraná, além da Frente Parlamentar da Agropecuária. Apesar de algumas críticas, o novo plano safra contará com 521 bilhões de reais em crédito, 9 bilhões a mais que o anterior. A maior parte da verba vai financiar operações de custeio e comercialização.
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3: São 8 horas e 12 minutos. Através do vídeo feito por Michele Bolsonaro na semana passada, 65% dos bolsonaristas são contra esse vídeo de Michele Bolsonaro sobre Flávio. Já 43,2% dos bolsonaristas concordam com Flávio na briga com Michele. Pra você ver, velho. O machismo aí continua imperando, né? E tudo isso em família, né? Eles pregam a família, pregam isso, pregam aquilo. E ela foi lá dizer que o enteado dela, né, Marcinha? É enteado que chama, né? O enteado em festinhas aí do Vorcaro e tal, isso aquilo, e defende a família e tal, gerou a polêmica e tem gente defendendo. Eu digo sempre, né? Tem gosto para tudo e a vida é isso aí. Infelizmente, nós estamos num país delicado, complicado, com essas questões de opiniões públicas, esses fake news, dessas redes sociais. Se fosse qualquer um, a gente podia até questionar. Mas é a mulher do ex-presidente Jair Bolsonaro, a Michele, que está falando da situação que envolve o enteado, o Flávio Bolsonaro. E tem pessoas que acreditam que o Flávio está certo. Então, a gente me respeita. Mas o assunto que vai realmente hoje à tona no nosso Primeira Mão, eu vou até pedir para o Marcinho, já mandei para o Marcinho, que é a secretária de Saúde, a Carmen Guarentes, que eu gosto de falar desse nome, eu gosto de falar em castelhano, estou aprendendo. Ela ontem foi nas redes sociais de um comunicado que a prefeitura fez a todos os municípios da região em que envolve a questão do serviço do SAMU. Vamos ouvir o que ela fala, Marcinho? São 8 horas e 14 minutos, vocês ligados aqui no Primeira Mão.
4: Vila Paulista e também das cidades da nossa região. Nos últimos dias surgiram dúvidas sobre o funcionamento do SAMU. Então vou dizer a vocês o que é mais importante. O atendimento do SAMU continua normalmente. O que está acontecendo? É uma mudança administrativa. A Santa Casa comunicou oficialmente à Prefeitura que não pretende renovar a gestão do SAMU, por entender que esse serviço tem características diferentes da atividade hospitalar que ela exerce hoje. Diante dessa decisão, a Prefeitura iniciou o processo de transição e já comunicou os municípios que fazem parte do atendimento regional. Agora, durante esse período de transição, todos os municípios vão discutir juntos qual será o novo modelo de gestão, sempre com o objetivo de garantir que a população continue sendo atendida. Enquanto isso, o atendimento pelo 92 continua funcionando normalmente. Nosso compromisso é fazer essa transição sem interromper um serviço tão importante para toda a região. Muito obrigada.
3: Tá aí, ouvindo? É a secretária Carmen Guarentes, a mulher que vive em palestras, é experta em todos os assuntos da saúde. É, já foi aí, eu digo, rifada até pelos vereadores da chamada situação do atual prefeito, mas ela continua com carta branca, continua mandando. É o que a gente não consegue entender, não sabe? Por que é, né, que todas essas críticas, a situação que está a saúde de Bragança Paulista, atendimento nos postos de saúde, falta de remédio, falta de exame, tudo atrasado, cirurgias eletivas, tudo isso e muito mais, né, ela não fala, ela não comenta. Ela foi aí, acho que uma sessão ou duas da Comissão de Saúde da Câmara, e ela é aquela chamada bico doce, né, Marcinho? Fala o que interessa, o que não interessa, e lá. E os vereadores da base do prefeito, até aquelas vereadoras que são denominadas da saúde, né, que eu não gosto de falar isso, eu acho que uma coisa que deve ser proibido, Marcinho, é o Jango da Educação, o Marcinho da Assistência Social, o fulano do Mercadão, sabe, tinha que acabar com isso. É, usam esses, né, esses nomes para chamar atenção, dizer, eu sou a fulana da saúde, eu sou o fulano da educação. Né? Eu acho que isso é uma questão que deveria, o próprio Ministério Público, a Justiça Eleitoral proibir isso. Por que isso? Né? Eu acho que não tem nada que usar saúde e educação, né, como aconteceu com o Tião do Fórum, que a vida inteira usou esse nome e foi proibido de usar Tião do Fórum. Ele é apenas um funcionário do Fórum. Não é? E outros funcionários trabalham na saúde, beleza, mas não, é fulano de tal da saúde, o Jango da educação, o Marcinho da assistência social, o Pedro da garagem, né? Quer dizer, umas coisas que vincula muito essa questão do serviço público. Então é uma coisa para se pensar. Eu vou aqui, né, mais uma vez, como eu falo sempre, eu tenho minhas opiniões, essa é uma opinião pessoal minha, estou colocando aqui, mas o assunto que interessa é essa questão do SAMU. Quando foi criado, e eu digo isso porque eu participei de todo esse processo de transição, quando nós tivemos, eu e a doutora Maria Amália, lá em Brasília, com Humberto Costa, que na época era ministro, quando Bragança conseguiu o SAMU, para quem não sabe disso, foi na administração de 2008 a 2012, pelo qual eu, Jango, João Afonso Soares, ocupava o cargo de prefeito. E a Maria Amália, que é esposa do doutor Gentil, era secretária de saúde. E nessa reunião em Brasília, foi um pedido que nós fizemos dessa questão do SAMU. Por que isso? Porque na época não tinha. Só tinha o Corpo de Bombeiros aqui em Bragança, que atendia tudo, Marcinho. Eram 3 viaturas do Corpo de Bombeiros para atender a região. Além da questão da saúde, tinha a questão de florestas, de incêndio, que eles precisavam atender, interrupção, tantas e tantas coisas. E o SAMU veio, naquele momento, para amenizar a situação e dar uma dignidade às pessoas que precisam desse serviço, né? Aí o que aconteceu? Naquela época, o prefeito Denning de Atibaia, eu aqui de Bragança, a Fabiane, lá do município de Piracaia, o Dito Danella, do município de Pinhalzinho, em Pedra Bela era o Álvaro, e as Terezinha, prefeita de Piracaia. Nós reunimos todos aqui na prefeitura de Bragança e fizemos uma parceria por cota, por participação de todos, como se fosse um convênio regional. E nesse convênio regional, cada cidade, Piracaia, Joanópolis, Vargem, Tuiuti, Pedra Bela, teria que ter um ponto de estabilização.

serviço é de suma, mas de suma importância. Salva vidas, é questão de segundos. Você chama o serviço de atendimento médico de urgência, o SAMU, ele vem no ato. É 2, 3, 4, 5, 6 minutos, ele chega, não demora mais do que isso. E agora, o prefeito Edmir Chedid mandou um ofício a todas as prefeituras da região Circuito das Águas, dizendo que, ó, daqui 3 meses, eu vou cuidar do meu, vocês que cuidem de vocês. E ontem à tarde, para minha surpresa, eu recebi ontem de tarde, acho que mais de 6 ou 7 ligações dos prefeitos aqui da região. Jango, como é que vamos fazer agora? Porque olha o que o prefeito está fazendo, olha não sei o que lá, a Santa Casa está abandonando o serviço, olha isso, olha aquilo. E eu, logicamente, pensando, não só em Bragança, mas na região Bragantina, no Circuito das Águas, já entrei em contato com o deputado Saulo Pedroso, conversei com ele, entrei em contato com o Ministério da Saúde, né, que hoje é através do Padilha, deixamos um comunicado, conversei, liguei para o vice-presidente Geraldo Alckmin, vice-presidente da República, e estou aguardando até amanhã ou depois uma resposta do que é que nós podemos fazer para estar ajudando estas cidades para não ficar sem esse serviço. Quer dizer, é uma coisa que eu digo sempre, as coisas que estão dando certo, estão funcionando, agora a Santa Casa pegou o serviço. Não tem condição de, né, segundo a Santa Casa, de manter isso por questões trabalhistas. Nós sabíamos disso. Eu falei aqui várias vezes. A Santa Casa, para cuidar de posto de saúde, pra... eu acho que beleza. Mas para essa questão do SAMU, a logística que é isso, Marcinho, tem que manter uma ambulância, um enfermeiro, um paramédico, você sabe disso. Por 12 por 36, é a escala 12 por 36. Você imagina a questão trabalhista que envolve isso. É diferente de um médico plantonista, é diferente de uma área, de um posto de saúde, de um médico da plantão. É totalmente diferente a logística disso. E o que, que vai acontecer agora? Bragança vai cuidar dos seus e a região. O que mais me estranha é que o deputado, né, Edmir Chedid, foi deputado por 8 mandatos, 9 mandatos, e ele sempre, né, esteve aí tendo voto em todas essas cidades da região. Ele era o cara da região. Tudo quanto é dinheiro que saía lá, nem que não fosse dele, ele aparecia lá como, oh, eu consegui, eu que resolvi, eu que fiz, né? E agora ele assume a prefeitura de Bragança, né? Tem uma administração aí que vocês podem falar melhor do que eu o que está acontecendo em Bragança. Ele vai agora mexer também agora com essa questão do SAMU. Nós estamos aqui com o espaço aberto à secretária Carmen Guarentes, que eu gostaria muito que ela viesse aqui, a cadeira está aqui, viu, secretária, para conversar com a gente, explicar... O prefeito, a vice-prefeita, quem quiser vir aqui, sentar nessa cadeira e conversar com os ouvintes da Bragança FM e da região Bragantina para explicar o que está acontecendo. Eu ainda não vou abrir espaço. Eu até conversei com a direção da rádio ontem para os prefeitos da região. Mas se a prefeitura não se manifestar, não mandar uma nota oficial, nem que seja por e-mail para nós aqui, nós vamos sim estar conversando com todos os prefeitos. Nós vamos ligar para o Maurício lá do Socorro. Maurício, como é que fica aí agora? Para o Geraldinho, Antovani, de Águas de Lindóia, como é que fica? Para o Luciano, de Lindóia, como é que vai ficar? Para o Carlos Alberto, de Amparo, como é que vai ficar? Para o Léo Alves, da Divagem, para o Careca, de Tuiuti, como é que fica? Para o Daniel, que não fala, né? Esse é o único prefeito que não fala com a gente, lá do município de Atibaia. Vamos ligar para o Paulo Afonso, ô Paulo Afonso, me perdões, para o Cristiano da Ema, lá de Joanópolis, vamos estar ligando, Paguinha, de Nazaré Paulista, né, Marcinho? Nós vamos ligar para todos, ou o secretário de saúde dessas cidades, para estar conversando com a gente. Ontem eu conversei com o Ricardo, que é o secretário de saúde de Pinhalzinho, eu conversei com a Mariângela, que é secretária de Joanópolis, eu conversei com o prefeito Maurício, conversei com o prefeito Luciano, conversei com o prefeito Paulo Afonso. Ontem à tarde, de vez de eu ficar fazendo as minhas coisas, Marcinho, no bom sentido que eu falo, eu estava com eles essa tarde, ontem, nesse desespero que eles estão. Tem 90 dias para resolver isso. E a preocupação deles não é com eles, é com as munícipes. Pessoas que poderão ter um infarto, ter um problema de saúde. E agora, como é que fica esse serviço? Então, Carmen Guarentes, espaço está aberto. Prefeito Edmir Chedid, o espaço da Bragança FM está aberto. O senhor vem aqui explicar o que é que o senhor está querendo com isso. É causar mais uma situação para complicar a nossa cidade e a região Bragantina. Aqui o senhor disse que vai resolver. Tá bom, beleza. E o senhor vai largar todas essas cidades que o senhor a vida inteira teve votos, prefeito. Quantos votos o senhor não teve em Vargas, Tuiuti, Pedrabela, Nazaré, Pernambuco, Paraná? Quantos votos o senhor não teve? Durante toda a sua carreira política como deputado.
E agora só dá, manda uma carta para os prefeitos dizendo que a partir de 90 dias o serviço será cortado para que eles se virem. Ah, nós não estamos, né? Nós estamos aqui para brincar, né? Nós estamos falando de saúde, de vidas, né, prefeito? O senhor, né, precisa botar aí o pé no chão, né, prefeito? O senhor está meio astronauta aí nessa história, viu? O senhor está voando aí. E a gente tem acompanhado isso em várias situações. Bom, eu não vou falar muito, mas 8h25, com sucesso musical, depois de volta esse tema aí.

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4: Oito horas 34 minutos dessa quinta-feira. Estamos aí mais um dia da semana, o segundo dia desse mês. E mais uma vez agradecer a Deus por esse momento, por essa oportunidade que nós podemos aqui, através dos microfones da Bragança FM, estar levando sempre uma mensagem de otimismo, de fé, de esperança, que é o que nós precisamos na nossa vida, na nossa caminhada. Então inicie essa manhã agradecendo a Deus por esse momento da sua vida, da sua trajetória. Peça paz, peça a bênção de Deus, peça sabedoria, discernimento, entendimento, para que você possa ter um dia abençoado. Senhor Deus de bondade, nesta quinta-feira eu venho diante de Ti para agradecer todo o bem que realizas na minha vida, na sua vida, na vida de cada um de vocês. Muito obrigado, Senhor, pelo ar que nós respiramos, pelo alimento que é colocado na nossa mesa, no nosso dia a dia. E nos livra, Senhor, dos inimigos, das armadilhas e tudo aquilo que faz mal. Peço que Teu Espírito Santo guie todos os meus passos. Ilumine a minha mente para que sempre eu possa... enfrentar todas as adversidades, que é normal na nossa

isso é menos ruim do que o outro, porque entre o ruim e o pior eu fico com aquele menos ruim. E nós estamos vivendo isso na nossa história, na nossa trajetória do nosso país. E agora essa situação que envolve o SAMU aqui de Bragança Paulista também. Que haja o prefeito aqui de Bragança Paulista, o Edmir, que chame os prefeitos, faça uma reunião, busque uma solução. Não mandar um comunicado, uma carta, dizendo que a partir daqui 90 dias ele não vai mais querer saber de nada. Se toda a organização, o controle, a logística do SAMU pertence à Bragança Paulista. Prefeito, pense um pouquinho, prefeito. Pare um pouquinho, o senhor. Eu sei que o senhor tem uma experiência da vida legislativa dentro da Assembleia, mas como executivo, nesse um ano e meio, vamos para um ano e sete meses, o senhor está realmente criando situações que não dá para acreditar. E a gente está aqui, independente de lado, de partido, de situação, nós estamos olhando vidas. Vidas. Sabe o que é vida? É a única que Deus deu para nós e é a oportunidade de nós nos mantermos vivos. E o SAMU salva vidas todos os dias. Olhe esse pessoal que trabalha, o carinho que eles têm no atendimento, seja num acidente, seja na busca de um paciente em casa, não importa a situação. São profissionais dedicados, pessoas que dedicam a sua vida ao próximo. E agora nós estamos passando por isso aqui também, mais uma situação aqui em Bragança Paulista. Que Deus possa iluminar, que Santa Paulina, que agora dia 9 nós comemoramos, era que passou aqui por Bragança, tem uma história na Santa Casa, no asilo aqui do Jardim Público, que ela possa olhar por nós. Nós estamos precisando, sabe do quê? De oração. De oração. É orar, ter ação, ter fé e acreditar que nós podemos, no bom sentido. Sabe, nós podemos sim ser melhor, ajudar, termos opinião, temos sinceridade, honestidade, dignidade. É o que nós estamos vendo, que as pessoas estão perdendo esse norte. Ah, porque todo mundo faz, eu faço também, porque todo mundo aqui, todo mundo lá. E nós temos que parar com isso. Nós estamos vivendo um momento delicado no nosso mundo. Até a gente olha, em alguns sentidos da própria história da humanidade, a gente vê que nós estamos, dizem sempre, fins dos tempos. Por tudo aquilo que acontece, a gente fala, não é possível que está acontecendo isso. E você vai e realmente está. Olha o que está acontecendo com essa questão de pais, mães sofrendo com os filhos, que fazem agressões, que matam, o feminicídio, os homens estão matando mulheres, animais maltratados, abandonados em estradas, abandonados em vias públicas. Olha aonde está essa questão do ser humano, que ser humano que você é. Você já parou para pensar nisso? Eu faço o que eu quero, sou dono da verdade, de direito, de liberdade de expressão. Ótimo, todo mundo tem, mas você tem que respeitar o próximo. Então, nessa oração de quinta-feira, mais um desabafo, nós colocamos aqui para que Deus possa realmente, para todos nós, olhar por cada um de nós, para que traga saúde para nós, traga paz, traga sabedoria, traga discernimento e que nós possamos cuidar do próximo. E as pessoas dizem, mas como cuidar do próximo, Como cuidar do próximo? É cuidar como? Com carinho, com atenção, com amor. Olhar para aquelas pessoas que realmente têm esse lado. Eu digo sempre, e todos nós temos o lado bom da vida, de fazer o bem. O que custa você fazer o bem? Você estender as mãos às pessoas que realmente precisam. Então, é nesse sentido que nós vamos aqui, nessa manhã de hoje, colocarmos aqui por todos vocês, para que cada um faça um momento de reflexão na sua casa, no seu trabalho, você que está no carro, não importa onde você esteja. Ore, peça para Deus que traga para você entendimento, sabedoria, discernimento, para que você deixe um pouquinho essa coisa, aquela rusga, aquela mágoa do seu coração para fora. Vamos colocar aqui por todos os doentes que estão internados no Hospital do HUSF, na Santa Casa, nas UPAs, nas casas, nos nossos abrigos aqui de Bragança, que atende jovens, crianças, adolescentes, idosos e mulheres vítimas de violência. Também quero colocar aqui hoje especialmente pelo nosso amigo Amarildo, que hoje, na madrugada, acabou perdendo seu pai, o seu Benedito Antônio de Lima, que faleceu aos 85 anos. E hoje o velório vai ser a partir das 10 horas até às 15 horas,
na capela, lá no sítio de Monte Serrato, no bairro do Arraial. Então, a família do Amarildo, que Deus abençoe vocês, dê muita força. O seu Dito, né, como é chamado, seu Dito de Lima, é uma pessoa maravilhosa, é uma pessoa que eu tive para conhecer. Ele ia sempre, passava pela rodoviária, conversava comigo, com meu pai. E você, Marildo, é uma pessoa que eu tenho também um apreço, um carinho. Que Deus dê força para vocês, abençoe, traga muita saúde e muita paz. E o seu Dito cumpriu sua missão, dentro daquilo que ele tinha como missão de criar os filhos, de deixar, realmente, eu digo sempre, aquele legado. E o legado do trabalho, da vontade, de ser uma pessoa transparente. Então, que o senhor descanse em paz, senhor Amarildo. Seu Dito, o senhor descanse em paz. E, Amarildo, que Deus abençoe você, toda a sua família, dê muita força para você nessa hora. A gente que perdeu o pai sabe que realmente o quanto machuca o nosso coração. Aquela saudade que vai ficar, aqueles momentos que vocês viveram junto, vai ficar sempre na lembrança de toda essa trajetória de vida. E é essa a nossa missão aqui na Terra. É de nós vivermos um tempo e partirmos. Passamos do plano terrestre para o plano celestial. Quando? Sabemos. Mas sabemos que vai chegar um dia. É a única coisa certa na vida. São 8 horas, 42 minutos. A oração da família com o Padre Zezinho.

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7: São 9 horas, 1 minuto, você ligado aqui no Primeira Mão. Vamos para o giro de notícias e informações para vocês que acompanham aqui o Primeira Mão, o som da região 79.7.
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7: Ontem em Brasília, o PSD, o partido presidido por Gilberto Kassab, teve a participação de Caiado, Gilberto Kassab, deputados, senadores e também a presença do deputado Saulo Pedroso. Vamos ouvir um trecho onde o Saulo Pedroso fala a respeito desse evento que anunciou ontem Gilberto Kassab como vice-presidente, como pré-candidato à vice-presidência na chapa de Ronaldo Caiado.
9: Da Câmara dos Deputados, nossos deputados e deputadas do PSD.
10: Aqui, presidente. Bom dia a todos.
11: Bom dia.
10: Matheus. Uma alegria muito grande saudar toda a nossa direção nacional, nossas lideranças estaduais aqui, na pessoa do nosso pré-candidato ao presidente Ronaldo Caiado, do nosso presidente nacional Gilberto Kassab. Em nome da nossa bancada de 49 deputados e deputadas e com autorização aqui do nosso líder, Antônio Brito, nós gostaríamos de dizer da alegria, da felicidade, do entusiasmo com o permanente crescimento da campanha do nosso pré-candidato Ronaldo Caiado, por tudo aquilo que ela representa, pela legitimidade que ela carrega em relação a ter sido um dos melhores governadores, se não o melhor governador mais bem avaliado do nosso país, carregar consigo autoridade moral para poder enfrentar todos os desafios que o país precisa enfrentar, viver um novo momento, um governo que seja moderado, que seja do diálogo, mas ao mesmo tempo que seja eficiente, habilidoso, como nosso pré-candidato a presidente Ronaldo Caiado demonstrou sendo governador do estado de Goiás. Essa candidatura, essa aliança, esse anúncio no dia de hoje, contempla 100% da nossa bancada. A bancada está muito entusiasmada e eu consultei e conversei com todos.
7: Então tá aí as palavras do Saulo Pedroso ontem no evento do PSD Nacional, aconteceu em Brasília, e foi anunciado que Gilberto Kassab estava até há meses atrás aguardando uma posição do governo do estado de São Paulo, Tarcísio, para que ele saísse vice-governador. Como não houve realmente esse acordo, né, o Kassab rumou e foi atrás do Ronaldo Caiado, que era governador de Goiás, para que saísse candidato à presidência da República. E ele agora, até por uma questão partidária, pela força que tem o PSD, ele está agora nessa condição de candidato, pré-candidato à vice-presidência, junto com Ronaldo Caiado. Vamos ouvir.
6: Mano Brito, toda a nossa bancada aqui presente, saudar os senadores aqui presentes, Carlos Viana, Vanderlan, saudar as mulheres presentes, saudando a Gracinha, nossa próxima senadora aqui do estado de Goiás, junto com o Vanderlan, e dizer que para todos nós, é um momento muito especial, em especial a família PSD. Em 2011, nessa mesa aqui, nessa mesma mesa, nós estávamos fazendo a primeira reunião da Executiva Nacional do PSD. Vários aqui presentes estavam naquela ocasião. E naquele momento, dizíamos para todos que o PSD ia procurar caminhar, fazer uma trilha diferente. No sentido de construir uma relação com a sociedade, uma identidade com as suas pautas. E as pessoas não compreendiam, não acreditavam e afirmavam que ia ser mais do mesmo, mas com o passar do tempo nós fomos construindo um partido com extraordinários quadros, em cada estado, em cada região, pessoas realmente vocacionadas para fazer um partido diferente. Começamos na Bahia, aqui o Antônio Brito, aqui em momentos também o líder Otto Alencar, e fomos para o Rio de Janeiro. Hoje no Rio de Janeiro nós temos quadros extraordinários, Eduardo Paes, Cavalieri, Pedro Paulo. Chegamos no Paraná, temos lá o prefeito da capital, Eduardo Pimentel, Ratinho Júnior. Temos no Rio Grande do Sul, o governador Eduardo Leite, em Santa Catarina, o nosso pré-candidato João Rodrigues, junto com o ex-governador Colombo, e assim fomos construindo o partido, com pessoas como a Raquel Lino no Nordeste, Eduardo Braga no Maranhão, Mitidieri, no Norte, Omar Aziz, nosso fundador. Enfim, vocês vão perceber que em cada estado nós fomos efetivamente nos preparando para assumir uma posição de antagonismo com tudo que acontece na política brasileira. Hoje nós temos uma convicção muito grande que a República está podre. Hoje, os poderes estão contaminados com ineficiência e isso acaba abalando a confiança da sociedade brasileira na República. O que a gente procura desde 2011 e hoje a gente consolida esse projeto, tendo um candidato à presidência da República que representa essas aspirações da sociedade, é mostrar que o PSD está preparado para dar as respostas que a sociedade precisa. E essas respostas vão ser dadas porque nós temos um pré-candidato, em poucos dias, candidato à presidência da República, que todos sabem que está preparado para governar o Brasil e para, diferentemente dos últimos governos, nos últimos 30 anos, que não conseguiram combater a
7: corrupção. Então está aí o Gilberto Kassab, ontem foi anunciado como pré-candidato à vice-presidência junto com Ronaldo Caiado. Mas um assunto que vem chamando a atenção da nossa Bragança Paulista e região bragantina é a secretária Carmen Guarentes. É, que belo nome, né? ela ontem foi às redes sociais e, através de um ofício enviado pelo prefeito Edmir Chedid a toda a região Bragantina e ao Circuito das Águas com relação ao SAMU. Vamos ouvir o depoimento dela, que está em todas as redes sociais.
11: Cidades da nossa região. Nos últimos dias, surgiram dúvidas sobre o funcionamento do SAMU. Então, vou dizer a vocês o que é mais importante. O atendimento do SAMU continua normalmente. O que é que está acontecendo? É uma mudança administrativa. A Santa Casa comunicou oficialmente à Prefeitura que não pretende renovar a gestão do SAMU, por entender que esse serviço tem características diferentes da atividade hospitalar que ela exerce hoje. Diante dessa decisão, a Prefeitura iniciou o processo de transição e já comunicou os municípios que fazem parte do atendimento regional. Agora, durante esse período de transição, todos os municípios vão discutir juntos qual será o novo modelo de gestão, sempre com o objetivo de garantir que a população continue sendo atendida. Enquanto isso, o atendimento pelo 92 continua funcionando normalmente. Nosso compromisso é fazer essa transição sem interromper um serviço tão importante para toda a região. Muito obrigada.
7: Muito obrigado, né, secretária? Obrigada mesmo, os prefeitos da região, secretário de saúde da região, deve estar feliz da vida com esse comunicado, né? É o que nós acreditamos. Mas vai acontecer uma reunião, os prefeitos estão se organizando agora até o final dessa semana e no comecinho da outra semana, nós deveremos ter notícias e informações. Secretários de saúde da região Bragantina e Circuito das Águas vão estar realmente reunidos, inclusive com o deputado Saulo Pedroso, que acabou de passar uma mensagem aqui, que já está agendando uma reunião para tentar resolver e ajudar os municípios da nossa região Bragantina. Aqui em Bragança, segundo ela, vai estar tudo certinho, tudo resolvido. Os demais, né, Marcinho? Que se lasquem. Vamos ouvir agora o Ronaldo Caiado no encerramento desse evento ontem, lá em Brasília.
12: Tudo bem? Nove. É um momento importante na minha trajetória política. Eu quero aqui saudar aqui a minha mulher Gracinha, meus filhos, Ana Vitória, o novo filho, Maria e Marcela. Eu quero cumprimentar meus colegas que ali vivi durante muitos anos da minha vida, deputados e senadores da República. Obrigado, Vanderlan, pelas palavras. Obrigado, Saulo, também aí representando a Câmara dos Deputados. Obrigado ao líder Brito, e aquele que todos nós sabemos a sua capacidade de articulação. Ao governador do meu estado, muito obrigado aqui pela presença, Daniel Vilela, Carlos Viana, senador aqui por Minas Gerais, a todas as lideranças que estão presentes, Alfredo Butaiti, que é presidente da Confederação Nacional das Associações Comerciais do Brasil, e ao mesmo tempo é presidente do Instituto do PSD, cabeça pensante nosso, Vilma Rocha, ex-presidente do nosso partido, meu colega deputado federal, histórico do PSD.
13: Obrigado.
12: Com Paulo Otávio, Pedro Gustavo, Barrudo, todos eles, como Kassab citou, todos foram relevantes aqui na construção deste partido. O meu agradecimento pessoal de ser tão bem recebido pelo PSD, e aqui chegando, sendo acolhido por toda a bancada, é o partido que tem o maior número de prefeitos do país, dada a capacidade de articulação do nosso presidente Kassab, o maior número também de vereadores, o número expoente de pessoas que ocupam o Senado e a Câmara dos Deputados, como também governadores. Então, neste momento, nós estamos aqui dentro de um partido que tem realmente responsabilidade com o país. A mensagem que fica muito clara neste momento é que, com o aceite do Kassab assumindo a posição de
9: vice-presidente na chapa, fica claro para o país que é um caminho sem volta. Está aí...
7: Então está aí o outro anúncio oficial do Caiado, que é o pré-candidato à presidência da República, anunciando aí esse acordo, que já havia esse... conversas nos bastidores que realmente o Kassab seria o vice. Além disso, Marcinho, agora de manhã, é parente seu, Márcio, o pastor Márcio Pôncio foi preso nessa manhã pela Polícia Federal na quinta fase da Operação Unha e Carne, Marcinho, já ouviu falar, não? Também há mandados de prisão contra o bicheiro Adilson de Oliveira Coutinho Filho, o Adilcinho, e contra o ex-deputado estadual Rodrigo Bacelar, ex-presidente da Assembleia Legislativa do Rio de Janeiro. O ministro Alexandre de Moraes, do STF, expediu 3 mandados de prisão e 14 de busca e apreensão. O ex-deputado Marco Antônio Cabral, filho de Sérgio Cabral, também é dos alvos. Filho de peixe, peixinho é. Esta etapa investiga pagamentos do jogo do bicho e a máfia do cigarro em agentes públicos lá do Rio de Janeiro. Nesta operação, né, os agentes prenderam Pôncio e num flete, lá na praia da Barra da Tijuca, zona sudoeste do Rio de Janeiro. Pastor da Igreja da Nuvem e empresário, Pôncio é uma figura conhecida nas redes sociais. Pai da deputada estadual Sara Pôncio. É, mas sim. E o cantor Saulo Pôncio, ex-membro da dupla UM44K. Ah, inclusive, apurado, Pôncio é investigado por possíveis ligações com a máfia do cigarro. E a Adilcinho é apontado como chefe de todo esse esquema. Tá aí, mais um esquema, Rio de Janeiro. Que festa o Rio de Janeiro, né, Marcinho? Cada dia é uma operação, busca e prende. Mais um pastor envolvido aí, mais um deputado. E esse é o nosso Brasil. 9h15 foi um giro de informações e notícias do Primeira Mão desta quinta-feira.
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4: São 9h34, é com satisfação e carinho que eu recebo aqui o padre Gustavo. Ele que é da paróquia de Santa Clara, lá das Varazes, né?
5: De Santa Paulina,
4: é que tem Santa Clara também, por causa do hospital, está na cabeça, ele foi agora esse lançamento. É de Santa Paulina, onde envolve os Araras, os Pereira, os Mônios, Bandeira, e ele gentilmente está aqui com a gente hoje. Quero agradecer. Padre Gustavo, obrigado pela presença.
5: Obrigado, Jango, pela oportunidade, por mais uma vez abrir as portas da rádio.
4: Padre, nós estamos aí agora chegando o dia de Santa Paulina, dia 9, uma santa que teve uma história aqui em Bragança, na Santa Casa, no nosso asilo aqui. E o senhor acabou assumindo essa missão dessa paróquia de Santa Paulina, no bairro dos Araras. Queria que o senhor falasse um pouquinho a respeito da comunidade, desse trabalho que você está realizando à frente da comunidade.
5: Isso mesmo. Então, bom dia a todos, nossos ouvintes. É com alegria que eu venho mais uma vez aqui à rádio. E, de fato, tive essa alegria. Eu tenho ainda há pouco tempo de ministério, sou um padre de 3 anos de ministério. E desde o princípio eu recebi da igreja, né, pelo nosso bispo diocesano, a missão de trabalhar aquela região dos Araras, que é uma região que está em expansão, né? Expansão populacional, uma população que já é expressiva, mas está aumentando cada vez mais. É, o nosso território começa ali no Rio Jaguari, na ponte, né, entre ao lado da Árvore e da Santer, e vai até o Trevo de Pedra Bela, até a Fazenda São Miguel. Então, compreende aí todos os bairros dos Araras, que são 6 no total, 6 Araras, mais o bairro do Curitibanos. E a nossa paróquia foi oficialmente criada, instalada em 9 de julho do ano passado. Então a gente vai completar um ano agora. Nós vamos soprar a nossa primeira velinha. Estamos em novena já, começamos no dia 30 a novena de Santa Paulina. Estamos hoje no terceiro dia. E semana que vem, daí, com expectativa para a grande festa dela.
4: Hoje será na Capela de São Benedito e Santa Cruz, é isso?
5: Isso, ali nos More, na beira da pista.
4: É uma igreja tradicional, é uma das mais antigas ali, né, o padre Gustavo?
5: Os Pereiras é ainda mais antigo, mas a comunidade dos More, a igreja em si, aquela ali, é uma igreja nova, mas tem uma igreja antiga, mas é bastante antigo. Tanto é que, no passado, eram duas pequeninas capelas, uma São Benedito e outra Santa Cruz. Daí que virou uma só com os dois títulos, mas isso daí já se vai mais de 60, 80, acho que uns 80 anos, pelo menos.
4: O tempo passa, né?
5: Ligeiro.
4: A verdade é essa. Eu queria que você falasse dessa programação que o senhor está organizando com a comunidade. As celebrações estão sendo em cada dia numa das paróquias, não é isso?
5: Perfeito.
4: De uma das comunidades, perdão. E agora, dia 9, que haverá o encontro de todos para que façam essa celebração.
5: Exatamente. A nossa novena tem essa característica. Eu optei há algum tempo em fazer a novena de forma itinerante, por duas razões. Primeiro, porque a nossa igreja matriz, no bairro dos Pereiras, é dedicada a São Sebastião. Quando nós fomos criar a paróquia, o Conselho de Presbíteros da Diocese achou por bem que a paróquia não fosse São Sebastião, por já existir uma na Água Comprida. Então, duas paróquias São Sebastião na mesma cidade podia dar um pouco de confusão. Então, sugeriu-se que fosse um outro padroeiro. Foi aí que Santa Paulina foi eleita como padroeira da paróquia. Mas a igreja onde é a matriz continua São Sebastião.
4: Tem imagem dele lá, inclusive?
5: Tem, sim. A gente não mudou nada da identidade da comunidade, apenas acrescentou Santa Paulina. Bom, como então a igreja matriz não é propriamente Santa Paulina, então eu tive essa ideia de levar a novena para todas as 7 capelas. E é uma forma também das pessoas conhecerem a paróquia. Porque muita gente não conhece, por exemplo, o Arara dos Binos, não conhece o Arara dos Cardoso.
4: Os Bandeiras.
5: Pois é. É que nos Bandeiras nós não temos capela.
4: Ah, não.
5: A gente só passa por ele. Mas então foi uma forma de fazer com que a paróquia fosse mais conhecida, a geografia dela. Então durante esses 9 dias a gente anda pela 7, anda todos os quilômetros da paróquia. E aí então nós começamos na terça-feira nos Binos, ontem fomos nos Leme e hoje nós vamos aos Mori. Amanhã nós vamos ao Curitibanos. Existe uma programação já divulgada e aí orienta certinho as pessoas para onde ir. E claro, dia 9, que é o dia da padroeira, aí nós nos reunimos na matriz, nos Araras, os Pereiras, em 2 horários de missa.
4: O que é um trabalho importante que a gente ouve é dos fiéis, das pessoas que acompanham, o carinho que eles têm, como você, eu digo assim, você ter essa liberdade de chamar, você é jovem, e você conseguiu realmente fazer um trabalho diferenciado de unir realmente todo mundo, né? Faltava esse elo de ligação, de interação, e as pessoas estão realmente participando e colaborando, né, Padre Gustavo?
5: Tem sido uma alegria, assim, é recíproco, né? Eu costumo dizer sempre que eu sou feliz por ser padre, mas eu sou muito feliz por ser padre nos Araras. Eu sou da Grande São Paulo, Jango, eu não nasci aqui em Bragança, nem no interior, né? Sou dali da região da Grande São Paulo, meu bairro é um bairro de periferia, e a minha vida inteira foi para São Paulo, então a minha vida inteira foi pegar trem na linha 7 Rubi. Mas eu sempre gostei muito da realidade interiorana, sempre, né? A minha família é capixaba, e no Espírito Santo foi onde eu aprendi a ter gosto, né? Pelo sítio, por andar a cavalo. E quando eu decidi entrar no seminário, eu disse ao Senhor, né? Eu estou disposto para ir onde a igreja me pedir. Mas se eu pudesse fazer um pedido, eu gostaria muito de trabalhar na zona rural. E o Senhor foi muito generoso comigo, porque eu tive a alegria de trabalhar em Socorro, durante 2 anos como seminarista, onde eu conheci toda a cidade de Socorro, que é predominantemente rural. E depois, quando vim aqui para Bragança como padre, vim para os Araras. Então, sou feliz lá, gosto demais de lá, gosto da realidade dali. É uma outra Bragança, né? São bairros dormitórios, né? Produtores rurais, a gente tem alguns, ainda não é a maioria, a maior parte das pessoas trabalham aqui na cidade. Mas é um estilo de vida mais tranquilo, mais leve, mais pacato. Eu estou a 20 quilômetros daqui do centro e isso tem os seus benefícios, né? Hoje eu já nem acho mais tão longe. Gosto da ideia. A casa paroquial, para você ter uma ideia, é uma chácara, né? Então, a casa paroquial onde eu moro ali.
4: Um ambiente gostoso.
5: Meu vizinho da lateral é um rio. E o de trás é um pasto. Então, é uma vida tranquila.
4: É aquele ditado. É a natureza presente na vida, né? Nessa caminhada, né? Então, haverá, então, agora. E no encerramento, o que o senhor tem de programação agora para esses dias? Tem um almoço, tem eventos? O que o senhor falasse um pouquinho a respeito de toda essa festividade? Eu falo sempre, tem a questão da celebração, do terço, da novena, mas tem também aquele momento de confraternização da comunidade, né?
5: Sem dúvida. Inclusive, a gente sabe que, historicamente, no Brasil, as festas das comunidades católicas, muitas vezes, é o que movimenta, né, as cidades e os bairros. A gente lembra que, no passado, não tão distante, praticamente as únicas festas que uma cidade tinha eram as festas de padroeiro, né? Hoje, claro, a gente tem uma vida cultural mais agitada. Mas ali nos Araras, por exemplo, de fato, a festa que movimenta o bairro é a festa da igreja. Então, nós vamos fazer assim, nós vamos celebrar a parte religiosa até o dia 9 de julho. Aí, no dia 9, já tem uma atividade diferente, que eu já deixo aqui o convite. Nós estamos já fazendo tradição, já é o terceiro ano, com um número crescente de pessoas, numa caminhada que começa aqui no centro, porque foi onde Santa Paulina trabalhou. Nós vamos começar ali na capela do asilo, daqui do Jardim Público, 5 horas da manhã, isso 9 de julho, que é feriado. Caminhamos, então, 18 quilômetros até os Pereiras e chega para a missa das 10, presidida pelo senhor bispo. Então, a primeira atividade, assim, já diferente é essa peregrinação de 18 quilômetros.
4: Qualquer... Essa caminhada de fé.
5: Essa caminhada. Todos são bem-vindos, a gente tem um link de inscrição para ter um controle, mas não tem curso, não tem nada. A pessoa pode chegar ali 5 horas da manhã e nos acompanhar. Depois a gente vai fazer a parte social. Então, nos dias 10 e 11, sexta e sábado da semana que vem, uma festa julina. A gente esperou aí passar a junho, que tem mais festas, e também porque a festa da nossa padroeira é julho. Então, nos dias 10 e 11, festa julina. No dia 11, um grande show de prêmios, com bons prêmios, televisão, tem geladeira, coisas boas lá. Isso tudo nos More, na igreja ali da beira da pista, onde o nosso espaço é maior. E no mesmo lugar do dia 12, que é o domingo, aí nós vamos ter um costelão, uma costela de chão.
4: Opa!
5: Que já é o segundo ano também. O ano passado foi um sucesso. Esse ano aumentamos um pouquinho mais a quantidade de pessoas, que é o nosso limite ali para comportar. Show com uma banda aqui da cidade bastante conhecida, o Rock Etílico. O ano passado fizemos um show mais sertanejo, esse ano vamos pro rock para atrair todos os gostos.
4: Mudar um pouquinho, né?
5: Exato. E aí estaremos lá, então, 10 e 11 à noite, Festa Julina, e depois no dia 12, a partir da 1 hora, o Costelão.
4: Quem quiser comprar esse convite, quanto custa?
5: O convite do almoço custa R$ 50,00, para o adulto. Crianças de 0 a 5 não pagam, de 5 a 7 paga R$ 35,00. Lembrando que esse valor é para comer à vontade, né? Não é um prato feito ou marmita.
4: Uma marmita, né?
5: Não. Você come,
4: chega lá, pega o prato e vai comendo, né?
5: Nada a ver.
4: Até quanto aguentar, né?
5: Quanto assim, R$ 50,00.
4: R$ 50,00.
5: Bem acessível, eu acredito.
4: Hoje em dia, qualquer restaurante sorcenta, pega uma porçãozinha, já paga isso, uma pizza custa mais do que isso. Então, e é um meio também de estar contribuindo e ajudando pelas obras que são feitas, né? Porque tem aquele ditado, tem o trabalho do padre, né? Para quem não sabe, né? A gente fala isso porque eu não sou padre, mas a gente ouve todos eles aqui, a gente acompanha isso. Não é só o trabalho, essa parte religiosa, tem a parte social, que você faz um belo trabalho também com a comunidade, né, Gustavo?
5: Sem dúvida, a gente costuma, eu penso assim, né? Eu preciso levar bem a rigor uma das máximas do Evangelho. Jesus nos ensina que o que a mão direita faz, a esquerda não precisa saber. Então, aquilo que a gente faz, vamos dizer assim, de caridade ou de estender a mão para as pessoas, a gente não divulga isso porque não é preciso, até porque isso iria expor muita gente. Mas eu posso garantir que tem muita gente que a igreja estende a mão. Assim, às vezes a gente pensa que o trabalho social da igreja é distribuir cesta básica. Isso é uma realidade, mas não só. Né? Então, às vezes, é uma pessoa que está com uma dificuldade no aluguel, eu não vou deixar um paroquiano meu ir para a rua, porque não teve como pagar um aluguel.
4: Uma medicação, né?
5: Exato,
4: um remédio, uma internação,
5: exato.
4: Uma ajuda, né? Tem esse lado,
5: aí,
4: né?
5: Vai o nosso
4: lado social, né?
5: Exato. E além da questão estrutural, porque a igreja, muita gente pensa assim, né? Olha, mas o Vaticano tem dinheiro, a igreja é rica. Para começar, que toda estrutura grande tem tanto custo quanto entradas, né? Então, entra-se dinheiro e sai dinheiro na mesma proporção, quando não sai mais do que entra. E a igreja não funciona nesse modo, né? Quer dizer, o Vaticano sustenta as paróquias. É o contrário. As paróquias se sustentam, sustentam a diocese e colaboram para as obras maiores ainda. Então, a gente que tem que se virar lá, né? Se vai pintar uma parede, se vai fazer uma reforma, se vai fazer uma sala de catequese,
4: um banheiro, né?
5: Somos nós. E as exigências cada vez maiores, por exemplo, agora na paróquia eu tenho um projeto, já estamos quase levando assim a 100% das minhas comunidades, por exemplo, os banheiros com acessibilidade.
4: Isso,
5: né?
4: É bom.
5: Quando eu cheguei lá, nenhuma comunidade tinha. Qualquer pessoa cadeirante não tinha como ir nenhuma missa nossa. Hoje, das 7 comunidades, eu já tenho 3 com os banheiros acessíveis, o quarto em construção, e aí faltam agora só mais 3 para a gente finalizar, né? E aí a gente vai caminhando para esse tipo de adequação também.
4: Isso é importante, que traz a comunidade, traz o apoio de todos, de pessoas que queiram colaborar, ajudar. O Padre Gustavo está à disposição, né? Você queira ajudar, vai lá conhecer, né? O Padre Gustavo recebe você com o maior carinho, ele é uma pessoa maravilhosa. Eu falo que eu digo sempre, né? Todos nós temos uma missão para cumprir aqui, né, Padre? É aquele ditado, né? Tem pessoas que não acreditam nisso, acham que é por acaso. Nada é por acaso, né? A sua vocação, a sua missão, cada um, eu digo isso, que Deus escolheu. E, então, você foi escolhido para estar nesse momento lá e fazer a diferença, no bom sentido, não é a diferença de ser melhor que ninguém, mas de unir a comunidade, de atrair. Que nós estamos, eu digo sempre, nós, cidadãos, nós, cristãos, de muitos e muitos anos, a gente parece que relaxou um pouquinho. Eu falo sempre isso, eu ouço sempre o Dom Sérgio falar isso. Nós parece que relaxamos, nós católicos, né? Nós que temos essa função de ser aquele que acredita em Deus, que busca o melhor para a vida, mas nós também não nos ajudamos e não somos acolhidos pela própria igreja, né?
5: A gente nunca pode perder de vista, né, Jango, aquilo que são o coração do Evangelho, né? Quando alguém pergunta a Jesus qual é o maior mandamento da lei de Deus...

0: parabéns ao padre que realmente está cuidando bem lá da paróquia. Fiquei contente.
1: É, a gente reformou recentemente aquela igreja ali da beira da pista, né? Fizemos algumas adequações lá. Ali o nosso espaço é mais acessível, quer dizer, as pessoas têm mais contato com a nossa paróquia através dos Mori, porque na beira da rodovia.
2: Sim.
1: E aquela comunidade atende bastante gente ali de Pinhalzinho, Pedra Bela, que são os meus vizinhos mais próximos, né? Então é o nosso maior espaço também. Então a gente tem investido bastante lá em não só na questão estrutural, né? Não é só uma parede bonita, mas é na vida espiritual. Lá, aquela igreja, sim, praticamente ela abre todos os dias. À noite ela tem sempre alguma atividade, né, acontecendo. E agora eu estou numa luta para conseguir organizar para deixá-la aberta nos sábados, né? Também deixar o espaço aberto, porque milhares de pessoas passam
2: pela
1: porta,
2: rodovia, né? É. Olha, tem aqui, ó. É, Jango, bom dia. Manda um abraço para o Padre Gustavo. Ele esteve comigo nos últimos dias de vida do meu pai, o Eduardo Simões, em 24. O Eduardo Simões está aqui agradecendo a você pelo carinho que tem por você.
1: Puxa, obrigado.
2: E que você acompanhou o pai dele nos últimos dias de vida.
1: Um abraço, Eduardo. Obrigado. É, de fato, o nosso ministério nos leva muitas vezes as pessoas nesse momento, né? No hospital, depois nos velórios, né? Ali no nosso território há um cemitério, né? O cemitério Jardim da Serra. Então, eu atendo eles ali, então... Praticamente não passa uma semana, né, sem ter ali alguma pessoa para velar e mais atendimentos no hospital. Então, um abraço para o Eduardo e nossa oração pela
2: Eduardo
1: família.
2: Simões. Então, padre, fica todo mundo convidado, intimado no bom sentido, para estar nessa caminhada dia 9. Começa às 5 horas da manhã, saindo aqui, da onde tem a imagem da Madre Paulina, aqui no asilo, até o Araras.
1: Isso? Pereiras, perfeito.
2: E aí depois haverá a missa, 18 quilômetros você vai andar.
1: Tem um cafezinho no caminho.
2: Tem um café no caminho, no Curitibanos. E aí depois você vai para a celebração e depois tem aquele almoço.
1: Isso, aí depois ainda tem uma cantina aberta lá. E gosto sempre de lembrar, né? O meu desejo é também que Santa Paulina seja cada vez mais conhecida aqui na cidade. 100 anos de diocese, a gente devia uma paróquia a ela. E a nossa paróquia foi a paróquia do centenário, né? Nós somos criados no dia 9 de julho. No mesmo julho, dia 24, a diocese completou 100 anos. Então a nossa é a paróquia dos 100 anos. Então, uma santa que morou em Bragança. Estava na hora de ter uma paróquia para ela.
2: Eu tenho uma história, vou ser bem rápido com você, do Dom José Maria, que foi bispo aqui de Bragança.
1: Sim.
2: No período que eu estava aqui à frente à cidade. E nós tínhamos conseguido um terreno nos altos de Bragança. Ia ser construída uma capela para Santa Paulina lá.
1: Olha só.
2: Aí depois eu saí, eu não sei como é que tramitou isso, mas uma família doou uma área na época de 1000 metros. Ficou para realmente a construção dessa... Eu nem sei como é que está isso hoje.
1: O que virou?
2: Até você pode levantar isso agora, quem sabe.
1: Pois
2: né?
1: É. Altos de Bragança.
2: Altos de Bragança, é lá naquela região ali da Norte-Sul, para baixo do Supermercado União. Aquela região tem uma área de 1000 metros que foi na época de uma família, depois eu conto para você, família Sanches, vou falar aqui. E eles, na época, houve um loteamento, foi aprovado e eu fiz esse pedido à família e a família concordou. Né?
1: Olha só.
2: Apesar de eles serem de outra religião, mas aceitaram e ficou, na época do Dom José Maria participou disso, pois houve mudança de bispo, mudança de prefeito, e eu não sei. Precisamos levantar isso aí, que eu acho que é uma coisa importante, né?
1: Quanto tempo passou e ficou para trás?
2: São 14 anos.
1: Pois é.
2: Voa o tempo, né?
1: Voa.
2: Padre, obrigado por ter vindo.
1: Uma alegria.
2: Deus abençoe, ore por nós, peça para Deus dar muita sabedoria, discernimento. Nós estamos precisando de entendimento e de paz nas famílias e da verdade. Nós estamos acompanhando tantas coisas negativas. Olha esse povo da Venezuela, mais de 50 mil desaparecidos. Quantas e quantas. Nós aqui temos uma natureza linda, um país maravilhoso, e parece que nós não estamos valorizando isso.
1: É verdade. É um momento muito difícil, né, para nossos irmãos venezuelanos. A igreja, inclusive, já se mobilizando, né, para colaborar. O Papa já fez uma oferta em nome do Vaticano. A nossa diocese também está se organizando junto à CNBB para ver como vamos ajudar. Mas, sem dúvida, na nossa prece, conte com ela. Eu agradeço pela abertura aqui do espaço e rezo não só por você, mas por todos os ouvintes e pela nossa Bragança, que, apesar de não ser minha cidade de nascença, já é minha cidade do coração.
2: Adotou.
1: Sem dúvida.
2: Do coração. Que Deus te abençoe. Obrigado. E eu vou... Eu vou aparecer uma noite lá, pode ser.
1: Vai ser muito bem-vindo. Muito obrigado.
2: Vai ser um prazer. Eu quero ir lá conhecer, eu conheço todo mundo na comunidade, mas participar de uma celebração junto com eles, que é um momento importante, mas de fé, de agradecimento a Deus pelo dom da vida.
1: Sem dúvida.
2: Um abraço, Padre Gustavo.
1: Deus te abençoe.
2: 9h51, conversei com o Padre Gustavo, lá dos Araras dos Pereiras, convidando vocês. Dia 9, né, tem a novena todos esses dias. No dia 9, sairá a caminhada aqui do asilo, onde tem a imagem da Madre Paulina. E de lá segue uma caminhada, cafezinho lá no Curitibanos. Tem a missa e depois o costelão por R$ 50. Vamos aproveitar e vamos prestigiar.
3: tudo é do bairro. Toda honra, toda glória e que alegria com vocês poder cantar.

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O nosso Pai nos ama. Por isso, mais uma vez, meditando e cantando, quem ama, canta. E quem canta, reza duas vezes.

0: seu imenso amor.
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0: 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São 10h11 em Bragança Paulista, quinta-feira, é a primeira do mês. Temos aqui o bate-papo com a doutora Ângela Torres e a gente fala aqui sobre assuntos da Previdência. Você que é aposentado, tem alguma dúvida, e nós temos aqui várias e várias questões que nós abordamos aqui toda quinta-feira. Doutora Ângela, bom dia, um bom início de mês, obrigado por estar com a gente aqui.
1: Bom dia, Jango, bom dia, Marcinho, bom dia, ouvintes da rádio. É um prazer estar aqui, Jango.
0: Ângela, tem uma pergunta da semana passada, doutora, que é a questão que envolve aí essa questão do financiamento para pessoas que são aposentadas e têm alguma deficiência. Como é que funciona esse sistema, pessoas que estão em dúvida e tal? Você poderia dar uma dica, como é que funciona isso? Eu sou aposentado, tenho uma deficiência, quero comprar um carro mais barato, que desconto que eu tenho, como é que eu faço?
1: Tá bom, vamos lá. Você tem que ter laudo, a sua carteira de habilitação tem que estar lá, que você tem uma deficiência constatada, né? E a partir daí, você tem direito, sim, a comprar um veículo com isenção de impostos, né? Mas é um detalhe aí. Outra coisa, Jango, você falou aposentado com um problema, isso, né? Com uma enfermidade declarada e constatada em documentação. Não é só aposentado, tá? Não é só aposentado.
0: É aberto também.
1: Se existir alguém, outra situação, que a pessoa ainda trabalha, exerce uma atividade, independente da idade, ela tem direito a comprar esse veículo.
0: É o PCD?
1: Sim. O PCD, a pessoa tem uma enfermidade, né? E ela já está declarada também. Mas necessariamente precisa estar documentado. Né? É diferente de uma aposentadoria. Nem todo PCD tem direito a se aposentar mais rapidamente. O que leva em consideração? Se a deficiência dele é severa, é moderada ou leve. Então, ele se aposenta mais cedo se for por tempo de contribuição. Agora, um PCD, se for aposentar por idade, porque ele nunca vai atingir um tempo de contribuição, ele se aposenta mais cedo também. Tá bom?
0: Então, tá aí, não sei se está esclarecido. Seu Ângelo de Almeida, que mandou essa pergunta semana passada, nós estamos aqui, viu, Ângelo? A doutora está explicando aí. Qualquer dúvida, você deve procurar sua agência bancária. É mais fácil, né, doutora?
1: Não, se você quer adquirir um veículo e você tem a documentação já que comprove a sua situação, você pode ir direto numa agência do carro que você quer adquirir e lá vai ser passado todos os detalhes para você. Porque eles reúnem essa documentação, a própria agência, né? Eles sabem todo o trâmite da aquisição do veículo. Então, você vai lá, apresenta a documentação, se precisar mais alguma coisa, você apresenta. E eles encaminham, é liberado a compra para você. Por quê? Porque vai ter isenção de imposto. Então, eles fazem todo o trâmite. Eles fazem todo o trâmite. Mas é bom sim, viu? Tem um período que você é obrigado a ficar com o veículo, salvo engano, são 3 anos, no mínimo, que você tem que ficar, não pode vender esse veículo, né?
0: Tem regras, viu, São Ângelo?
1: Existem requisitos para concessão e regras de manutenção depois que você adquire. Mas é um bom negócio, é um bom negócio.
0: Vale a pena. Então, o senhor Ângelo está explicado, e qualquer dúvida, o senhor liga aqui, a gente passa o senhor em contato, mas é como a doutora Ângela disse, procure uma concessionária e vai lá e vê se ela realmente vende esse tipo de veículo, se ela realmente está propensa a isso ou fazer todo esse trâmite, não é isso?
1: Tá. Todas fazem, viu, Jango?
0: Todas.
1: Todas fazem. Você vai escolher a linha que você quer, vai na agência que
0: BioID.
1: Nossa, que delícia, não.
0: Em Bragança tem 236 já, você viu? Na última.
1: Vai aumentar consideravelmente. Em breve, né?
0: Com certeza. Doutora Ângela, a gente tem vários e vários assuntos para abordar, mas ainda há uma. Eu digo sempre uma preocupação de todas aquelas pessoas que estão aí prestes a aposentar. O Supremo Tribunal Federal está ainda discutindo a questão da aposentadoria especial.
1: Sim.
0: E aí fica acreditado, quem é que tem direito, quem é que não tem? E tem até uma pergunta aqui da Margarete Gomes, que ela mandou aqui para mim a semana passada, e ela perguntava sobre isso, né? Se vale a pena ou não, ou ela aposenta como está. Eu até disse para ela no telefone que eu ia perguntar para você, mas o mais certo seria ela procurar um advogado, para estar, porque cada caso é um caso, né?
1: Cada caso é um caso. É Margarete?
0: Margarete,
1: ela é da área da saúde, será? Deve ser, né?
0: Não sei.
1: Bom, não importa da área que você é. Se você trabalha em algum setor que você está exposta a agentes insalubres, né? Que pode ser químico, ruído ou agentes biológicos, né? São exemplos que a gente dá aqui sempre. O que que mudou? Até 3/11/2019, você precisava ter 25 anos de atuação na mesma área, né? Independente da sua idade. Completava 25 anos, PPP, documentação todas em mãos, ia lá e dava entrar na sua aposentadoria, nem sempre o INSS reconhece, sim, porque esse bendito desse PPP é um problema que ninguém preenche corretamente. Parece que os empregadores têm medo de dizer que o IPI que eles fornecem é eficaz, né? E quando eu começo a falar assim, eu tenho até mesmo, não sei se a pessoa está entendendo o que eu estou falando. Porque IPI, por exemplo, na área da saúde, máscara, luva, aquele sapato que é para você não escorregar, etc. Entendeu? Então, tem algumas coisas que eles fornecem que são chamadas o quê? EPIs. E cada setor
0: são
1: tem
0: EPIs. São equipamentos, né?
1: São equipamentos de segurança. Nossa. Né? E aí, o que acontece? Quando eles vão preencher o PPP, eles colocam lá que o IPI é eficaz. E uma discussão que a gente já trouxe aqui. Como que um médico ou um enfermeiro, ele tá protegido com uma máscara, com uma luva, se ele está exposto a doenças infectocontagiosas? Entendeu? Um enfermeiro, como ele se protege? E como que na hora que ele emite um PPP, que é um absurdo, e coloca lá que o IPI é eficaz? Isso sempre é uma briga judicial, sabe, Jango? As pessoas têm medo de entrar com o bendito da reclamatória. Nossa, por quê? Porque isso você só vai mudar numa reclamatória trabalhista, infelizmente. Aí você vai processar seu empregador? Você vai perder seu emprego? É muito injusto tudo, né? Então, desculpa, Margarida, estou até entrando nesse assunto, até para explicar a dificuldade que as pessoas têm em comprovar... que elas têm direito, que aquilo não é suficiente. Mas, enfim, voltando. O STF, ele agora julgou o seguinte: existiam três situações que estavam sendo discutidas, né? A idade mínima, o cálculo, porque o cálculo antes era sem fator previdenciário e praticamente 100% aí da soma de todas as contribuições. Que mais? Esses eram os principais. E a conversão, principalmente a conversão do período, que é trabalha em insalubridade, mulher aplicava 20% sobre o total, né,
0: do tempo
1: do contrato de trabalho. Vamos supor, 10 anos, a mulher ia para 12 anos, para vocês terem ideia. Então, aplicava 20%. O homem, 10 anos trabalhando na área insalubre, ia para 14 anos, certo? Então, para atingir, homem atingiria com 25 anos. Se você aplicar 25 anos para homem, 40%, chega nos 35. Mulher, se você aplicar 20%, chega aos 30 anos, que é o tempo correto de que antes, né, aplicava para aposentadoria normal. Não. Isso daí esse índice é para quem trabalha com atividade insalubre. Então, mulher 20% e mulher 40%. Quando chegou na reforma da Previdência, isso mudou. E o cálculo mudou também, né? Então, eles colocaram idade mínima 60 anos. Hoje, o cálculo é 60% das contribuições. E cada ano trabalhado superior, mulher 15 anos, mais 2%. E homem, cada ano trabalhado acima de 20 anos, mais 2%. Então, você poderia aposentar por pontos ou por atividade especial. E aí, eles discutiram e viram que não tinha lógica. Isso, o Supremo. Então, o Supremo derrubou a idade mínima, mas ele não derrubou o cálculo, que veio a partir de novembro de 2019 com a reforma, e também impede a conversão dali para diante.
0: Olha só.
1: Então, quer dizer, todo mundo, bateu palma, ai, que legal, agora não tem mais idade, blá, blá, blá, mas e aí? E o cálculo? Ele é positivo? É. Ele é bom para você? Né? E a conversão? Quer dizer, você está trabalhando na mesma área e não converte mais favoravelmente para quem está trabalhando na mesma profissão. Então, Margarete, eu contei tudo isso, mas o que eu posso dizer para você? Não existe uma mágica. Tem que fazer cálculo. E, além disso, saber se você tem todos os documentos que comprovem sua atividade, etc.
0: Né?
1: E aí, o que, que acontece? O que tem acontecido? Todos entram para fazer planejamento previdenciário. Fazer cálculo e planejamento. Planejamento, se você está de uma aposentadoria aí, pelo menos 10 anos, né? 8 anos, 10 anos. Que é muito, muito bom. De vez você pagar errado, você paga certo. E para quem está, que nem no seu caso, se você já tem um tempo razoável aí de contribuição, não sei quanto tempo você trabalha, e antes da entrada, eu faria cálculo.
0: Procura um advogado, procura alguém para analisar seu caso. A gente sempre fala aqui, todo mundo tem direito, todo mundo contribuiu, porém, cada caso é um caso específico. Depende da área que atua, da onde trabalhou, do tempo que trabalhou, a idade, tem todos os fatores,
1: exatamente,
0: né, doutor?
1: Exatamente. Você pode até ter direito, mas o cálculo ele mostra para você que, de repente, se você trabalha mais 6 meses ou um ano a mais,
0: você vai ganhar mais.
1: Existe uma diferença incrível.
0: Salarial.
1: Então, mas vou ter que trabalhar mais um ano. Se você trabalhou já 30, 25 anos, 28 anos, eu não
0: mais
1: sei
0: seis
1: quanto.
0: Mais 6 meses, um ano, né?
1: O que são 6 meses mais um ano para garantir um valor de renda mensal, né, que é a aposentadoria, muito mais vantajosa. Então, a gente sempre recomenda isso, porque se bateu lá no sistema que você completou os requisitos hoje, ele não vai avaliar futuramente se daqui 6 meses ou um ano você tem uma aposentadoria melhor. Ele vai conceder o benefício.
0: Sacou, você pediu, né? O direito
1: sacou
0: seu, né?
1: O benefício, acabou, tá? Cabe até uma revisão futura, de erro, de cálculo, etc. Mas desde que você pediu e o INSS concedeu, não tem o que discutir.
0: Tá. O José Marcos Martins, do Jardim Europa. Ele tem um precatório para receber. Ele pergunta, nesse dinheiro que ele vai receber, esse valor, que é um valor alto, ele não diz o valor, né? É emprestado, eu sei. Ele pergunta se há incidência de imposto de renda sobre esse valor que ele vai receber na hora que ele for sacar.
1: Sim. Tem? Sim. Normalmente, José, olha, não sei se o seu precatório é para esse ano também. No dia 23 de junho agora foi liberado mais um grande lote aí, tá?
0: Ah, é?
1: De pagamentos, tá? Para a previsão de pagamento em 2026, tá? E o banco, quem faz os pagamentos é o Banco do Brasil ou a Caixa Econômica Federal.
0: Ou o Mercantil, né?
1: Não.
0: Não.
1: Não, não. Quem faz os pagamentos ou é Banco do Brasil.
0: Ou Caixa.
1: Precatórios e RPV.
0: Tá.
1: Não existe. A entidade que paga benefícios de concessão, por exemplo, aposentadorias, aí sim o convênio é Banco Mercantil.
0: Tá.
1: Mas para situações judiciais, somente Banco do Brasil e Caixa Econômica. José, o banco, ele imediatamente ele desconta
0: 3%.
1: 3? 3. Tá?
0: Não é os 27,5% que falam.
1: Não.
0: A pergunta
1: não,
0: era
1: não.
0: Essa, se é igual ao imposto de renda.
1: Não.
0: Que é...
1: E se você recebe esse ano, se você for contemplado esse ano, você vai só prestar conta o ano que vem. Aí você
0: renda,
1: vai
0: é
1: ter
0: história.
1: Que pagar o ano que vem. Então já faz uma
0: reserva.
1: É uma
0: outra história, né?
1: Faz uma reserva aí que o ano que vem você tem que
0: conversar
1: lá com o Leão, porque é o único sócio que não larga a gente, né? É aquele sócio que a gente tem para a vida inteira,
0: tem.
1: Né?
0: E, doutora, o presidente do INSS declarou nos últimos dias agora que a partir do ano que vem, da Receita Federal, perdão, que agora o sistema, eles vão mudar a partir de agora, que vai ser tudo automático, não vai precisar de mais nada. Os dados serão compilados, serão... Você ouviu isso aí, não?
1: Sobre o quê? Sobre os pagamentos?
0: O ministro da Fazenda. Que está hoje, é Duringham, né, se não me engano. Ele deu uma entrevista e a pessoa está perguntando aqui, o José Góes. Ele pergunta se isso aí é bom ou é ruim, porque agora o sistema fica tudo compilado na Receita Federal e com o governo. Isso pode ou não prejudicar as questões das declarações de imposto de renda, para diminuir o fluxo? Eu não sei.
1: Olha, tudo que o governo cria é para ele controlar você, né? Eu não sei como que está na maioria dos casos, mas quando eu baixei meu imposto de renda, estava tudo lá o que eu recebi em cada banco. Entendeu? Então, assim, é um trabalho que vem sendo realizado com cruzamento de dados. É Previdência Social, Banco Central e existem mais alguns outros órgãos que estão coligados aí. Então, quando você manda uma informação, vai para todo mundo. É única, vão, né? Para todos eles, para todo mundo não, né? Para todos esses, que, esses órgãos que estão coligados, principalmente o Banco Central. Entendeu? Por exemplo, chega lá no seu imposto, sabe que entrou X lá na sua conta. Foi o órgão pagador, Banco do Brasil. Mas quem foi que pagou? Foi o INSS, às vezes o precatório, tal, qualquer coisa que você receba. Então, assim, eu acho que veio só para beneficiar o governo, que hoje não adianta você achar que o governo não sabe o que você está fazendo. Porque qualquer movimentação...
0: O COAF, tem todos os sistemas que controlam tudo, né?
1: Exatamente.
0: O seu PIX,
1: eles estão todos coligados. E esse projeto é antigo, viu, Jango?
0: É.
1: Mais ou menos de 15 anos eles estão controlando, traçando informações entre um órgão e outro, porque eles não querem mais perder. E aí vai ser descontado direto. Não declarou a malha fina.
0: Até tem uma outra pergunta também da semana passada, que eu me lembro. Esse aqui, Augusto Melo. Augusto Melo, Jardim das Laranjeiras. Essa questão do aposentado, aqui ganha até 5 mil, né?
1: Sim.
0: É isento de imposto de renda. Porém, eu tenho um imóvel e pago aluguel. Esse aluguel, no caso da incidência, passa dos 5 mil. E eu tenho que declarar essa questão do aluguel, porque é um contrato tal, isso aquilo. Ele vai pagar imposto sobre isso, né?
1: Vai pagar.
0: Vai, né?
1: Vai pagar. Ele é obrigado, né, a declarar, porque ele deve ter mais de um imóvel. Você tem um imóvel, você tem que declarar imposto de renda. E as pessoas acham que não. Ah, não, mas a minha renda
0: é baixa, né?
1: É baixa, etc. Mas não pode, não. Se você tem um imóvel, você tem que declarar. E a dica aí é atualizar o valor, tá? Ano a ano. Porque senão depois lá na frente dá problema.
0: Tem um outro que é bem parecido também. É a Maria de Godoy. Ela perguntou aqui para a gente da semana passada. Ela tem um imóvel na parte de cima e tem na parte de baixo. A filha dela mora na parte de baixo. Não paga aluguel para ela. Ela tem que declarar essa situação, porque são dois imóveis, no caso, porque se é a parte de baixo e a parte de cima. A pergunta que ela
1: Como
0: fez
1: que ela eu não tem sei. Declarado? Quem quer o imóvel? É dela?
0: É dela o imóvel. Ela é aposentada, ela declara o imóvel. Porém, ela dá essa parte de baixo para a filha morar. Não, né?
1: Bom, a única questão que eu vejo aí é se tem mais filhos, né? Essa coisa de dar assim para um filho. Assim, ela pode mandar para a gente de uma forma mais específica. Qual é a dificuldade de entendimento dela? Porque, assim, se o imóvel é dela, ela tem que declarar.
0: É
1: independente de quem mora em cima, quem mora embaixo, ou se ela cede, ela deve ceder para a filha morar.
0: Ela,
1: né,
0: disse que a casa são dois pavimentos, né? Parte de baixo, parte de cima, a filha mora na parte de baixo. Né, luz separada, água separada, o dela também em cima e tal, mas o IPTU é unificado, é um imóvel só.
1: É, porque é unificado. Não,
0: então não tem problema, né?
1: Não, você pode ter um
0: se
1: imóvel
0: ela alugar,
1: só.
0: E então o contrato aí muda de figura. Isso.
1: Você pode ter um imóvel só com 3, 4 relógios de consumo de energia e de água. Está tudo separado, mas o imóvel é um só.
0: É único, né?
1: É único. E IPTU é sobre um imóvel, né?
0: Vamos falar em IPTU, doutor, para a gente encerrar esse bate-papo de hoje.
1: Jesus, amo.
0: É você que é advogada. Acho que muita gente está procurando você. O pessoal aí está indo na prefeitura e está indo querendo receber o dinheiro, porque houve decisão do órgão colegiado do Tribunal de Justiça na semana retrasada.
1: Certo.
0: Decidiu que o prefeito não pode cobrar, porque vale a lei da Câmara que derrubou o aumento. E agora? Eu quero... No caso, já paguei, quero devolver, como é que eu faço? Ou eu não paguei, como é que eu faço para pagar? As pessoas estão indo para a prefeitura está dizendo que a prefeitura vai recorrer, tem que aguardar, tem que esperar a decisão judicial. Pelo que eu sei, né, o pouco que eu sou advogado e li o acórdão, diz que o efeito é imediato e não tem efeito suspensivo. E aí?
1: E essa era a minha pergunta, tá, Jango? Porque, assim, muito se fala, mas você precisa ter a decisão, como que ela foi proferida.
0: É o acordo, que quer ler o acordo, eu mando
1: para
0: você.
1: Por favor, me manda que eu...
0: É imediato.
1: Mas se eles
0: disseram
1: que o efeito é imediato, independente de recurso,
0: só cabe em bairros de declaração. E segundo o próprio acordo, o acordo diz, em caso de embargos de declaração para protelação, o município será multado em 2% ao dia.
1: Eles multam mesmo, porque hoje você entrar com um recurso que não tem cabimento, em qualquer área, viu, Jango?
0: Eu sei.
1: Trabalhista, então, entra ali para enrolar ali a turminha braba, né? Ali, que o juiz ali não é brincadeira, não. E eles estão certos. Não vem tentar prorrogar aqui um negócio que eu te multo mesmo, me multa mesmo. Agora, se a decisão é do jeito que você está falando, o efeito tem que ser imediato. E eles deixam isso muito claro nas sentenças, né? Que ele fala que produz efeito imediato.
0: Imediato derruba o decreto.
1: Independente de recurso. Tá? Isso também são proferidos também nas ações previdenciárias. Quantas vezes o juiz fala assim, independente de recurso, implante no período máximo de 15 dias, de 45 dias. Então, se o INSS quiser recorrer, que nem agora, se a prefeitura vai recorrer e existe ainda essa possibilidade, se eles deram efeito imediato, não tem o que fazer, ele vai ter que dar uma resposta para a população.
0: Porque estão muita gente falando, né? Falei, ela não é da área, mas eu vou pelos comentários, porque assim, a gente tem um entendimento da jurídica da coisa.
1: Se não tem
0: efeito suspensivo, o que que se entende? O senhor prefeito, secretaria aí de finanças, coloca um pessoal aí para atender as pessoas e explicar. Quem pagou a mais, já pagou, como é que vai fazer? Vai compensar no próximo IPTU? E quem pagou a mais, vai devolver? Quem não pagou, pode ir na justiça?
1: Quem está pagando parcelado?
0: Então, aqueles que depositaram na justiça, pelo que eu ouvi e estou tentando conversar com outros advogados também, funciona assim. Você depositou o valor integral do IPTU que ele lançou. Agora, com essa decisão, é só o valor anterior vezes 0.483 e você tem a diferença. E aí tem muitos clientes... de advogados conversaram comigo, que estão preocupados. Será que o juiz vai devolver esse dinheiro? Por obrigação né?
1: Não, então, deixa eu falar para vocês uma coisa. Isso daí é por efeito de segurança jurídica mesmo. É algo que foi depositado em conta judicial, é muito sério, Jango. Nada, assim, ninguém vai liberar isso, entendeu? O juiz só vai liberar isso quando vier o índice legal que você deveria ter recolhido. Então, ele está depositado lá, que corre juro, correção e etc. Então, ele vai falar, libere-se X para o autor, para quem entrou com a ação.
0: E o resto da prefeitura.
1: E o restante é da prefeitura.
0: Do município. Eu queria que você aprofundasse um pouquinho mais, Ângela, porque você está dando muito... pano para manga, como a gente fala.
1: Porque
0: assim, as pessoas estão na dúvida, pessoas que pagaram, aqueles que não pagaram, se tem juros e correção, e o que é pior, a prefeitura não está atendendo, está mandando e-mail de cobrança e mandando também no zap para que as pessoas compareçam ao setor imobiliário para pagar o IPTU.
1: Olha, a única coisa que eu vou falar de muito seguro, Jango, que as pessoas já me falaram isso, eu não vou pagar mais, está pagando parcelado. Eu não faria isso. Tá, eu não faria isso. É um conselho que eu dou. Se você está pagando, você continue pagando. Porque essa decisão final, ela vai gerar efeito para todos nós. Para todos os contribuintes do município. E haverá uma forma de reembolso.
0: Haverá compensação,
1: não adianta você ir lá na prefeitura, bater na porta e falar, viu, devolve, porque, gente, não é assim. Prefeitura, administração de um município, você que já foi prefeito, Jango, você sabe que é extremamente complicado. O valor que está lá, que foi recolhido, tudo que a prefeitura recolhe, ele é administrado. Não se pode pegar um dinheiro que está lá, peraí que eu vou devolver aí, quanto que é para a senhora? R$200, R$300 mil, R$3 mil, eu vou devolver. Não é assim, gente. Isso vai acontecer, com certeza, porque já tem uma decisão...
0: De colegiado, né?
1: Do colegiado, que foi de forma unânime,
0: 25
1: etc.
0: A 0.
1: Mas, assim, quando se trata de um processo judicial, o que as pessoas têm que entender? Enquanto... não acaba o jogo,
0: É, mas tem, mas
1: ainda,
0: é,
1: mas, ainda então, tem que esperar o apito final,
0: é, mas,
1: porque
0: então,
1: senão não, não vai.
0: É, mas então, o entendimento do Supremo Tribunal, eu peguei um parecer de um eu não
1: pode
0: vou falar.
1: Falar. Não, pode falar.
0: Aqui, ó, o prefeito, pelo não cumprimento da decisão do órgão colegiado de São Paulo, ele incorre nos seguintes crimes: infrações penais, julgamento pelo judiciário, previstas no artigo 1 do decreto, que trata de crimes funcionais que pode resultar em reclusão ou detenção. Exemplo de condutas puníveis inclui apropriar-se de bens ou rendas públicas ou desviá-los em proveito próprio ou alheio, utilizar indevidamente bens, rendas ou serviços públicos, negar a execução das leis federais, que o próprio Supremo disse que é ilegal essa questão de aumentar por decreto, e deixar de cumprir ordem judicial sem justificativa, empregar recursos para impostos transferíveis em finalidade diversa prevista da lei. É, por essas infrações criminais, o julgamento ocorre no Tribunal Regional Federal, se houver verba federal envolvida, não é o caso aqui. Ele viola dois tipos penais, o artigo 1, que é o decreto 201, que nega a execução da lei municipal 1001, que a Câmara aprovou, que derrubou o imposto, e deixa de cumprir a ordem judicial.
1: Jango, de tudo isso que você falou...
0: É um baralho de gato, né?
1: É extremamente complicado. A única coisa que eu vou pegar aí: não cumprir sob nenhuma justificativa.
0: É.
1: Ele vai justificar.
0: Ok.
1: Ele vai justificar. Por quê? Isso aconteceu, tudo isso aconteceu. Mas ele tem prazo.
0: Não, mas já foi.
1: Já foi?
0: Próximo 2 semanas, ele tem 5 dias, não é? Uma decisão de órgão colegiado, você tem prazo de 5 dias, né?
1: Bom,
0: eu estou aqui comentando.
1: Eu não vou falar sobre o prazo, mas assim, se ele não... Assim, o mais grave aí é ele não cumprir e não se justificar.
0: Bom, seguinte, vamos
1: deixar... E também, porque a gente está falando de recolhimento e recolhimento alto.
0: É,
1: e a gente está falando de uma cidade, a gente não está falando de um caso específico, a gente está falando de todos os contribuintes que estão sendo compelidos a pagar. Se não paga, o nome vai para não sei aonde.
0: SPC.
1: Então, a gente tem que tomar muito cuidado com isso, porque ele está à frente,
0: doutora,
1: desse cargo. Então, eu entendo que ele tem que cumprir, e ele sabe do prazo. Eu não acho que ele vai comer esse prazo, não.
0: Ó, judicial, você que é advogada, cúmplice, não é isso?
1: Cúmplice.
0: Bom, é o seguinte, para nós não alongar, não ficarmos nisso aqui, vamos estudar melhor esse caso, vamos analisar, semana que vem a gente bate um papo sobre isso, vamos?
1: Vamos, com certeza.
0: Os ouvintes,
1: está
0: todo
1: mim.
0: Mundo aqui agora, essa Neu aqui agora.
1: Ah, fala para os ouvintes ficar assim, porque o deles está seguro lá. Quem pagou e fez, e a única coisa que eu falo para vocês, de pagar, porque você incorre.
0: Mas a outra preocupação, doutor, é aqueles que não tiveram esse 4 pontos, que abaixaram o imposto, agora vai ser resultado. Tem essa... Não, vamos levantar.
1: Exatamente.
0: Vai sobrar esse abacaxi, né?
1: Vai, porque é um grande abacaxi. Foi uma decisão que foi tomada o ano passado, não foi o ano passado? Não,
0: decreto,
1: outro ano.
0: Em 24, por um decreto, ele aumentou
1: dezembro,
0: a planta,
1: né,
0: genérica.
1: Exatamente. E aí começou toda essa situação desde o ano passado, né? Então,
0: aí a Câmara, em 25, votou uma lei que derrubou o aumento.
1: Exatamente.
0: E ele não cumpriu. Tá bom? Tem pergunta? A pergunta não para. Vamos ver, a audiência aqui, pelo jeito, tá boa, né, doutora?
1: Tá, porque é uma rádio muito boa. Você só traz assuntos...
0: Bom dia, Jango, Márcio e doutora Ângela. Peço que não diga meu nome no ar. Conheço uma pessoa que trabalhou de julho de 2009 e até setembro de 20, como segurança em um hospital aqui em Bragança Paulista. Essa pessoa contribuía com o Sindicato de Saúde. Na época da Covid, essa pessoa era a primeira a ter contato com os pacientes, com a doença. Usava EPI fornecido pelo hospital. Essa pessoa tem direito a esse documento que ajuda no processo de aposentadoria? Quer dizer, aquele período que ela trabalhou, tal, tal.
1: Todo mundo tem direito, independente do cargo onde você trabalha, tá?
0: Ainda mais naquela época da pandemia.
1: Ainda mais. O que eu sei aí é que não recebiam. As pessoas que estavam na linha de frente ali, os atendentes, os seguranças,
0: né?
1: Não recebiam um adicional de insalubridade. E eu estou falando a nível de Bragança Paulista, tá? E por movimento do sindicato, eles conseguiram 20%. Que 20%? É o pessoal que está na linha de frente.
0: Risco de vida, né?
1: É a primeira pessoa com quem você fala quando você vai no hospital, quem que é?
0: É.
1: É o atendente ali, o segurança que ajuda a tirar de um carro.
0: Enfermeiro.
1: Um enfermeiro, etc. Eles são os primeiros a falar com a pessoa que chegou sem tomar uma medicação, sem nada, e está ali. Está ali naquela situação.
0: Exposto,
1: e
0: né?
1: Foi dado a eles 20% de insalubridade, e isso está sendo mantido até agora. Mas é um grande erro, porque eles estão na linha de frente.
0: Então tá bom. Doutor Anjo, obrigado. A gente fica até meio-dia aqui, porque, ó.
1: Ah, mas não para, é evidência. É um negócio, sabe, já não, muito difícil, as pessoas têm muita dificuldade.
0: Tem, de entendimento,
1: e a gente sempre,
0: né,
1: fala, procure um profissional.
0: Tem pergunta
1: da sua
0: de fundo rural,
1: confia,
0: também aqui.
1: Ah,
0: então,
1: Deus,
0: a semana que vem nós vamos.
1: É, mas tempo, já me adianta, porque aí a gente traz o assunto já para explicar
0: então
1: para as pessoas.
0: Então, vamos cuidar do IPTU. Né?
1: Vamos embora.
0: E do fundo rural, tá bom?
1: Tá bom, então.
0: Um abraço, doutora. Boa quinta-feira. Obrigado pela participação.
1: Um abraço a todos. Até semana que vem.
0: 10h41, conversei com a doutora Ângela Torres aqui nesse bate-papo sobre você, que quer saber informação, você pode aposentar, não pode, pode emprestar dinheiro ou não, deve aposentar, e tudo isso ela está com a gente toda quinta-feira à disposição. Vamos ao sucesso musical e voltamos.
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5: 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São 10h59, toda quinta-feira nós temos aquele bate-papo gostoso com o Dr. Gilson Almeida, que está aqui nos estúdios da Bragança FM. A primeira quinta-feira do mês, mais um mês começando, já da metade para o final do ano. Dr. Gilson, bom dia, prazer tê-lo aqui.

0: Prazer é meu, Jango. Mais uma quinta-feira com vocês, ouvintes, e para atender aí, a tentar responder, solucionar, dar informação às perguntas aí.
1: Doutor, tem uma pergunta da semana passada. É José Alberto de Moraes. Ele mora no Jardim Europa. Ele pergunta se a cafeína também pode ser considerada como uma droga, Vicente?
0: Boa pergunta. José Roberto?
1: José Augusto.
0: José?
1: Augusto.
0: Augusto. José Augusto, a cafeína, ela gera abstinência, mas não dependência. É diferente. Né? Eu, acostumado a tomar café, eu vou sentir falta, mas não vou perder o controle da vida, né? Não vou me sujeitar a certos comportamentos se não tiver o café. Mas eu vou sentir a falta do café.
1: É um estimulante.
0: É um estimulante, ele segura o sono, ele desperta, né?
1: Ele acorda a pessoa, dá um...
0: Isso, mas então, ela é estimulante, mas ela não gera dependência. E sim, você sente a falta dela porque o organismo acostuma. Não gera, mas gera abstinência. Eu sinto falta.
1: Do café.
0: Isso, eu sinto falta.
1: Então tá aí. É. Ela não faz mal nenhum.
0: Não, mal depende tudo da quantidade.
1: Não vai tomar burro,
0: existem alguns estudos que dizem que a gente não pode tomar mais que 4 a 5 xícaras dia de café.
1: Nossa, mas então estamos ferrados, tomamos 10
0: agora. Então, aí pode gerar problemas de estômago, né?
1: Gastrite, essas coisas.
0: Não. Aí já é questão de carne, né, Marcinho? Com açúcar, sem açúcar.
1: Aí já
0: né? Toma um café e escova o dente, né? Pra quem toma café demais com açúcar, tomou café e escova o dente. Pronto.
1: Ou então toma sem açúcar.
0: Ou sem açúcar.
1: Doutor, também a questão, essas substâncias que são ilícitas, elas mudam realmente o comportamento do organismo das pessoas. Quais, além da mente, quais outros órgãos são afetados?
0: Sim, quem perguntou aí, Jango?
1: Aqui é Bernadette de Moraes, ela é do Paturi.
0: Legal, Bernadette. Olha, muda o comportamento porque é uma alteração no sistema da dopamina, principalmente as drogas estimulantes. Por exemplo, o álcool, ele gera uma euforia no começo e depois deprime. É uma droga depressora do sistema nervoso central. A gente tem, por exemplo, a cannabis, né? A cannabis, o THC, o tetraído canabinol, ele gera uma perturbação do sistema nervoso central. A gente tem receptores canabinoides no nosso corpo inteirinho.
1: Olha só.
0: Inteirinho. Então, ele realmente causa uma perturbação na atenção, na memória, tempo, distância, então ele perturba o sistema nervoso central. Por exemplo, se você usar os benzodiazepínicos, medicações, né? Eles são depressores. São os PAN, diazepam, cornazepam, qual outro que você
1: fala? Alprazolam.
0: Alprazolam, todos os LAN.
1: Fortal.
0: LAN, né? É. Inclusive, ontem eu estava assistindo um posicionamento do Dr. Ronaldo Laranjeira. Quando se toma benzodiazepínicos por muito tempo, é interessante ir retirando aos poucos. Porque se você retira de uma vez, gera abstinência.
1: Olha só.
0: Então tem que ser retirado de pouco em pouco, de miligrama em miligrama, para que a pessoa não sinta tanto. E outras substâncias. Qualquer substância altera o comportamento pela mudança, principalmente do sistema de dopamina do cérebro. Porque normalmente a gente funciona dentro de uma normalidade de liberação de dopamina. Se eu altero, eu mudo meu comportamento. Sim. E se eu tenho uma diminuição dentro de uma normalidade, sem uso de substâncias, no sistema dopaminérgico, também me gera a minha mudança de comportamento, de tristeza, ausência de prazer, eu fico para baixo, por modificação sem uso de substâncias lícitas ou ilícitas, né? Que são as pessoas depressivas, são as pessoas muito ansiosas. Né?
1: Tem outra também aqui. Ela fala que no cenário nacional está associado um muito grande de problemas, principalmente no uso de drogas, de violência, acidentes. É verdade,
0: sim,
1: doutor?
0: Sim, a maioria hoje, sim, mais de 50%. Das 3.000 e tantas mortes que existem no Brasil, mais de 50% das pessoas estão sob o uso de substâncias. Álcool, maconha, cocaína. Cocaína é a segunda, o álcool é a primeira. né? Porque justamente o que eu falei, muda o comportamento, perde a noção.
1: De espaço, de tempo.
0: Eu dirijo melhor quando bebo, já ouviu falar isso? É. As pessoas parecem que a atenção fica mais focada, na verdade,
1: cai,
0: nada,
1: né?
0: Disso.
1: E cai.
0: Exatamente. Então, assim, existe sim, é um alerta a nível de Brasil. É, ontem também eu estava vendo essa pesquisa, uma pesquisa, eu salvo e depois eu leio um pouco antes de vir para cá, e justamente falando desses acidentes, né, assim, mais de 50% as pessoas estavam sob o uso de substância. Foi uma pesquisa realizada nos grandes centros. Hein?
1: É, o que a gente tinha acompanhado, e a maior parte dos acidentes que são provocados, são por essa questão, a pessoa dormiu porque tomou alguma medicação, ou também por uso de álcool ou drogas, né?
0: Sim, 50%, mais de 50% é por causa, as pessoas estavam sob uso de substâncias.
1: E, é isso que eu falo, né?
0: Tem que evitar.
1: E dizem, beba com moderação. É melhor não beber sem moderação, então, não tome nada, né?
0: Até rever a questão da cerveja em relação aos 13%, que é uma lei anterior, que hoje nós somos um país cervejeiro, né? Quem não gosta de uma cervejinha?
1: Jogo do Brasil,
0: depois
1: de cerveja.
0: Então, o que eu sinto é que já não sai para a rua. Eu não percebo mais esses barulhos assim. Acho que já deu uma
1: queda.
0: Porque, então, mas tem que rever essa questão da cerveja. O povo que vende cerveja fica puto comigo. Mas é para rever essa lei, porque muita gente bebe a cerveja e encara como algo à parte. Não, eu tomei cerveja, não tomei pinga, eu tomei cerveja, não tomei uísque, mas os 13% da cerveja tem que ser revista. É uma lei, acho que antes dos anos 90, então está na hora de rever. Por quê? Porque o teor alcoólico da cerveja também, ela mudou.
1: A cerveja, aumentou.
0: Aumentou, diminuiu, é voltado, e as mulheres estão bebendo mais. Então, essa coisa, beba com moderação, devia ser mudar.
1: Não beba, né?
0: Moderação.
1: Não beber.
0: Só isso, né? Agora, quando você fala beba com moderação, você está estimulando.
1: Estimulando a pessoa a beber, né?
0: Exatamente.
1: Beber pouco.
0: Exatamente.
1: Então, e esse beber e pouco depende para cada um, né?
0: Quando surgiu essa lei, não existiam as mídias que nós temos aqui. Hoje. Então, a divulgação, e isso também gerou um impacto diferente do que na época foi feita a lei.
1: Doutor, tem uma pergunta também aqui. É, Roberto de Oliveira, ele é do Jardim São Miguel. Ele fala a questão também, se pode ser considerado como um vício, a questão das bets.
0: Opa! Olha, eu vou falar para você, se existe uma preocupação a nível de mundo, vocês que são radialistas, estão inseridos, eu tiro o chapéu para aquele menino de 19 anos da Seleção Brasileira, como ele chama? O Hendrick, o que ele falou nas redes sociais. Eu não quero que as pessoas passem o que eu vi as outras pessoas perderem tudo e às vezes até perder a vida devido às apostas. Né? Eu acredito que nesse momento de Copa do Mundo, a gente tem que falar a respeito das bets. Não só das bets, como do Tigrinho, dos jogos de maneira geral,
1: né?
0: De maneira geral, porque está ao nosso alcance da mão. Você não tem que lugar nenhum para jogar. As pessoas estão se endividando, as pessoas estão se tornando depressivas, as pessoas estão morrendo, se matando. As pessoas estão cada vez mais se endividando e comprometendo o ambiente familiar devido às apostas.
1: Nós soltamos um vídeo aqui, foi acho que na... anteontem, né, Márcio? Na segunda-feira, de uma mulher, de um policial.
0: Sim, eu vi.
1: Você viu?
0: R$1 milhão de reais, ele se
1: endividou. Ela não sabia, né?
0: Não sabia. Então, exatamente, são as vidas secretas. Quando ela vai dormir, ele vai
1: jogar.
0: Incrível, né? Impressionante. Por quê? Tudo isso tem a ver com o sistema de dopamina. E a questão, o jogo de aposta é um jogo de azar. Não que se ganhe, ganha um e perde sempre. Ganha uma vez, perde sempre.
1: Para, né? Ganhou uma vez, não joga mais.
0: Então, existem muitas pessoas ganhando muito dinheiro, mas sem mensurar as consequências na nossa sociedade. A nível de adolescente, a nível de famílias, realmente está havendo uma perda. É o sistema de dopamina, né? É o sistema do prazer, né?
1: Porque
0: é a busca incessante.
1: Antigamente, a gente fala, na nossa época, vamos colocar assim, era o jogo do quê? Do carteado, que pessoas já perdiam quase tudo.
0: Sim.
1: Era o snooker, né?
0: Sim.
1: É, aqueles tinham esses jogos cadeados.
0: Sim, sim. É. A loteria esportiva continua até hoje, esportiva, mas não é.
1: O bingo, sim. Depois virou aquela febre do bingo, que ainda tem algumas pessoas que ainda seguem, né? E agora virou
0: jogo do bicho.
1: E agora virou... O jogo do bicho é proibido, eu não posso falar aqui. Né? Mas tem.
0: É igual a biqueira, né?
1: É igual a biqueira.
0: Todo mundo sabe onde é.
1: É. Então, e agora nós temos aquela questão das bets, né? Essas bets aí que estão realmente destruindo famílias, né?
0: Então vamos, nesse momento de Copa, vamos falar das bets, né? Vamos acionar os jogadores, ver quais jogadores, vamos falar do nosso país, quais jogadores estão estimulando as bets. E são muitos.
1: É todos.
0: Mas esse menino, eu achei. Não só ele, teve um outro também. Ah lá.
1: Ouvindo?
0: Então a gente tem que colocar assim.
1: Neymar.
0: A gente tem que falar, né? Porque.
1: Espaço de referência, né, doutor?
0: Exatamente.
1: Esse é um exemplo que todo mundo quer seguir, né?
0: Exatamente. Então é o seguinte: a gente tem que ter uma consciência. Porque quando chegar na sua porta, dentro da sua casa, aí você vai sentir.
1: Né? E tem que pagar uma conta e ter dinheiro, né?
0: Exatamente.
1: Saber que você perdeu no jogo.
0: É muito difícil, é muito triste. Eu me entristeço ver essa situação, por quê? Porque leva ao uso de substâncias, né? É muito difícil deixar de jogar. Precisa pedir ajuda, precisa se tratar.
1: Tem aqui a Roberta Moreira, ela mandou para mim aqui. Roberta Moreira mora no Campo Verde. E ela está comentando aqui, tem uma novela que mostra uma pessoa que está perdendo tudo em apostas de jogos. Não sei qual novela que é, está mostrando exemplo.
0: Porque
1: o cara pega dinheiro todo mundo para jogar e só perde.
0: Exatamente. Então, assim, é a busca do prazer. É aquela falsa sensação, né? A falsa sensação que dessa vez vai dar. Então, coloca a
1: camisa. Hoje vai ganhar amanhã.
0: Coloca a comer a camisa do Corinthians, coloca ou do Palmeiras, ou de quem quer que seja, ou da seleção brasileira. E vou, vai, agora vai, porque eu coloco meu rosário, eu ponho...
1: Meu santinho,
0: tudo,
1: né?
0: Tudo, né? Agora vai dar certo, eu vou cobrir os 500 mil que
1: eu perdi.
0: Aí...
1: Pede mil, né?
0: Aí eu ganho. Os 500 mil, não, mas então se eu ganhei 500, eu posso ganhar 1 milhão, aí eu perco tudo.
1: Aí eu fiz, não.
0: Então essa falsa ilusão, né? E é isso, jogo é isso, né, cara?
1: O poker, né?
0: Droga. E tudo isso tem a ver o quê? Com o sistema cerebral, com o centro do prazer, né? E o que que acontece? Eu perco, eu não consigo pôr limite, eu perco a minha autonomia,
1: a noção,
0: o meu,
1: né,
0: poder de decisão, né? O meu pragmatismo, quer dizer, eu programo, mas eu não executo, devido à sensação de prazer. Então é uma falsa ilusão, né? A droga também se enquadra
1: se
0: nisso.
1: Faz isso, né?
0: E o jogo, o sexo, a comida, a substância,
1: tudo que é demais,
0: lícitas,
1: né,
0: e ilícitas, ela age no mesmo, na mesma área do cérebro. Então, muito cuidado e peçam ajuda. Qualquer coisa, pode divulgar que a gente orienta.
1: Tá bom. Doutor, são 11h13, agradecer mais uma vez por esse bate-papo. É importante de conversa aqui vários assuntos. Hoje entraram assuntos até que não tem a ver com relação às drogas, mas entraram outros assuntos que, queira ou não, está mexendo com a mente humana, né?
0: Exatamente. O mundo é alterado pelo sistema de dopamina, a busca do prazer incessante, né, em detrimento da saúde mental. Nós temos que sempre falar da saúde mental sem alterar o humor, a mente. Isso é importante. Então, deixo aqui o meu abraço e agradeço mais um dia aqui com vocês.
1: Até quinta que vem, doutor. Um abraço.
0: Estaremos aqui.
1: 11h13 em Bragança. Vamos faturar e voltamos para falar de esporte. Tem jogos hoje da seleção. Ontem eu achei que a Inglaterra ia voar, viu? Mas deu um aí, né? O Hurricane acabou fazendo a festa. Vamos lá.
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0: 11h20 em Bragança, você ligado aqui no Primeira Mão, aqui você sabe de tudo, né? 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Vamos com o Luiz Henrique Domingues, vamos parar aqui e começar pelo Red Bull Bragantino, né, que teve aí, onde ele esteve presente ontem, numa coletiva de imprensa ontem, o Red Bull aí com novidades, e já pensando na volta do Campeonato Brasileiro e aquele jogo decisivo aí para a Sul-Americana.
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0: Luiz Henrique, bom dia, é um prazer tê-lo aqui, tudo bem? Como foi de Atibaia ontem?
2: Bom dia, Diego, bom dia para quem segue aqui no programa Primeira Mão. Ontem tivemos 15 minutos de acesso ao treino do Red Bull Bragantino, mas já foi interessante para poder perceber algumas coisas. Como eu destaquei ontem, o técnico Wagner Mancini, durante essa semana, ele vem conduzindo nos treinamentos trabalhos específicos para cada setor do campo. Primeiro foi com o setor de defesa, depois com o meio campo, depois com os atacantes. Ontem estava realizando com os pontas, até duas coisas que chamaram a atenção. Lucas Barbosa, que é um ponta de origem, ontem ele não estava treinando, fazendo esse trabalho. Ultimamente o Wagner Mancini vinha utilizando ele como um meio atacante, então acho que é esse o planejamento dele para o restante da temporada. O Fernando também, que vinha sendo utilizado como ponta nas últimas partidas, também não estava treinando com o restante dos outros jogadores de beirada, então pode indicar uma mudança no planejamento do Wagner Mancini também em relação a esse jogador. O que é curioso, porque ele vinha jogando muito bem pela beirada do gramado. Inclusive no último jogo contra o Internacional ele jogou muito bem, foi o melhor jogador em campo. Então curioso essa decisão do Wagner Mancini aí para o restante da temporada de 2026. Mas a gente fica aí na expectativa para os próximos dias. Hoje e amanhã o Bragantino realiza treinamentos fechados. E amanhã, sabadão, dia 4 de julho. E no sabadão, dia 4 de julho, tem aí um jogo fechado contra o São Paulo. Um jogo treino. Esse jogo treino, inclusive, ele vai ser fechado por pedido do próprio São Paulo. Então fica aí a expectativa. O Red Bull Bragantino não vai divulgar imagens, vai divulgar algumas imagens, mas não vai divulgar relacionados, nem resultado. Tudo isso por pedido do São Paulo. Amanhã, sexta-feira, vai ter um evento na Casa Red Bull com uma noite de autógrafos do jogador Gabriel, o meia Gabriel, e também a jogadora do time feminino, a Miriam. Então vai ser esse contato do Red Bull Bragantino. Ontem, inclusive, teve um evento fechado, uma clínica esportiva, se a gente pode dizer assim, com jogadores tanto do time masculino quanto no time feminino, um evento fechado na quadra que o Red Bull Leipzig formou lá no Parque dos Estados, na zona norte de Bragança Paulista. É importante ter essa integração do time com a comunidade e acho que até inclusive é uma boa forma de se captar futuros torcedores. E o movimento que eu percebo hoje, falando nessa questão de torcedores do Red Bull Bragantino, é que eu percebo muito torcedores mirins, e que isso, querendo ou não, pode ser um cultivo de torcedores lá pro futuro, porque os torcedores mais adultos, principalmente da minha geração pra frente, pros mais velhos, tem muito a cabeça do Clube Atlético Bragantino e pouco do Red Bull Bragantino, e muitas vezes acaba até, de certa forma, torcendo um pouco o nariz. Isso não é necessariamente uma crítica à torcida, e sim uma percepção que eu tenho. E aí, os torcedores mirins que pegaram essa época, eles acabam tendo um pouco mais de brilho, vendo, pô, o time tá na Série A do Campeonato Brasileiro, tá vivendo um momento bom. Então, eles vão acabar tendo essa preferência pelo Red Bull Bragantino do que pelos times da capital. E eu acho que isso vai ser algo a longo prazo, lógico que a gente não vai... Até porque torcedor mirim, ele depende muito dos pais para comprar camisa, ele depende muito dos pais para ir para os jogos. Então ainda não vai ser um movimento tão forte, mas que pode, mas tem tudo para se fortalecer no futuro. E esses pequenos eventos, ontem esse evento fechado que teve na quadra do Parque dos Estados, também o evento da Casa Red Bull que vai ter amanhã, a noite de autógrafos, é importante para ter esse contato, até a proximidade do Red Bull Bragantino com o restante da torcida do Braga, que é muito importante. A torcida do Red Bull Bragantino, querendo ou não, você tendo torcida, você gera receita para o estádio. E a gente tem percebido um público muito tímido aqui no estádio municipal, Cícero Souza Marques, nos jogos. Inclusive, o penúltimo jogo, foi antes da parada, foi contra o Carabobo da Venezuela. É jogo decisivo da Copa Sul-Americana, que o Bragantino precisava ganhar e tinha uns 1000 torcedores. É uma presença muito tímida e, querendo ou não, esses eventos eles podem aproximar a torcida do Red Bull Bragantino. Mas o Massa Bruta tem aí toda uma temporada pela frente, até para trazer orgulho para a Bragança Paulista, visto que aí é o quinto colocado do Campeonato Brasileiro, com 29 pontos, já enfrenta o Fluminense logo de cara, que é o terceiro com 32, tem jogo da Copa Sul-Americana, então vai ser um segundo semestre muito decisivo. Tão decisivo que já vem confirmando a contratação de alguns jogadores. Na última sexta-feira anunciou aí a contratação em definitivo do Gustavo Marques, zagueiro que estava emprestado pelo Benfica de Portugal, e que ontem concedeu uma entrevista coletiva no CPD Atibaia que a gente pôde participar. Então vamos ouvir o Gustavo Marques, zagueiro do Red Bull Bragantino, que agora assina até junho de 2030.
0: São 11h27, converso com o Luiz Henrique aqui, que esteve ontem lá no Centro de Performance, né? Isso é chique assim.
2: Centro de Performance e Desenvolvimento. Ou CPD, né? Para os mais íntimos.
0: Ou CPD para os mais íntimos, né? Então teve ontem lá essa participação, entrevista aí. Vamos ouvir o Gustavo Henrique, é isso?
2: Gustavo Marques.
3: Chegou emprestado para o Bragantino, para esse que assinou em definitivo, numa temporada que você começou 28 dos 35 jogos do Bragantino até aqui.
4: Bom dia. Gustavo, que chegou aqui, né, no Bragantino, chegou com a expectativa de dar sempre o melhor. Eu acho que no meu ponto de vista, todos os jogos que eu entrei, eu dei o meu melhor, então acho que isso ajudou eu ficar aqui no Bragantino e tenho certeza que a gente vai conquistar muitas coisas ainda aqui.
5: Bom dia, Gustavo, é Danilo do GE. Puxar um assunto aí que não tem como a gente não falar, né? Mas eu acho que até também é uma oportunidade para você também falar sobre esse período, né? No começo do ano teve aquele caso, né, da sua fala lá, que deu uma repercussão muito na época. Você chegou a pedir desculpa, né, logo após o jogo. Mas eu queria saber como é que você viveu todo aquele momento, né, que seu nome ficou em evidência por muito tempo, falando, teve a suspensão. E nesse período, né, depois também, como é que foi? Questão de aprendizado mesmo com aquilo lá?
4: Sim, foi uma fala infeliz, né, que eu falei. Eu acho que eu amadureci bastante depois dessa fala. Eu acho que como homem também, como ser humano, porque todo ser humano erra, então tenho certeza que depois dessa fala minha, o Gustavo melhorou, o Gustavo virou um ser humano. Então tenho certeza que o que passou, já passou. Então, com isso que aconteceu, eu fui bastante, né, citado em que você falou, mas hoje em dia eu já estou mais tranquilo, então é uma página que eu já coloquei na minha vida do passado, que eu tenho certeza que isso não vai se repetir mais.
0: Então tá aí a participação do Gustavo Henrique, né?
2: Gustavo Marques, Gustavo, ele que...
0: Qual é o nome? Gustavo Acaba. Marques.
2: Que tem o Gustavo Henrique também, zagueiro. Eu te entendo.
0: Eu não tô lá do dia a dia, do Red Bull, ele conhece os caras quem é quem, né? Mas é o Gustavo Henrique que deu entrevista e falou ontem desse retorno do Red Bull Bragantino, que se prepara agora para a sequência do Brasileirão, esse mata-mata da Sul-Americana, né, Luiz Henrique?
2: Até que são os únicos dois campeonatos que o Red Bull Bragantino tem pela frente, visto que já foi eliminado na Copa do Brasil. Então é menos um compromisso no calendário para se preocupar, mas ainda tem uma preocupação em relação ao jogo contra o Atlético Mineiro, que precisou ser remarcado, mas ainda está sem data definida. A CBF não confirmou nada. Falando em confirmação da CBF, a CBF mudou o horário do jogo do Red Bull Bragantino contra o Fluminense, que estava marcado para o dia 17 de julho às 21h30, adiantou uma hora e meia, agora vai ser às 20 horas lá no estádio do Maracanã.
0: A CBF alterou vários horários, né, principalmente domingo, né, os jogos muito tarde, né?
2: O jogo do Bragantino ainda vai ser uma sexta-feira, um dia até típico pro futebol da Série A. É normal na Série B, mas na Série A já não me lembro.
0: Que calendário, hein?
2: É que acontece, né, Jango? Vai ter o jogo da Sul-Americana no meio do caminho, coisas que a Copa do Mundo acaba por obrigar. No ano passado a gente teve vários jogos atrasados por conta da Copa do Mundo de Clubes, inclusive ainda temos jogos atrasados do Campeonato Brasileiro, ali da quarta, quinta rodada, que Flamengo, Bahia, Botafogo, eles estavam envolvidos na Copa, na Flamengo na Recopa Sul-Americana e o time do Bahia e do Botafogo na pré-Libertadores, então eles ainda têm jogos atrasados para serem cumpridos e vamos ver quando que vai acontecer, porque o calendário está apertado.
0: É dia 31 de dezembro, chega e fecha. Mas vamos falar dos jogos de ontem. Tivemos o México, né? Acabou vencendo. Aliás, México não. A Bélgica, de virada, venceu ontem o Senegal por 3-2. Estava 2-0 para o Senegal e a Bélgica deu uma virada. Tivemos também o jogo de ontem, a Inglaterra, que suou, mas suou barbaridade, né, para vencer a República do Congo por 2-1, graças ao Hurricane, né? E o México venceu o Equador por 2-0 e os Estados Unidos venceu a Bósnia. Já temos aí um chaveamento bem, né,
2: já estamos nos encaminhando para a definição dos confrontos das oitavas de final, já estamos nos encaminhando para a conclusão dessa fase de 16avos de final. Ontem, sem nenhuma surpresa, mas assim, com sustos. A seleção da Inglaterra, que tinha mais time que a seleção da República Democrática do Congo, sofreu para vencer, foi fazer os gols apenas na reta final do jogo, ali por volta dos 30 minutos. Depois, o Kane só foi conseguir virar aos 41 minutos do segundo tempo. Então sofreu a seleção da Inglaterra, que tem um bom time, tem uma boa seleção, mas parece que não consegue encaixar. Até meus amigos estavam falando que estava conversando um grupo de amigos em relação ao campeonato inglês. Ele só é bem valorizado hoje graças aos jogadores que não são ingleses. É. E aí o Harry Kane, que é um jogador inglês, ele é um estranho no ninho, agora está jogando na Alemanha. Então, porque ele de fato é o único jogador que consegue desbalancear numa partida. Ele vai se comprovando aí como um dos melhores centroavantes do mundo. E se, dependendo do resultado da Copa do Mundo, tem tudo para se consagrar como o melhor jogador do mundo no final do ano. Mas ainda tem muita água para rolar nessa Copa do Mundo. A Inglaterra agora enfrenta o México na próxima fase, enfrenta os anfitriões dessa Copa do Mundo, inclusive lá no México. Vai ser um desafio muito complicado para a seleção inglesa, que está demonstrando sentir muito o peso de alguns jogos. É. E ainda ontem também tivemos outra definição, outro time que levou um susto, a Bélgica, saiu perdendo por 2-0 da seleção de Senegal, deixou para fazer os gols de empate mais para o finalzinho do jogo, depois dos 40
0: deixou,
2: minutos.
0: Não, aconteceu, né?
2: Aconteceu, né? Eu digo deixou por conta da emoção. E aí a seleção de Senegal, inclusive um dos jogadores, o Pepe Matassar, ele acabou dizendo que enquanto essa comissão técnica estiver na seleção senegalesa, ele vai dar uma pausa nas atividades da seleção. A seleção de Senegal, que foi finalista da Copa Africana das Nações nesse ano, vinha fazendo uma boa campanha, passou num grupo dificílimo com Noruega e França, foi em terceiro lugar, mas conseguiu uma das melhores campanhas.
0: Sim.
2: E deu bastante trabalho para a Bélgica, conseguindo fazer gol, inclusive nos acréscimos da prorrogação, mostrando que a geração belga ainda não acabou.
0: E à noite tivemos para encerrar os Estados Unidos, que será o adversário da Bélgica, venceu a Bósnia por 2-0.
2: Acho que os Estados Unidos vem sendo a grande surpresa dessa Copa do Mundo, né, Jango? Porque a gente não esperava muito de um país que chama futebol de soccer, mas eles têm um grande técnico no comando deles, que é o Maurício Pochettino, técnico argentino, com experiência por Tottenham, já foi finalista de Liga dos Campeões, teve experiência também no Chelsea, experiência também no Paris Saint-Germain. Então, ele que lembra muito o Russell Crowe, o ator, ele vem tendo um trabalho muito sólido. Os Estados Unidos vem tendo vem jogando um futebol muito... é muito divertido de se assistir, que você se sente entretido assistindo. Então, com muita qualidade, o Fularim Balogun, jogador que aí vem se destacando, inclusive até que foi expulso durante a partida e gerou muitos questionamentos, porque o lance que ele foi expulso foi muito parecido com o lance que o Messi teve no jogo contra a Argélia, e que com o Messi já não teve o mesmo...
0: Messi, meu amigo.
2: Demonstrando aí que muitas vezes, sugerindo aí, muitas vezes a comissão, a arbitragem tem dois pesos e duas medidas. Inclusive, ontem a arbitragem desse jogo dos Estados Unidos foi brasileira. É. Rafael Claus.
0: Klaus.
2: Inclusive o segundo
0: Klaus,
2: gol.
0: Você.
2: Rafael Klaus, que é o que a gente não entende, né, Jango? Árbitros como Rafael Klaus, o Wilton Pereira Sampaio, eles fazem. Eles realizam jogos tão, como que eu posso dizer, coerentes, com o mesmo critério, tão criteriosos em jogos de Copa do Mundo, aí chega aqui no Brasil, em determinados jogos.
0: Aqui tem o VAR. Aqui tem VAR, tem outras coisas. Mas deixa pra lá.
2: Não vamos entrar nesse campo.
0: Vamos ficar lá. E hoje nós teremos seis jogos importantes. Às 16 horas tem Espanha contra a Áustria, tem Portugal e Croácia às 20 horas, e depois à meia-noite, o jogo da madrugada, Suíça e Argélia. Olha, hoje vai pegar fogo hoje. Vejo aí Espanha favorita, mas não é fácil não. Portugal e Croácia, um jogo bem equilibrado. E Suíça e Argélia, eu vejo a Suíça com mais com mais chance de ganhar esse jogo.
2: Com certeza, começando pelo jogo de Espanha e Áustria, a Espanha entra como favorita, mas tem que abrir o olho porque não está jogando um futebol empolgante nessa Copa do Mundo. No primeiro jogo empatou 0-0 com a seleção de Cabo Verde, claro que naquele jogo teve muito mérito do goleiro Vozinha, mas eles acabam deixando, a Espanha acabou deixando muito a desejar nessa estreia. Depois venceu uma Arábia Saudita baqueada por 4-0 e no último jogo acabou ganhando só de 1-0 de um Uruguai que estava todo esfacelado, vivendo crise interna com o técnico Marcelo Bielsa. Então a Espanha é uma seleção que está deixando muito a desejar até o momento nessa Copa do Mundo, que se não abrir o olho tem tudo para cair contra a Áustria, que é um time que demonstrou, é um time surpresa, não tem, voltou a disputar uma Copa do Mundo depois de muitos anos, não desiste fácil, tanto que aí no jogo que garantiu a classificação teve muitos gols nos acréscimos. Então de fato aí vai ser um duelo muito interessante de se acompanhar, assim como Portugal e Croácia, que são duas seleções que também estão muito aquém nessa Copa do Mundo. Portugal sofreu para passar num grupo com República Democrática, Uzbequistão e Colômbia, passou inclusive em segundo lugar, empatando com a Colômbia, quase perdendo, e Portugal, muita gente apontava como uma das favoritas para essa Copa do Mundo. Cristiano Ronaldo acaba não conseguindo se destacar tanto assim. E a Croácia, que também está com uma geração, assim como a geração belga, também está com...
0: Geração fim.
2: Já é fim de ciclo, né? Já é fim de um grande ciclo. A seleção da Croácia aqui foi finalista na Copa de 2018, semifinalista na Copa de 2022, terceira colocada na última Copa. Mas que agora alguns jogadores já não estão mais no seu auge técnico, físico, apesar de o Modric ter 40 anos, está jogando muita bola, mas às vezes o físico acaba não conseguindo acompanhar o ritmo de jogo. Então vai ser uma partida muito interessante de se acompanhar, apesar de eu achar que Portugal ainda tem um sangue mais fresco para essa, tem um pouco mais de lenha para queimar, então tem tudo para sair como favorita. E aí no jogo Suíça e Argélia, realmente a Suíça foi líder no grupo com Canadá, Bósnia e também Catar. Sofreu para vencer o Catar na primeira rodada, mas parece que agora se acertou e tem tudo para passar da Argélia, que também sofreu para passar no grupo com a Argentina e Áustria.
0: E amanhã teremos Austrália e Egito, Argentina e Cabo Verde, Colômbia e Gana. E aí, para encerrar essas oitavas, né, esses 16 que falam 16 avos, teremos no sábado Canadá e Marrocos, o Paraguai contra a França, o cavalo paraguaio que eliminou, né, a equipe da seleção da Alemanha. E aí domingo começa aquela fase.
2: No sábado já começa, que Canadá e Marrocos já é duelo das oitavas.
0: Sim, então, isso foi, mas para nós
2: nós
0: é domingo.
2: De fato que interessa.
0: É o Brasil, Noruega e tem México e Inglaterra também. Mas vamos aí, um resumo aí. O Ancelotti deu uma entrevista ontem e ele fala umas coisas assim importantes das seleções que são as favoritas, na opinião dele, para estar aí buscando o título desse ano de 26. Vamos ouvir rapidinho, Ancelotti.
6: As seleções favoritas para ganhar a Copa do Mundo?
7: A França, Brasil, obviamente, a Argentina que ganhou, Espanha, Portugal, Inglaterra, muitos equipes, mas ninguém perfeito.
6: O Brasil está longe delas?
7: Não, podemos competir e vamos
6: a competir. Perto?
7: Vamos a competir seguro.
6: Quais são, na sua opinião, as seleções favoritas para ganhar a Copa do Mundo?
0: Então tá aí, ele comentando já uma entrevista já antiga, mas ele coloca aí, a Alemanha já acabou, né?
2: A Alemanha...
0: Descendo lá dele, de entrevista há cerca de uma semana, a Alemanha estava na competição, e que o novo futebol alemão sempre foi respeitado, né, Zé?
2: O alemão, não à toa, né, Jango? São 4 títulos de Copa do Mundo, jogadores de muita qualidade pela sua história, começando desde Franz Beckenbauer até Lothar Matthäus, Oliver Kahn, apesar de ter perdido a Copa de 2002, foi eleito o melhor jogador daquela Copa. Algo que eu questiono muito, mas já passou. Então, a seleção alemã sempre teve gerações muito boas, mas que apesar disso, os comandados do Julian Nagelsmann, eles acabaram não empolgando nessas últimas duas Copas do Mundo, né? Porque caiu na fase de grupos na Copa de 2022. 2018 já tinha caído, ainda sob comando do Joaquim Loh. Mas agora, na Copa de 2022, caiu para uma seleção paraguaia que vai muito mais para se defender do que para atacar. Claro que
0: joga por uma bola.
2: Abriu o placar, joga por uma bola, e que vai demonstrando aí vai mostrando a essência do futebol sul-americano.
0: É a determinação, né? Bom, só para você que é fã, o Jaspion acabou falecendo hoje.
2: 64 anos.
0: O Ricardo Kurosaki. Isso?
2: Eu fiquei sabendo.
0: Chegou triste que hoje morreu o Jasper. Eu falei que Jasper.
2: Tem até uma cerveja aqui do Jasper no supermercado que eu até vou atrás disso para
0: guardar de lembrança. 11h41, você volta à tarde hoje, né, às 16 horas com a Tarde Sertaneja, depois tem o Gol de Placa, isso?
2: Isso mesmo, volta à tarde com o programa Tarde Sertaneja, depois o programa Gol de Placa, trazendo mais informações da Copa do Mundo, aí já com o resultado do jogo de Áustria e Espanha, quem sabe com uma Espanha eliminada, com uma Áustria classificada, não sabemos. Não estou torcendo para a Áustria, mas de fato...
0: Prefiro a Áustria do que a Espanha.
2: Prefiro a Áustria do que a Espanha, principalmente para a continuidade da Copa do Mundo. Para encerrar esse momento esportivo, Jango, vamos encerrar da maneira que a torcida da Inglaterra tem encerrado os seus jogos, cantando Wonderwall da banda britânica Oasis.

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6: É, são 11 horas e 50 minutos, Primeira Mão, desta quinta-feira já, finalzinho de semana chegando, né, Marcinho? É, mas hoje passamos, deixa pra amanhã, nós falamos tudo amanhã. Hoje, realmente, o tempo hoje foi curto, é, tantas informações e notícias que chegam aí. 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Vamos trabalhar, meu amigo. Vagas de emprego aqui no Primeira Mão.
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6: É, são 11h52, a Quantum, no Trition, abre vagas aqui em Bragança Paulista para emprego, Marcinho. É, você tem que ter conhecimento dessa área, ou você realmente é que está aí em busca de oportunidade de emprego, tem essa habilidade, né? Você pode estar aí para auxiliar de limpeza diurno e noturno, auxiliar de cozinha, operador de máquina diurno e noturno, ou auxiliar de produção. Além do salário, né, de cada uma das referências, você também tem os requisitos aí como auxílio, insalubridade, vale transporte, tudo isso e muito mais. E você tem que ter experiência e, logicamente, o ensino fundamental para você realmente estar ingressando na Quantum. 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Então você que está aí buscando vagas de emprego, tem essa oportunidade aqui em Bragança Paulista. 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

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Tem, além de tudo, escala 5x1, 5x2, perdão. E tem, além disso, você tem que ter aquele curso de formação, né, Marcinho? De coletivo, para dirigir coletivo, dirigir busão. Dirigir busão, Marcinho. Fala aí, busão, eu tava observando aí os roxinhos e os azulzinhos, viu, Marcinho? Ah, tá com os pneus tudo careca, viu? Precisava o pessoal da fiscalização. Vereadores, vamos dar uma olhadinha aí. 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Fala que você ouviu aqui na Bragança FM e você vai ter essa possibilidade de estar trabalhando na Farmafácil. 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E a Petlove, que é em Extrema, é para serviços e de auxiliar de serviços gerais, Marcinho. É o salário R$ 2.100. 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E a conversa está boa, mas vamos embora. São 11h57. Na sequência, vem o nosso jornal com o Ted Fagundes e o Denis Medeiros. Nós voltamos amanhã, logo após o sertanejo Bom Demais. Agradecer mais uma vez a todos, a audiência, a direção geral da Maria de Lima e a mesa de som do Márcio Rossini. Um abraço, tchau.

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4: É, estamos chegando. O senhor nunca me enganou, hein, Saulo? Que corridinha. São 12h12, dia 2 de julho de 2026. Estamos chegando com o nosso jornal nesta quinta-feira. E eu te avisei, o Lukaku ia pegar. O Lukaku ia te pegar. Eu falei, vai ganhar o Senegal. Mas não, o Lukaku, se ele entrar, o bicho pega, rapaz. Né? Ontem a Bélgica conseguiu a classificação histórica para cima do Senegal. Foi um jogaço também. Agora, o Lukaku tem que ser titular da equipe da Bélgica. Não tem como. Né? O cidadão deixou para colocar o cara só no segundo tempo. Aí ele tirou o De Bruyne também. Aí eu vou falar para você. Mas no final deu tudo certo. Os Estados Unidos conseguiu, né, também a sua classificação, venceu 2-0, mesmo com um homem a menos. Conseguiu um resultado importante, os Estados Unidos classificando. E vai dar trabalho, hein? Apesar que no próximo jogo eles não vão ter o camisa número 20, que eu não sei falar o nome dele, né? Que foi expulso. É um dos artilheiros, né, da é o Baculais. Ele foi expulso ontem e é o melhor jogador do time. Então, não sei como que vai ser daqui por diante para os Estados Unidos. Hoje começa mais tarde, né? Hoje começa às 4. Hoje, às 4 horas, tem Espanha e Áustria. Às 20 horas, Portugal e Croácia. Você acha que a Croácia vai passar? Eu acho que não também. Eu acho que não. Cristiano Ronaldo é embaçado. Na hora de decidir. E hoje diz que vai voltar o Bernardo Silva, né? Como time titular. Não sei. Eu acho que a Croácia tem bons jogadores, mas eu acho que não é a melhor Croácia de todos os tempos, né? Mas, bom jogo. Espanha e Áustria, eu acho que é uma incógnita, porque a Espanha tá mal. Mas tem o Yamal, que tá mal também, mas é o Yamal, né? Talvez o Yamal no dia mal não é tão mal assim. Você entendeu a piada, né? O que foi? Você acha que o Brasil passa? Eu não, o Brasil passa. Isso aí você pode ficar tranquilo. Agora, isso vai ser difícil, vai ser fácil. Aí é outros 500, tá? Outros 500. Agora, o Brasil vai ter que mudar a equipe, porque o Paquetá não pode, né? Não joga mais na Copa. Tá igual uma esposa contundida, não joga essa Copa mais. Tá fora. E tem a questão do Casemiro também, né? E a questão não é nem isso. Ele tá meio machucadão, que ele saiu meio sentindo. Mas aí, pra mim, o Fabinho, quando entrou bem, né? Só que, segundo o Ancelotti, o Casemiro é bom pro esquema. Qual o esquema que ele é bom? Mas tudo bem. Pode ser. Mas apesar que esse último jogo, no segundo tempo, ele jogou bem. Ele foi bem, não dá pra reclamar. O problema do Brasil vai ser um só: a hora que perder Bruno Guimarães. Aí nós estamos na roça. Você viu que ele ontem Foi ontem a coletiva dele? Acho que foi ontem. Ele falou que ele chegou no Atlético Paranaense. Acho que foi no Atlético Paranaense ou foi no Fluminense, eu não me recordo. Mas ele estava pensando em desistir do futebol e o Diniz não deixou. Foi no Atlético Paranaense, que reuniu o Fernando Diniz, reuniu a família, falou assim, viu, o que tem faltado na casa de vocês? Eu vou bancar e eu quero que esse cara continue treinando e vai ser jogador de futebol. E realmente o cara foi, ele se emocionou contando a história de Fernando Diniz. Outro que agradeceu muito o Diniz na coletiva foi o Rayan. Também lembrando que o Diniz falou que se ele fizesse o que ele pedisse, ele ia para a Copa ainda, e realmente foi um meteoro aí, não foi, né, um meteoro da paixão igual o Luan Santana, mas foi um meteoro que o Rayan foi bem nos jogos com a equipe do Vasco e depois, né, jogando na Premier League, foi aí destaque, está indo muito bem. E também não dá para dizer que ele foi mal nesse último jogo contra o Japão. Ele tentou do jeito dele, né? O último gol foi esforço, né, dele em ter ido. Outro que entrou bem no jogo foi o Endrick, que apesar de não ter feito gol, ele deu gás para a seleção, né? Deu uma movimentação diferente lá na frente, diferente do Matheus Cunha, que é mais paradão, né? Mas vamos aí torcer pro Brasil. Oi? É, galerinha. E aí, ó, você pega, por exemplo, a Suíça. Hoje contra a Argélia é um jogo meia-noite. Meu Deus do céu, só eu vou assistir esse jogo, acho. É, só eu vou assistir. Eu tô assistindo todos os jogos da Copa, eu gosto. Aí temos aqui, ó, Austrália e Egito amanhã. Oi? Austrália às 15 horas amanhã com o Egito, jogo feio também. Aí começa a melhorar, porque às 19 horas tem Argentina e Cabo Verde. Esse jogo aqui vai ser interessante. Depois às 22h30, a Colômbia jogando com Gana. Aí sábado já temos dois jogos: Canadá e Marrocos, às 14h, Paraguai e França. Aí no domingo, Brasil e Noruega. E também México e Inglaterra. Depois temos a definir ainda, mas um é certo: Estados Unidos e Bélgica. Né? São os jogos aí que já estão definidos para semana que vem, para este final de semana. Tá certo? Vamos começar o nosso jornal com muita notícia, com muita informação. Esse aqui quem gosta é o seu Zé, ele não gosta. Estranho aqui. São 12h19, deixa eu ver. A Tânia tá aqui com a gente, curtindo a nossa programação. Tá falando, Ted, tudo bem? Queria saber de você. Como é que é? Ah, entendi. Saber se resolveram a questão dos ônibus na linha que vai pro centro. Olha, vou tentar descobrir aí, porque eu nem sabia desse B.O. Vou ser honesto. Deixa eu ver, o Alencar, Tere Fagundes, tudo bem? Estou em Jundiaí. Tô te ouvindo aqui, perto do... como é que é o nome? Do Bar da Marta, tá certo? O pessoal também tá aqui, ó, querendo relatar. Oi. Você conhece o Bar da Marta, dele? Tá louco, hein? Nada, hein? Deixa eu ver. Deixa eu ver aqui, ó. Chegou outro BO aqui. O pessoal gosta do BOzinho pra nós também, né? Ó, tá aqui, ó. Não vou falar o nome da pessoa, mas bom dia. Gostaria de relatar uma situação na UBS Ípica Jaguari. Vim agora aqui pra marcar o médico e não tem ninguém na recepção. A pessoa que era responsável para estar lá simplesmente está na sala de um médico ajudando ele a fazer uma planilha e não tem previsão. Uma palhaçada com a população, isso sim, não é possível, isso é sério? Ai, meu Deus do céu. Que uns dias não tem enfermeira, a recepcionista vai lá ajudar o paciente, né? O médico a operar o paciente, a dar vacina, injeção. Ô, dona Carmen. E aí tem uma... Você viu que tem uma polêmica aí, né? Dá mais uma. É, essas polêmicas é igual o nosso programa. Eles não param, não param, não param, não param. Eu estava lendo a minha amiga Ana Maria, do Em Pauta, e ela trouxe uma informação que eu acho que é importante a gente relatar por aqui. O que a gente traz de detalhes, traz de informações aqui no programa, a gente vai ouvir no povão, depois a gente ouve as pessoas, e aí a gente vai colocando ordem em algumas informações. A gente sabe das questões do SAMU, que é o assunto que tem dado, né, o que falar, que inclusive a gente vai daqui a pouco tentar trazer mais destaque sobre isso, mas a prefeitura se manifestou aqui também nas suas redes sociais para trazer essas informações também. Antes, deixa eu mandar um abraço para a Tânia. Deixa eu ver. Ela tá falando aqui também, já vi. Falou até de verdade, tem Alba Ramalho em Amparo, é verdade. Eu só não lembro o dia, mas daqui a pouco eu confirmo para vocês, tá? E aí, a gente tá falando em relação ao SAMU em Bragança. Muita gente começou a ficar desesperado com a informação que a gente tem trazido, que a gente tem falado. E aí a prefeitura, né, através das redes sociais, trouxe uma informação até com a secretária de saúde, a dona Carmen, para falar a respeito disso. O prefeito Edmir Chedi também compartilhou essas informações e ela está dizendo aqui, ó, sobre a questão do SAMU. Ela está dizendo, ó, o SAMU continua atendendo normalmente. O que está acontecendo é uma mudança administrativa após a Santa Casa comunicar à Prefeitura de que esta decisão está ligada à exigência da capacitação e especialização técnicas distintas da sua atuação na gestão hospitalar. Também estamos dialogando com 15 municípios atendidos pelo SAMU Regional, que é gerenciado por Bragança, para definir de forma conjunta os próximos passos da gestão de serviço. Nesse período, o atendimento do SAMU permanece normal, com o regulamento das equipes da ambulância e da Central de Regularização 192. E aí tem o vídeo da secretária municipal, a Carmen Guariente, explicando essa transição e dizendo que o empenho será sempre pelo o melhor atendimento à população. Eu quero parabenizar a secretária, que até que enfim ela veio antes, depois de, sabe? Porque as coisas acontecem muito rápido, depois de 2-3 meses a mulher fala. E dessa vez ela foi rápida, pelo menos isso acaba sendo bom. Agora, a população não pode ficar esperando decisões e que envolvam a saúde. Essa situação tem que ser muito rápida, entendeu? Agora, eu não sei o que acontece com essa galera que fica comentando esses vídeos. Ou eles são empregados da prefeitura, ou eu não sei. Porque existe uma... Não, não é possível, de verdade, tem coisa que você não entende. Porque o vídeo, a mulher está falando sobre um assunto e as pessoas estão comentando outro. Eu não sei, será que a galera tá colocando os haters pra comentar o negócio da prefeitura agora. Ó, ela, a mulher tá falando que o SAMU vai continuar funcionando. E os caras aqui, o comentário é: parabéns, prefeito. O que que tem a ver uma coisa com outra? Eu não sei. Se for hater, gente, contrate de um jeito diferente aí, porque tá feio o negócio. Que estão falando uma coisa que é séria, não tem nada a ver com os comentários. Tem uns ali que a gente sabe que, né, que vai falar do prefeito, que trabalha lá, tem gente que gosta. Isso tá ok, mas tem uns comentários aqui que não tem nada a ver com o propósito do vídeo da mulher, da dona Carmen. Ela tá explicando uma situação e vocês estão parabenizando um negócio que nem aconteceu e que tem que ser feito. Eu não, de verdade, tem gente que tá meio pinel da cabeça. São 12h27, vamos pro intervalo. Deixa eu mandar um abraço pro meu amigo Miguel Lopes. Hoje trouxe um pão de queijo pra nós aí, Daniel. Olha o Miguel, hein? Eita, Miguel, vamos pro intervalo. Daqui a pouco a gente volta com muito mais.
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5: É o nosso jornal para você que está curtindo a nossa programação. Vamos ver se a gente consegue dele resgatar um kick-prau da sessão da Câmara de terça-feira, falando a respeito de alguns assuntos. Porque é o seguinte, eu tenho ouvido aonde eu tenho ido sobre a questão da situação da Câmara Municipal e principalmente a situação das secretarias em relação à prefeitura. E o Kick Brown, nessa última sessão, tanto ele quanto também, né, a Fabiana, eles falaram um monte de verdade a mim, que é o que a população realmente tem pensado. Agora, o que a gente não pode deixar de fazer é olhar, né, e essas críticas, né, que os próprios vereadores estão fazendo e melhorar. Eu acho que o que tem que ser feito em relação ao que o prefeito não tem feito, o que ele tem que pegar, né, em relação a tudo que os nossos nobres vereadores têm falado, é melhorar. Agora, não dá mais para ficar assim. De verdade, gente. O secretário de obras, ele começou a atacar os vereadores, que eu acho que é uma falta de respeito, né? E também tem um detalhe, né? Ele acabou falando algumas coisas dos vereadores que só estão cobrando uma melhora, uma mudança em relação àquilo que tem sido feito. Agora, quer dizer que ninguém vai cobrar, ninguém pode falar nada, ninguém pode reclamar, ninguém pode solicitar nada? Já chega algumas falas do prefeito que já falaram para alguns vereadores: ó, se é você que está pedindo, não vou fazer. Não tem aí, não sou eu que estou repetindo, ele já falou. Então, existem coisas que a gente tem que cobrar. Tem que cobrar. Então, os vereadores estão ali, principalmente da oposição, que acabam cobrando em um tom maior, né, daquilo que tem sido feito, daquilo que tem sido também falado, e tem que cobrar mesmo. E parabéns a cada vereador, né, que tem se colocado aí, né, pela população em termos de cobrança. Agora, a questão da saúde. Você vê, foi um ouvinte aí que ligou, mandou mensagem. Até se o pessoal da prefeitura quiser vir aqui ver aqui as mensagens, pode vir. Porque é uma reclamação da saúde atrás da outra. É remédio que falta, as questões de marcações de consultas que são demoradas. Você pega, tem gente aí, questão de meses para fazer uma cirurgia, que tem sofrido, e isso não tem feito com que as coisas tenham andado. Então, a gente tem que tomar muito cuidado com isso. São 12h35, tem aí, o Dani Medeiros, vamos ouvir o Kick Brown, que durante a sessão da Câmara, ele rasgou um verbo e falou o que tinha que falar.
6: Patética a atuação da prefeitura no Largo do Taboão.
0: A gente sabe que qualquer aplicação desse tipo de coisa, a gente precisa ter uma condição climática favorável. Aquele dia a condição climática não era nem um pouco favorável. Nem um pouco favorável. Foi lá, executou o serviço. Falou que fazia no dia, não fez. Dia seguinte, o que aconteceu? Choveu. A prefeitura vai lá e desfaz o serviço de uma empresa privada. É essa empresa que tinha que ter refeito o serviço, ou retirado para fazer de novo, ou a limpeza, ou ter atestado nos autos que aquele dia não era um dia exequível. Mas não dá para misturar as coisas. Se você tem uma secretaria de obras, você faz o lançamento, não sei o que lá, das vias, que vai asfaltar a cidade inteira, que aquilo outro, e patrocina a link na vários meios de comunicação, paga, falando da maravilha do asfalto, que é o Edmir e Companhia Limitada. Se não deu certo, você pega o cara que fez errado e faz ele fazer de novo, faz ele arrumar. Agora, nossa zona rural, em caco. Nossa periferia, em caco. Tem bairro que fica anos, ruas aqui em Bragança, anos sem aparecer ninguém da prefeitura lá. Aí um secretário de serviço, que mal sabe quem entra e quem sai da sua secretaria, como a gente pode perceber aqui na SEI, leva um exército particular da prefeitura para arrumar uma obra de empresa privada. Isso é um delírio sem tamanho, porque inclusive... Me assusta a Secretaria de Assuntos Jurídicos não participar disso também, a secretária, porque agora você criou um ambiente muito favorável para a própria empresa. Porque a empresa vai chegar e falar assim: não, você tem que me pagar sim, porque eu executei o serviço. Eu fiz, e tudo que não deu eventualmente certo, eu arrumaria 2-3 dias depois. Choveu, a chuva atrapalhou, ele consegue provar matematicamente, cientificamente, que a chuva eventualmente o atrapalhou. E ele fala assim: ó, eu quero receber. E ele não está errado, não. Porque se a empresa conseguir comprovar que os problemas que ocorreram ali se deram por conta da questão climática, eu não duvido nada, inclusive, que a empresa tenha trocado mensagens com a turma da prefeitura acerca da impossibilidade de se realizar a obra naquele dia. Mas é uma sede, é uma ânsia de mostrar serviço, de querer ser o barão do asfalto, que deu no que deu. Deu no que deu. Eu quero ver quanto que a prefeitura vai receber de indenização dessa empresa. Eu quero ver. Falar no Instagram que vai receber é fácil. Eu quero ver o dinheiro cair na conta. Porque esse papelão que a prefeitura fez de, digamos assim, retirar do local a prova do crime, só favorece a empresa. Por fim, até hoje, a empresa que deve aqueles 20 milhões lá para a prefeitura, que pegou o dinheiro que deveria ter sido depositado num banco como Caixa Econômica, Banco do Brasil, ou até mesmo Itaú, Santander, etc. e tal, foi enfiado numa financeira aí, à la Banco Master. Até hoje essa empresa sequer foi receber a notificação para ressarcir a prefeitura. Então, 20 milhões de reais, fruto da irresponsabilidade da nossa Secretaria de Educação, da nossa Secretaria de Finanças e principalmente do nosso prefeito, estão desaparecidos. 20 milhões de reais jogados no lixo. Esse é o custo, esse é o preço da terceirização da nossa educação. Esse é o preço. 20 milhões de reais que a prefeitura vai estar tentando receber de volta, mas a empresa que eventualmente ficou com esse dinheiro, até hoje, nem achar para entregar a intimação, o oficial de justiça conseguiu. Olha o papelão. E por que o prefeito é responsável? Porque ele deveria ter ficado de olho sobre aonde esse dinheiro estava sendo depositado. Todo mês pagava-se o valor referente ao equivalente ao contrato e um dinheiro a mais que seria utilizado futuramente para 13º, férias, rescisão, etc. e tal. Esse dinheiro foi sendo aplicado numa espécie de banco master, nesses que prometem um juros que não existe no mercado, ao invés de colocar num banco conservador, num banco que não vai desaparecer da noite para o dia, como é o Banco do Brasil, ou o Itaú, ou a Caixa Federal, etc. e tal. O prefeito assistiu isso de camarote, não falou um A, não sei por quê. Porque o prefeito quer falar assim, nossa senhora, vamos pegar o nosso dinheiro aqui. Coitadinho do meu amigo aqui, da terceirizada da educação, ele faz tão bem para a nossa cidade, nossas notas no IDEB estão tão boas, deixa ele ganhar um juro mágico.
5: Tá certo, tá aí um trechinho do Kiki Brown participando aqui conosco, e o quanto é importante, né, a gente entender desses assuntos aqui. Estão me perguntando, Deiri, até se você conseguir colocar no ponto de ontem o Milton Terra, porque tem uma ouvinte que fez uma pergunta aqui, ó. Ted, bom dia. A Paula, bairro do Matadouro. Sem novidades sobre IPTU, vou ter que pagar outra parcela esse mês? Então é um dos assuntos que o pessoal tem questionado muito, né? Tem aí o Milton Terra? Vamos ouvir, são 12h42.
6: Doutor Milton, eu estou recebendo aqui várias pessoas que estão ligando, passando mensagem no zap da emissora e perguntando, eu quero pagar o IPTU, eu fui até a prefeitura, cheguei lá, a prefeitura não quer receber. Como é que essa pessoa deve proceder, sendo haja vista que é uma decisão judicial de um órgão colegiado do Tribunal de Justiça?
7: Bom, Jango, desde o dia 17 de junho, quando foi julgada a ação direta de inconstitucionalidade proposta pelo Procurador-Geral de Justiça, e a declaração de que é inconstitucional essa majoração do IPTU, a prefeitura já devia estar preparada para receber esses valores sem esse aumento, né? De forma que se ela não tem condição e não está querendo cumprir essa decisão, o único caminho aí que o contribuinte tem para fazer é entrar com uma ação judicial, consignar esse valor em juízo, né? E anexar o acordo no Tribunal de Justiça, que é claro no sentido de que esse aumento feito por decreto é inconstitucional. E portanto, a prefeitura tinha que disponibilizar meios para que o contribuinte faça o pagamento correto, né? E também para que aquele que pagou cota única ou pagou a mais, tenha a sua devolução, né? A sua compensação do tributo que ainda está para vencer, né? De modo que a prefeitura não pode se negar a receber o tributo da forma correta e, pelo contrário, exigir o pagamento do imposto indevido, né?
6: A pergunta que acho que todo mundo gostaria de fazer, talvez alguns não tenham coragem, a prefeitura está descumprindo uma ordem judicial, né, doutor?
7: Olha, é preciso analisar. Pelo que eu venho tomando conhecimento, houve uma nota da prefeitura dizendo que era para pagar, que se o contribuinte não pagasse, ele ia tomar multa e ainda ter que pagar com correção monetária e multa, enfim. Realmente, se a postura da prefeitura é nesse sentido, ela está descumprindo.
6: E cabe alguma sanção ao prefeito municipal por esse descumprimento, doutor Milton?
7: Olha, veja bem, Jango, eu acho que se ficar configurado realmente a prefeitura não quer cumprir a decisão judicial, sim, cabe. Cabe, inclusive, eu acho que ele responde até por um crime de responsabilidade na administração.
6: Sim. Porque a gente tem recebido aqui as pessoas que, olha, fui lá na prefeitura, fui no setor imobiliário, fui lá levantar, levei meu carnê do ano retrasado com o passado, eu fiz os cálculos aqui e tal, isso, aquilo. Eles dizem que a prefeitura não tem nenhuma oposição e que está aguardando decisão judicial. Essa é a resposta que o setor imobiliário da prefeitura tem passado aos contribuintes.
7: Como eu disse, Jango, desde o dia 17 de junho, a decisão judicial já existe. É de conhecimento público, inclusive os procuradores municipais, né, que estavam presentes na sessão de julgamento. Então, não vejo por que ela vem desconhecer essa decisão judicial. Isso aí beira má fé, né? Até porque a posição do Tribunal de Justiça não é inovadora, né? A gente tem até uma súmula do Superior Tribunal de Justiça, a súmula 160, que diz que é proibido ao município atualizar o IPTU mediante decreto, né? Então, já tem até súmula do Superior Tribunal de Justiça a respeito desse assunto. Então, não vejo por que eles têm se negado a receber o valor correto, né?
6: E outra situação que envolve também, aquelas pessoas que entraram com ação, ganharam e muitos fizeram depósito judicial. Nesse caso aí compete ao advogado, eu estou colocando aqui a minha opinião, assim, pelo que eu entendo. É fazer os cálculos e se há um dinheiro, porque foi depositado o valor que foi emitido pelo carnê, essa diferença ser devolvido ao contribuinte, doutor?
7: Então, no caso daqueles contribuintes que já ajuizaram ações, aí tem que ver cada caso como é a situação dessas ações. Mas pelo menos o contribuinte que já ajuizou a ação tem como fazer o depósito judicial do valor correto, consignando esse valor em juízo, né? E aí depois fica a critério do juiz liberar esse valor para a prefeitura, né? Agora, aqueles que não ajuizaram as ações, se a prefeitura se nega, o único caminho que eles têm é realmente propor uma ação com fundamento nesse acordo no Tribunal de Justiça e pedir a consignação desse valor em juízo para que essa discussão venha travar aí, o que vai, lamentavelmente, obstruir ainda mais o fórum judicial aí de Bragança Paulista, né?
6: Aí no caso, então, vou deixar assim bem claro para você, ouvinte da Bragança FM, eu falo Bragança porque o IPTU é o caso de Bragança, que você vai até a prefeitura, não consegue, é procurar um advogado. Se você não tiver condição, a OAB de Bragança tem também essa obrigação, não tem, doutor, de estar realmente orientando e dando, assim, eu digo, um apoio a esses contribuintes?
7: Sim, a OAB tem convênio com a Assistência Judiciária do Estado para dar suporte jurídico àqueles que não têm condição de contratar um advogado.
8: Tá certo, tá aí o Milton Terra, né, esclarecendo algumas informações que são importantes para mim e para você. Agora são 12h48, vamos para o intervalo dele. Daqui a pouco a gente volta destacando mais informações para você.
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3: Nosso jornal. Vamos agora ao boletim esportivo, trazendo os resultados dos jogos de ontem e informando a agenda esportiva desta quinta-feira, dia 2 de julho. Começando com os resultados, pela Copa do Mundo na fase de 16avos de final, a Inglaterra venceu por 2-1 a República Democrática do Congo, em partida que definiu o adversário do México nas oitavas. Já a Bélgica venceu por 3-2 a seleção de Senegal na prorrogação, e agora enfrenta os Estados Unidos, que por sua vez venceu por 2-0 a Bósnia-Herzegovina. E ainda ontem, além das atividades da Copa do Mundo, também aconteceram jogos nas categorias de base. Começando com o encerramento da primeira fase do Campeonato Brasileiro Sub-20, o destaque vai para a partida entre Red Bull Bragantino e América Mineiro, em que as crias do Massa Bruta golearam por 5-0 o time de Minas Gerais. E com esse resultado, o time Sub-20 do Red Bull Bragantino termina a primeira fase em quarto lugar com 34 pontos e agora avança à fase de quartas de final, onde enfrenta o Atlético Paranaense. Já pelo Campeonato Brasileiro Sub-17, aconteceu o encerramento da sexta rodada, com mais uma vitória do Red Bull Bragantino para cima do América Mineiro, dessa vez pelo placar de 3-2. Passados os resultados, vamos agora com a agenda esportiva deste dia 2 de julho, que conta com mais partidas da fase de 16avos de final da Copa do Mundo. Sendo que o primeiro jogo é entre Espanha e Áustria, que se enfrentam em Los Angeles, nos Estados Unidos, às 16 horas. E o vencedor desse duelo enfrenta o vencedor de Portugal e Croácia, que por sua vez entrou em campo às 20 horas no Toronto Field, no Canadá. E na madrugada de quinta para sexta-feira, à meia-noite, Suíça e Argélia se enfrentam no Vancouver Place, também no Canadá. E o vencedor dessa partida enfrenta o ganhador de Colômbia e Gana, que jogam nessa sexta-feira. E para fechar a agenda esportiva de hoje com o futebol nacional, o único destaque vai para as partidas que abrem a 16ª rodada da Série B do Campeonato Brasileiro, em que às 20 horas o Cuiabá recebe o América Mineiro na Arena Pantanal. Já às 21 horas, Fortaleza e Ponte Preta se enfrentam na Arena Castelão. Com informações do esporte para a Bragança FM, o som da região, Luiz Henrique Domingues.
4: Tá certo, Luiz Henrique, agora são 12h53, 12 horas. E 53 minutos, você ligado na programação da Bragança FM 79.7. Deixa eu ler aqui uma mensagem da Elisângela. Está trazendo também uma informação aqui importante. Deixa eu ver. Até de tudo bem, estamos te assistindo aqui em Limeira. Meu nome é Simoni. Né? Estou curtindo a tua programação, ouvindo no som do rádio em Limeira. Legal, não é aplicativo, é só um local. Queria parabenizar vocês da Bragança FM, obrigado, tá? Só uma informação, a gente já trouxe esses destaques durante a programação da Bragança FM, mas a cidade de Tuiuti está em luto. Morre Benedito Antônio de Lima, pai do ex-prefeito Amarildo de Lima, aos 85 anos. E a cidade de Tuiuti amanheceu de luto com a notícia do falecimento do Benedito de Lima, aos 85 anos, ocorrido ontem, quarta-feira. Morador do bairro Arraial, Benedito era pai do ex-prefeito de Tuiuti, Amarildo de Lima, que era uma figura muito conhecida e respeitada pela comunidade. Sua partida causa grande comoção entre familiares, amigos e moradores da cidade. Benedito deixa filhos, netos, bisnetos, noras, irmãos, além de inúmeros amigos que tiveram o privilégio de conviver com ele ao longo da sua trajetória. A família enlutada convida parentes e amigos para a cerimônia de homenagem e despedida, né, que acontece na capela Sítio Montserrato, no bairro Arraial, em Tuiuti. Lembrando que o seu sepultamento vai ocorrer aqui no Cemitério da Saudade, em Bragança Paulista, às 16 horas. Tá? Então, o velório já está acontecendo, acontece até às 15 horas, na capela do Sítio Montserrato, no bairro do Arraial. Tá? Na quinta-feira, hoje, às 16 horas, o seu sepultamento será no Cemitério da Saudade. Neste momento de dor e despedida, familiares e amigos prestam suas últimas

0: São 12h56. Vamos para o intervalo, Deli, né? Porque vai, a gente encerra o nosso jornal e volta com Bragança FM no ar, trazendo muita notícia, muita informação.
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0: São 13 horas e 9 minutos. Direção geral de rádio de Maria de Lima, técnica do Deli Medeiros. Nós estamos chegando. A partir de agora, vamos girando os destaques do programa de hoje.
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0: Região Bragantina em luto. Morre Benedito Antônio de Lima. Paz do ex-prefeito Amarildo de Lima, aos 85 anos. Aonde a cidade de Tuiuti amanheceu, né, com essa notícia triste. E a informação que temos, né, que o velório está acontecendo neste momento na capela do sítio Monte Serrato, no bairro Arraial, em Tuiuti. O ex-prefeito José de Lima, empresário José de Lima, e ao lado do ex-vereador Regis Lemos, estão acompanhando, estão indo, né, acompanhar esse velório, e também vai acompanhar o sepultamento que acontece aqui em Bragança Paulista a partir das 16 horas no cemitério da Saudade, até porque o senhor Benedito Antônio de Lima, né, que faleceu aos 85 anos, era uma figura muito querida na região bragantina e também fez parte de um legado histórico da nossa região. E mandamos, né, um abraço à família do ex-prefeito Amarildo, né, que perdeu o seu pai, né? Então, as famílias enlutadas, as nossas sinceras condolências, e só reforçando, né, que o velório acontece até às 15 horas desta quinta-feira na capela do sítio Monte Serrato, no bairro Arraial, em Tuiuti, nesta quinta-feira, e o seu sepultamento será às 16 horas. Neste momento de dor e despedida, familiares e amigos prestam suas últimas homenagens a Benedito Antônio de Lima, lembrado pelo carinho, simplicidade e pelos laços construídos ao longo de sua vida. Nossos sentimentos à família, em especial ao ex-prefeito Amarildo de Lima e todos os seus amigos que estão em luto neste momento, lembrando que o ex-prefeito José de Lima, empresário, e o ex-vereador Regis estão acompanhando neste momento, estão indo até, né, a capela do sítio Monte Serrato, no bairro do Arraial, acompanhar e prestar também as suas últimas homenagens. São 13h12, girando os destaques para você, ligado na programação da Bragança FM. E o Jaspion morreu. O ator de Jaspion morre aos 64 anos e colegas lamentam. O Jaspion fez muito sucesso, né, nos anos 80 e 90. O Jaspion já estava no streaming fazendo sucesso porque muitas coisas, né, foram deixadas para os mais jovens, né, daquela época. Infelizmente morreu aos 64 anos o Jaspion. E também outro que morreu foi o Neto Araújo, ex-vocalista Cavaleiros do Forró e vocalista Colo de Menina. Morreu aos 42 anos. A causa da morte ainda não foi divulgada, mas é uma quinta-feira com informações tristes aqui para nossa região, hein? Infelizmente. Deixa eu ver aqui, ó. Também entre os destaques, o Globo traz na sua primeira página: Valdemar diz que Michele não quer participar da campanha de Flávio e pode desistir do Senado. O Agora São Paulo traz: chapa Caiado Kassab não tem apoio do PSD nos quatro maiores colégios eleitorais, mas deve acontecer e fazer a diferença na política. Ainda girando Folha de São Paulo, Renan Santos anuncia Haroldo Medina como vice. Também ainda girando as informações para você, em Bragança Paulista, a prefeitura anuncia duas novas contratações em cargos de confiança. ainda girando as informações, Pix, rendes, o que o Brasil respondeu aos Estados Unidos para evitar tarifaço de 25%. Mas pastor Márcio Ponte é preso em operação que mira a máfia do cigarro. Ô louco, hein, pastor? Foi pego na butina. Polícia Federal acha a lista que cita doação de 3,2 milhões de audicinho a Castro. Ainda o UOL trazendo as informações. Suspeito de participação em ataque de PM, irmão de Eloá, é morto pela polícia. Ainda girando, crianças entre 10 e 13 anos diminuem o uso de internet, diz IBGE. São 13 horas e 15 minutos. Direção-geral de rádio de Maria de Lima, técnica do Deni Medeiros. Eu sou o Tério Fagundes. A partir de agora, vem comigo que é sucesso.
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0: Valeu, gente!
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1: Toda a região Bragantina, agora são 13 horas e 37 minutos. É um giro de notícias, um giro de informação. O senhor Demétrio Campos, que chegou agora nos nossos estúdios, se prepare, porque a partir de amanhã uma frente fria vai derrubar as temperaturas, tá? Para essa sexta-feira, a mínima de Erlim Medeiros é 10 graus, a máxima chega a 22. Sabadão, a mínima 11 graus, a máxima 20 graus. Domingão, mínima 12 graus, a máxima 20 graus. E aí segunda-feira começa a retornar uma melhora. Até quinta-feira, porque quinta-feira a temperatura vai para 6 graus, senhor Dani Medeiros. A mínima com 18 a máxima, ou seja, prepare o casaco, que o frio está chegando. São 13 horas e 38 minutos, é um giro de notícia, um giro de informação. Vamos com a linha de número 1, Beto Ferretti, destacando os jogos de ontem e hoje pela Copa do Mundo.
2: Eu sou Humberto Ferretti e esse é o podcast Na Bola. Mais quatro seleções definem hoje se ficam ou saem da Copa do Mundo. A bola começa a rolar às 16h no horário de Brasília, quando a Espanha, que chegou como uma das favoritas, mas até agora não entregou tudo o que se espera dela, encara a Áustria. Quem vencer pega nas oitavas de final o ganhador do outro jogo do dia. 20h, Cristiano Ronaldo volta a campo com Portugal para encarar a Croácia. Ontem, mais dois duelos das oitavas foram definidos. O México, que tinha se classificado na noite de terça, vai encarar agora a Inglaterra, que bateu a República Democrática do Congo de virada por 2-1, com dois gols de Harry Kane. Já os Estados Unidos terão pela frente a Bélgica. Os norte-americanos bateram a Bósnia por 2-0, enquanto os belgas venceram Senegal na prorrogação por 3-2.
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1: Tá certo, são 13 horas e 39 minutos, 13h39, girando as informações de Bragança Paulista e também toda a região bragantina, né, o sul de Minas, a galera acompanhando a nossa programação do Bragança FM no ar, trazendo muita notícia, muita informação pra você. Deixa eu ver aqui, ó, o pessoal tá aqui, ó, trazendo as informações, né, para você que está curtindo a nossa programação. Deixa eu ver aqui, ó, tem uma informação também, né, do falecimento do senhor Benedito Antônio de Lima, aos 85 anos. Neste momento acontece o velório na capela do sítio Monte Serrato, no bairro Arraial, em Tuiuti. O senhor Benedito Antônio de Lima é pai do ex-prefeito Amarildo de Lima, conhecidíssimo na nossa região, e o seu sepultamento será em Bragança a partir das 16 horas. Ainda trazendo alguns destaques e algumas informações, vamos com a linha de número 2. Fila do INSS fechou junto com 1,8 milhão de pedidos. A informação no ar.
3: A fila de requerimentos do Instituto Nacional do Seguro Social, o INSS, fechou o mês de junho com 1 milhão e 800 mil pedidos, atingindo o menor patamar registrado dos últimos 21 meses. Os dados foram apresentados nessa semana na reunião do Conselho Nacional da Previdência Social em Brasília. O balanço aponta que mais de 800 mil processos já estão na fase inicial de avaliação, enquanto o restante se divide entre pedidos que aguardam análise há mais de 45 dias, ou que dependem de envio de documentos complementares por parte do segurado. De acordo com a diretoria do órgão, a redução no estoque de processos é reflexo direto de um pacote de medidas que inclui a contratação de novos analistas e peritos médicos, além da ampliação dos mutirões de atendimento. Outro fator que tem colaborado para acelerar as análises é o uso da telemedicina e do sistema de análise documental de atestados para auxílio-doença, o que dispensa a necessidade da perícia presencial em diversos casos e ajudou o Instituto a bater o recorde histórico de concessões no primeiro semestre. A melhora nos serviços também trouxe um alívio nos canais de atendimento, com uma queda de 44% no número de reclamações por demora registradas na ouvidoria do INSS nos primeiros 5 meses deste ano. Os números do INSS mostram que o Instituto vem concedendo, em média, 700 mil benefícios por mês. Atualmente, o tempo médio para a conclusão e resposta definitiva de um requerimento gira em torno de 50 dias em todo o país. Da Rádio 2, Milena Abreu.
1: Tá certo, são 13 horas e 43 minutos, 13 e 43 para você que está curtindo a nossa programação. Deixa eu tirar aqui os destaques também do governo do estado de São Paulo para a gente trazer algumas informações também, ó. Um helicóptero interceptou, né, uma aeronave com quase 300 quilos de pasta base de cocaína. Acredita nessa história? Meu Deus do céu. Ah, não acredita? Então você vai ficar acreditando, porque a gente vai trazer essas informações, esses destaques. O piloto tentou fugir após o pouso em área da mata, mas foi preso no interior de São Paulo. São 13h43, a informação no ar.
4: O helicóptero Águia da Polícia Militar interceptou uma aeronave que transportava 288 quilos de pasta base de cocaína na região oeste do estado de São Paulo, nesta quarta-feira, dia 1 de julho. O flagrante aconteceu após uma perseguição nos ares por cerca de 40 minutos. De acordo com a Polícia Militar, o helicóptero sobrevoava a região em baixa altitude, o que chamou a atenção dos agentes do 8º Batalhão de Ações Especiais de Polícia. Eles acionaram o apoio aéreo da base de aviação da PM de Presidente Prudente. Houve um acompanhamento aéreo por cerca de 40 minutos, até que o piloto pousou em uma área de mata e tentou fugir a pé. Os policiais militares do Águia também aterrissaram no local e realizaram buscas, localizando o criminoso nas imediações. No helicóptero, as equipes encontraram 288 quilos de pasta base de cocaína, armazenados em sacos atrás dos bancos da aeronave, além de uma arma de fogo. Segundo a PM, a aeronave foi carregada com a pasta base de cocaína em Ponta Porã, no Mato Grosso do Sul, e tinha a capital paulista como destino. A perícia foi acionada e o caso foi registrado como tráfico de drogas na Polícia Federal de Marília. Gustavo Vinhati, para a Agência SP.
1: Tá certo, Vinhati, são 13h45, 13 horas e 45 para você ligado na programação da Bragança FM. Vamos falar um pouquinho do caso SAMU, né? Porque há um pedido de cancelamento, né? Aliás, um possível pedido de cancelamento do SAMU, do convênio regional, tá? E a gente vai trazer essas informações para você a partir de agora. Teve a questão na Câmara Municipal, inclusive a fala, né, de pessoas importantes relacionadas a este assunto, e que nos chama, inclusive, participação do pessoal da Santa Casa, que acaba chamando muita atenção nesta situação. Então a gente vai, a partir de agora, ouvir esses destaques, porque são importantes. Eu acho que a questão do SAMU mexeu muito desde ontem com as pessoas sabendo dessa informação, e a gente vai tentar entender como é que vai ser daqui por diante esses destaques. São 13 horas e 46 minutos, 13 e 46, você está curtindo a Bragança FM 79.7, trazendo as informações, trazendo as notícias para você ficar bem informado no nosso giro de notícia, no nosso giro de informação. Vamos ouvir.
5: A questão do SAMU é o seguinte, Existe, nós estamos lá, vai chegar agora um ano no final desse mês aqui de gestão lá do SAMU. E nós tomamos a decisão de notificar e solicitar a rescisão. Com tudo que vai acontecer nesse período agora, contratos, políticas, chamamento, qualquer coisa, a gente vai acabar ficando até o final do ano, no mínimo, lá com a gestão. Por que que nós tomamos essa decisão? Essa decisão está estruturada não na questão do serviço do SAMU. Não tem nada a ver com a questão do serviço. Existe uma estrutura em que a forma em que o SAMU funciona, ele não bate com as orientações do nosso RH e do nosso departamento jurídico, com tempo de horário de almoço, de descanso e todas as coisas que envolvem as questões trabalhistas ali dentro. E nós já tentamos resolver, fizemos reuniões com eles, tentamos fazer, e não, enfim, é uma coisa que já vem e se arrasta, não de agora, de muitos anos ali dentro da estrutura. Então nós chegamos a um ponto que falava, se eu estou no local, eu não consigo fazer a gestão do jeito que a gente entende que faz parte da nossa responsabilidade nos precavermos de passivo trabalhista, eu não posso continuar naquilo dali. Não é? Então nós tomamos essa decisão. Também não é a nossa maior expertise de trabalho, a questão do transporte de urgência e emergência. Mas embora ele funcione, a gente não vê grandes problemas dentro disso. Então foi uma decisão puramente administrativa dessa gestão que a gente fez, que notificou. Nós devemos ter uma reunião, o pessoal do SAMU, né, se reuniu, pediu para que a gente continuasse, que eles gostariam, para não mudar de gestor e tal. Enfim, mas nós fizemos a notificação, isso vai estar com... vai estar respeitando os prazos ou a própria necessidade que o município tem até conseguir ter alguma modificação. Ou se a gente vai ter uma modificação ou não. Mas ela está puramente alicerçada nesse tipo de problema que é de gestão administrativa, que nós vemos algumas dificuldades e precisamos ter uma mudança, que senão a gente não consegue.
1: Tá certo. Agora são... 13 horas e 49 minutos, 13h49. Esse foi o Giro de Notícia, o Giro de Informação.
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1: Já estamos no ar, agora às 14h13. Eu vou receber a partir de agora o professor Marcos das Universidades Brasileiras, que vai falar sobre um negócio diferente, que é o cultivo do cogumelo do sol. Ele compra a produção por R$400 o quilo, desidratado, com contrato garantido a compra. É verdade essa informação? Tudo bem? Boa tarde, professor Marcos.
2: Oi, boa tarde, tudo bem? Eu sou o Marcos, professor das Universidades Brasileiras, e já estou no ramo de cultivo de cogumelos há 40 anos e compro sim o cogumelo do sol. É um típico cogumelo brasileiro, né? Então ele produz bem em todas as regiões e pago R$400 o quilo dele desidratado. Realmente é um excelente negócio, Ted.
1: Mas para comprar, eu queria, antes de você falar a respeito do cogumelo, como é que funciona tudo isso, professor?
2: Olha, eu ministro o curso de cultivo de cogumelo. Estamos aqui no pertinho de Sorocaba, em Sarapuí, e uma vez por mês eu ministro o curso para angariar pessoas que queiram produzir, porque esse cogumelo eu exporto tudo para o Japão já há mais de 30 anos. Então, como que funciona o cultivo do cogumelo do sol? A pessoa vai comprar o composto, que é onde ele vai nascer, né? Esse composto já vem com a semente. A pessoa vai pôr esse pacote de composto numa prateleira, uma prateleira comum, feito de madeira, pode ser até num quartinho no fundo de casa, ou num barracão, né? Num sítio, numa fazenda. Coloca esse pacote de composto na prateleira, num ambiente coberto, né? Tem que ser um ambiente coberto. Põe um pouco de terra em cima desse material, uns 4, 5 centímetros de terra em cima desse saco plástico que tem o composto. Com 25 dias em média, já está nascendo o cogumelo do sol. Aí nasceu, colhe, corta com a faquinha, é bem fácil, né? Lava, desidrata e manda aqui para mim, aqui pertinho de Sorocaba, em Sarapuí, ou traz de carro, porque a gente não está tão longe assim. Traz aqui, eu pago R$400 o quilo dele desidratado. E quem faz o curso comigo, para aprender a plantar, aprender a desidratar, já sai do curso, olha que bacana, Ted, já sai do curso com um contrato assinado. Então não é uma coisa só de boca, né? Então é um negócio garantido, a pessoa se torna o nosso fornecedor credenciado. De forma assim geral, é mais ou menos isso. Não sei se deu para entender.
1: Deu sim. Agora uma pergunta, professor, em relação a esse trabalho, quantas pessoas você já ensinou? Quantas pessoas aderem a esse trabalho aí que você já conversa? Porque, pelo jeito, são centenas de pessoas.
2: São centenas de pessoas que eu já ensinei, que manda o cogumelo para mim, às vezes vem por transportadora, às vezes vem de correio. Alguns esperam juntar aí uns 100 quilos, mais ou menos, e traz pessoalmente de carro, né? E 100 quilos dá R$40 mil. Então, é um bom faturamento. Então, eu tenho aí centenas de produtores, mas eu preciso de muito mais. Porque, além do Japão, um ano, não dá bem um ano, uns 9 meses, a Coreia também está pedindo esse cogumelo. Então eu preciso de muitos, centenas de novos fornecedores, porque imagina, eu tenho que cumprir um contrato, né? E tenho que encher contêineres com esse cogumelo. Então é uma produção grande que eu preciso. Há muitos anos atrás, eu mesmo plantava, né? Eu com a minha equipe plantava, colhia, mas aí eu resolvi terceirizar, que assim eu consigo uma quantidade maior e todo mundo sai ganhando, né?
1: Sim. E para o ouvinte entender, a gente entendeu a questão do trabalho, entendeu a questão de como faz e quais os benefícios desse cogumelo, para o ouvinte estar ligado na programação da Bragança FM, entender o quanto é importante esse cultivo.
2: Ah, ouvintes da Bragança FM, eu já fui algumas vezes aí em Bragança, aí tem toda a região de Bragança um clima excelente para o cogumelo, tem uma certa umidade na região, então isso é excelente para o cultivo do cogumelo. Então, o que que os japoneses fazem com esse cogumelo? Não é comer como um alimento, como uma iguaria, não é para culinária, é para fazer medicamentos para câncer. Olha que importante, o cogumelo sai do Brasil, vai lá para o Japão e lá eles fazem medicamento para câncer. Esse cogumelo tem uma substância chamada beta-D-glucan, que ativa o sistema imunológico do organismo, fazendo com que o corpo crie defesas contra o câncer. Então é um produto espetacular. E ouvintes da Bragança, olha que interessante. Nós brasileiros não valorizamos o que temos aqui no Brasil. Você vê? Pessoal de fora compra esse cogumelo em toneladas e nós do Brasil não conhecemos, não usamos, né? Então é interessante isso, né?
1: Tá certo. Professor Marcos, eu queria agradecer a sua participação, mas queria que você deixasse seu número de contato, telefone, para quem quiser e quem se interessou, porque é uma grande oportunidade, viu, professor?
2: Ah, realmente, dá para ganhar um bom dinheiro, faturamento com 25 dias, né? Então é muito rápido. Aí você seca o cogumelo, eu ensino como secar no nosso curso, né? Você desidrata e ele não estraga, então você não perde nenhum grama. Então o negócio é realmente espetacular. Então podem entrar no nosso site, eu vou falar o site aqui e vou falar o zap também. Então o nosso site é www.universidadesbrasileiras.com.br. E lá vocês vão ver a patente que eu desenvolvi, a semente desse cogumelo, já no século passado. Eu que desenvolvi a semente, o cogumelo nasce com 25 dias. Antes de eu desenvolver essa técnica, demorava 6 meses para o cogumelo nascer. Então eu desenvolvi, está lá a patente de 1996, 97. Então a gente não é só papo furado, né, Ted? A gente tem estudo e muito tempo aí no ramo. Então, vou repetir, vou falar então o meu número, tá? Quem quiser entrar nesse negócio, pode adquirir o curso e vir aqui presencial, vai aprender a fazer a semente, vai aprender a fazer tudo. Ou se quiser, pode comprar o curso online do cultivo do cogumelo do sol. Então, o meu zap, pode ligar que eu mesmo atendo, o meu zap é 15 99636 1130. É o mesmo que vem sendo anunciado na rádio. 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
1: Tá certo, professor, obrigado, e eu te aguardo em outra oportunidade. Amanhã o senhor participa com a gente de novo?
2: Amanhã?
1: É,
2: amanhã é sexta.
1: Amanhã é sexta-feira. Ou você quer segunda? Você quiser, você decide.
2: Amanhã participo de novo.
1: Então amanhã a gente vai falar mais sobre o cogumelo do sol. Um abraço, professor.
2: Muito obrigado a todos os ouvintes da Bragança FM.
1: Tá certo, tá aí o professor Marcos, das Universidades Brasileiras. São 14h22. Eu vou pro sucesso e daqui a pouco a gente volta.
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1: É, do Brasil e do mundo. E daqui a pouco tem uma entrevista com Sidney Aparecido Lúcio de Souza. Ele é coordenador de segurança da Energisa. Ele vai estar participando conosco, falando sobre as ações aqui em Bragança Paulista, né? E a gente vai estar falando a respeito dessas abordagens, porque, né, se inicia a situação do Guardião da Segurança, que é um nome, né, que a Energisa usa para sempre estar estabelecendo situações em segurança para a população de Bragança e região. Ainda girando os destaques, as informações para você ficar bem informado, vamos começar com a linha de número 3. Brasil ganha 9.215 novos milionários em 2025. Bastante, hein? E o povo fala que está todo mundo sem dinheiro, né? Só tem um sem dinheiro. Eu, a informação no ar.
2: O Brasil ganhou 9.215 novos milionários no ano passado, mas continua sendo uma das nações mais desiguais do planeta. Os dados constam no relatório global de riqueza do Banco UBS, divulgado nesta semana, que aponta que o país encerrou 2025 tendo 386 mil pessoas com patrimônio superior a US$ 1 milhão, algo em torno de R$ 5.100.000, considerando a cotação atual da moeda estadunidense. A chegada das pouco mais de 9.200 pessoas ao grupo dos milionários brasileiros representa um crescimento de 2,4% em relação ao ano anterior. E com isso, o Brasil se mantém como país que concentra o maior número de milionários da América Latina. Ao todo, cerca de 43 mil brasileiros têm patrimônio entre US$ 5 milhões e US$ 100 milhões, segundo o UBS. O relatório mostra também que o Brasil continua entre os países com a maior concentração de riqueza do mundo. O Brasil ocupa a quarta posição entre os 56 mercados analisados, com um coeficiente de Gini de 0,81, nível que indica uma forte concentração de riqueza e coloca o Brasil em empate com a África do Sul e logo atrás da Rússia e dos Emirados Árabes, que lideram o ranking da desigualdade. Da Rádio 2, Milena Abreu.
1: Tá certo, Milena Abreu. Ainda girando as informações, me mandaram uma aqui que, olha, eu vou falar pra você, não é possível. Não é possível. Ainda girando os destaques para você ficar bem informado, lembrando que às 16 horas tem, né, um sepultamento do pai do ex-prefeito de Tuiuti, o Amarildo. Daqui a pouco a gente vai falar mais sobre isso. Ainda trazendo os destaques para você ficar bem informado, né, no nosso giro de informação, no nosso giro de notícia, vamos trazer as informações do tempo e a temperatura para você que está curtindo a nossa programação. Agora são 14h39, a informação no ar.
0: A Defesa Civil informa.
3: Nessa quinta-feira, dia 2, o tempo segue estável em grande parte do estado de São Paulo, com predomínio de sol entre poucas nuvens. O amanhecer será ameno, com possibilidade de nevoeiros e neblinas no centro e leste paulista. À tarde, as temperaturas se elevam gradualmente e a umidade do ar diminui, principalmente no interior. Na capital, as temperaturas variam entre 16 e 27 graus. Em Guapiara, os termômetros marcam mínima de 14 e máxima de 25 graus. Em dias secos, consulte a previsão do tempo e beba bastante água para se proteger da secura.
0: Defesa Civil do Estado de São Paulo.
1: É, agora são 14h40, 14h40, ainda girando. Vamos com a linha de número 4. Crescem as denúncias de violência infanto-juvenil no Brasil. Milena Abreu, você.
2: As denúncias de violência contra crianças e adolescentes mais que dobraram no Brasil em um período de 5 anos. De acordo com o levantamento da Associação Paulista para o Desenvolvimento da Medicina, com base em dados do Sistema de Informações de Agravos de Notificação, do Ministério da Saúde, as notificações saltaram de pouco mais de 73.600 casos em 2020 para 165.413 no ano passado, o que representa um crescimento de 120%. Ao todo, foram contabilizadas mais de 685 mil notificações envolvendo vítimas de até 18 anos no período analisado. O perfil das vítimas aponta que as meninas e as adolescentes do sexo feminino são as mais afetadas, representando 62% dos registros. Ainda de acordo com a pesquisa, a violência sexual desponta como agressão mais frequente nos relatórios de saúde, seguida de perto por episódios de negligência, abandono e violência física. Outra triste constatação é que a maioria das agressões acontece dentro do próprio ambiente doméstico, tendo a mãe ou o pai identificados como os principais autores dos atos violentos. A análise geográfica revela que o aumento das notificações ao longo dos últimos anos foi registrado em todas as regiões do território nacional, com os estados de São Paulo, Paraná, Rio de Janeiro e Minas Gerais, concentrando metade de todos os casos do país. Da Rádio 2, Milena Abreu.
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1: É o bate-papo do dia dentro do nosso giro de informações. E é sempre bom receber a galera aqui da Energisa Sul-Sudeste, que está com uma programação diferenciada na região, com atividades, né? Começou lá no sul de Minas, na região de Extrema, Senador Amaral, Cambuí e também, por que não, Bragança Paulista. Vamos conversar a partir de agora com o nosso querido Sidney Aparecido Lúcio de Souza, coordenador de segurança, para falar mais conosco. Tudo bem, Sidney? Seja bem-vindo.
4: Muito obrigado, boa tarde, tudo bem? Boa tarde aos ouvintes aí também.
1: Falar um pouco de segurança. A gente sabe que a Energisa tem esse trabalho preventivo, né? A gente sempre está soltando as informações aqui dentro da programação da Bragança FM, mas eu queria que você falasse do programa Guardião da Segurança.
4: Guardião da Segurança, ele nasceu dentro da Energisa com os colaboradores da Energisa. E esses colaboradores foram capacitados, né, os nossos leituristas, né, o profissional que passa todo mês medindo a energia ali nas residências, também os nossos eletricistas. E a gente viu uma oportunidade também de estar levando isso para fora da empresa, né, por meio desse programa Guardião da Segurança. Então é um movimento que a gente faz de ações visando conscientizar a população, né, sobre o uso seguro da energia elétrica. Porque a energia elétrica ela traz todo o conforto, né, toda a modernidade da vida atual, mas ela também oferece risco se não manuseado de forma correta.
1: Você disse que esse programa começou dentro da empresa, e como é que esse programa tem sido aceito fora da empresa?
4: Fora da empresa, nós temos visitados, né, canteiros de obras de empresas, de construtores, o poder público, né, municipal, aí por meio das frentes de obra também, orientando esses profissionais a fazer a instalação dos equipamentos, de andaime, manuseio de peças e ferramentas aí, distantes da rede elétrica. E também a gente trouxe isso para o comércio, né? Então, no comércio a gente faz uma divulgação, faz uma panfletagem, orientando sobre esse uso consciente da energia.
1: Hoje, quais os riscos mais comuns no caso de eletricidade?
4: Hoje a gente pode destacar, né, se a gente pegar por segmentos, aí, então falar da construção civil, nós temos a montagem de andaimes aí próximos à rede elétrica, o manuseio de calhas, vergalhões aí próximo da rede também. Na área rural, né, nos produtores rurais, aí, o manuseio de máquinas e equipamentos sob a rede elétrica, então a pessoa acaba não olhando para cima, não verificando que ela existe um cabo ali que está passando e faz esse manuseio dessas máquinas embaixo da rede, e isso pode ocasionar acidentes.
1: Você falou das áreas rurais, né? Tem acontecido muitos acidentes ultimamente em áreas rurais que preocupa vocês?
4: A gente tem ocorrências, né, nessa área, justamente com relação a produtor rural. Então, nós tivemos em uma outra região aqui da nossa concessão o caso de um produtor, né, que tinha uma irrigação na propriedade, ele foi fazer o manuseio daqueles canos de alumínio da irrigação. No que ele ergueu o cano, né, ele não se atentou que em cima dele havia uma rede elétrica, e ele acabou sofrendo uma descarga. Hoje ele está bem, né, conseguiu sobreviver aí, né, mas realmente é um risco, né, foi um choque assim, que ali passam 13.800 volts, né.
1: E só um detalhe, como esses operadores de máquinas agrícolas, como é que eles podem evitar esses acidentes em rede elétrica?
4: Alguns pontos que a gente pode destacar é ele identificar na sua propriedade onde tem a rede passando e fazer o trajeto dessas máquinas, desses equipamentos, procurando desviar dessas redes, procurando passar em locais que não tem rede. E só reforçando um ponto importante, nesse caso do 13.800 volts, que é o que atende as propriedades rurais, não há necessidade do toque, apenas a aproximação do equipamento, daquele vergalhão, daquela calha, vai dar a descarga elétrica na pessoa que está manuseando ela.
1: Agora, em termos de acidentes, de interrupção de energia elétrica, as pessoas não têm nem assim, a dimensão de que uma ocorrência em área rural e como isso pode impactar o fornecimento de energia elétrica também na área urbana. Como é que isso acontece? Quais são os fatores? Explica um pouquinho para nós.
4: Nós temos fatores que não são gerenciados pela Energisa, a gente não tem uma ação direta, como, por exemplo, né, um abarroamento de um poste. Né? Então, havendo o abarroamento de um poste, o sistema elétrico ele é munido de uma proteção que o cabo, ao cair no solo, ele efetua o desligamento instantâneo. Então, aí aquela região, aqueles moradores vão ficar sem energia. E a mesma coisa acontece também no caso de queimadas, né, que estão sob a rede elétrica. Então, pode haver um superaquecimento desses cabos e aí haver o desligamento daquela região também.
1: Você falou dos problemas externos, mas existem o desligamento programado. Como que vocês definem isso? Hoje não vai ter energia em tal lugar. Como é que é definido isso? Como é que você pode explicar para nós?
4: A Energisa ela faz investimentos constantes na melhoria da rede elétrica, né, do fornecimento. E para fazer manutenção, nós temos duas possibilidades. Ou fazemos em regime de linha viva, que é o que a gente chama, né, tecnicamente, que não há o desligamento daquela energia para fazer a manutenção. Então, nossos profissionais capacitados aí fazem interação com a rede ligada. Então, esse o cliente muitas vezes nem acaba percebendo porque não há o desligamento. E também há a situação em que realmente há necessidade de fazer um desligamento para fazer essas melhorias. E isso é definido, né, num plano de investimentos, num plano de manutenção que a empresa tem e acompanha aí anualmente.
1: Agora, em determinada situação, para o pessoal que está ouvindo a Bragança FM, geralmente quem ouve a rádio sabe quando tem um desligamento programado, vocês nos avisam, a gente articula de informações para a população saber onde vai ter desligamento programado, lá no bairro do Cruzeiro, a gente sempre tem divulgado. Isso é importante para os nossos ouvintes e isso até é muito legal que continue. Mas não tendo a opção de ouvir na rádio, como é que eles podem ficar sabendo dessas informações?
4: Para esses clientes, a Energisa ela faz o aviso personalizado, né? Contudo, para ele receber o aviso, o cadastro dele junto com a Energisa precisa estar atualizado. Então, o que a gente pede para isso? Né? Pede que ele atualize o seu telefone, atualize o seu e-mail no nosso cadastro, que aí ele vai receber toda a comunicação referente a desligamentos programados que houver na região que afetar a unidade consumidora daquele cliente.
1: E como que você tem visto esse trabalho de energia? Porque para nós, até a última chuva que foi mais impactante de madrugada, era 4 horas da manhã, foi um auê, e a gente recebeu um tempo muito antes da Energisa. Como é que é feito esse trabalho? Porque isso acaba ajudando e auxiliando. Quando eu pelo menos recebi essa informação pelo telefone. Como é que é isso? Porque isso é um alerta que pode ajudar a população a se precaver. Seja das coisas simples, deixei a noite a roupa no varal para secar, não vai precisar com o vento pegar na rua. Mas tem situações que acaba beneficiando a população, né?
4: Sim, o objetivo é justamente isso, né, de colaborar, de corroborar aí nos alertas a eventuais intempéries que ocorrem na região. Nesse caso específico, né, nós tivemos na madrugada daquele sábado, por volta das 4 horas da manhã, ventos intensos, aí da ordem de rajadas de mais de 80 km por hora. E a orientação que a gente, né, que a gente divulga para a população, divulga esses comunicados, é para que ela tome os devidos cuidados, procure, né, não ficar num campo aberto, não deixar os equipamentos na tomada durante o temporal, né, se possível desligar esses equipamentos para evitar algum dano. Então, sempre preservando a segurança, né, o bem-estar do cliente.
1: Tá certo. Sidney, eu queria te agradecer pela sua participação. Mais alguma coisa que você queira acrescentar à nossa população em Bragança região? Tem muita gente ouvindo na região Bragantina. Eu queria que você ficasse à vontade.
4: Tá, ok. Eu tenho dois pontos que eu gostaria de colocar aqui.
1: Claro, fica à vontade.
4: O primeiro deles é com relação à colisão contra poste ou abarroamento de poste, né? Então, o que fazer numa situação dessa? Se você, porventura, se envolver numa colisão contra um poste e esse cabo cair sobre o seu veículo, a primeira orientação é não saia do veículo, não toque em partes metálicas no interior do veículo e acione o bombeiro de imediato pelo telefone 193. Caso o veículo esteja com princípio de incêndio, esteja se incendiando ali, você sai sem tocar nas partes metálicas e com os dois pés juntos você vai arrastando o pé, arrastando literalmente até sair da zona que está o solo energizado, porque o cabo no chão ele passa a eletricidade ali, quanto mais você se afasta, menor fica a tensão, então você se distancia numa distância segura ali, dependendo do nível de tensão. Então o primeiro ponto é com relação à colisão contra poste. O segundo ponto, nós estamos iniciando aí o período de férias escolares. Né?
1: Isso.
4: Ventos propensos.
1: Pipa.
4: O clima também ajuda, né? Tá um pouco mais de vento, né? Então, o que a gente orienta aí, né, para as crianças, e acho que é uma brincadeira muito saudável, né? Às vezes o pai fala, né, amanhã sai da tela, vai brincar, né? Então, mas assim, a gente pede, né, a orientação é que solte pipa, mas solte longe da rede elétrica. Procure um campo, um local aberto, né, que não tenha rede elétrica ali, e faça a sua brincadeira. E uma vez que a pipa enroscar na rede, por algum motivo rompeu a linha e ela cair sobre a rede, não tente remover, porque você tentando, você pode ocasionar um curto-circuito, né? Os cabos balançam ali, pode ocasionar um curto-circuito e você pode se ferir.
1: Isso é importante. E não use cortante também, o cerol, pelo amor de Deus.
4: Com certeza, Ted, com certeza. Vou até relatar um fato aqui que aconteceu na minha cidade, né? Uma jovem de 13 anos, passeando com o pai de caminhonete, e ela colocou a cabeça para fora, encontrou uma linha cortante, acabou vindo a óbito, não existiu. Então, assim, é bem sério esse alerta mesmo. Então, assim, não usem linhas cortantes, né?
1: Que é importante a gente sempre estar alertando. Sidney, obrigado pela sua participação. Manda um abraço para toda a galera da Energisa. Você é de onde?
4: Eu sou de Presidente Prudente.
1: Se for o Rodolfo que te deu o caminho, um abraço para
4: o Rodolfo. O Rodolfo, a Neia, né, que faz a interação com vocês aí.
1: Sim.
4: Eu queria deixar os canais de atendimento,
1: claro,
4: aqui também nosso,
1: né?
4: Hoje a gente tem os canais digitais, então o nosso cliente ele pode acessar os serviços aí da palma da mão, do celular, né? Nós temos o Energisa On, que é o nosso aplicativo, é disponível para Android e iOS de forma gratuita. Temos o nosso WhatsApp, a Giza, né, pelo 18 991 20 3365, e o 0800, que é o nosso call center, né, o 0800 70 10 326, 24 horas por dia, 7 dias da semana, totalmente gratuito os três canais. Aí.
1: Então tá fácil entrar em contato com o pessoal da Energisa. Manda um abraço para o meu amigo Rodolfo. Eu estou esperando ele vir para Bragança novamente aqui para a gente tomar um café junto. Rodolfo, sensacional. E toda a equipe da Energisa, sempre muito bacana. Sidney, um abraço para você. E sempre que estiver por aqui, está convidado a vir aqui a Bragança FM, tá bom?
4: Nós que agradecemos aqui essa oportunidade de estar falando um pouquinho de segurança com a energia elétrica.
1: Tá certo. Tá aí o Sidney, coordenador de segurança da Energisa, falando conosco. Esse foi mais um giro de notícia, mais um giro de informação.
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0: Safadão é safadão. Tem que respeitar, bebê. Ele é ele?
1: Eu sou eu.
0: Que é isso?
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1: Toda a região Bragantina, agora são 15h29, é o giro de notícia, é o giro de informação. Humberto Ferretti traz as últimas do campo, a safra da arroz será menor, preço da laranja cai, a informação no ar.
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3: Eu sou Humberto Ferretti e esse é o Giro Rural. A safra brasileira de arroz será menor no ciclo 25-26, indica a projeção da Conab. Diz que a produção total ficará em torno de 11 milhões e 100 mil toneladas, tombo de nada menos que 13% na comparação com a colheita anterior. Caso se confirme, a redução será puxada pela diminuição da área de cultivo. A oferta de arroz está acima da demanda, o que mantém os preços em baixa e desanima o produtor rural. O preço da laranja para a indústria simplesmente disparou em junho. Dados do CPEA indicam que a caixa ficou 23% mais cara, vendida a R$ 30. O ritmo de negócios com frutas da nova safra cresceu, o que ajuda a explicar o aumento. Sem falar que as chuvas fora de época que atingiram o interior de São Paulo travaram a colheita, o que indica a redução da oferta por enquanto. Já a laranja de mesa, cujo consumo cai nessa época de frio, ficou mais barata, vendida a R$ 34. Entidades ligadas ao agronegócio avaliam que o plano safra 26-27, anunciado pelo governo, poderia ser melhor e mais adequado às necessidades do setor. Entre as instituições que se manifestaram estão as federações estaduais de São Paulo e Paraná, além da Frente Parlamentar da Agropecuária. Apesar de algumas críticas, o novo plano safra contará com 521 bilhões de reais em crédito, 9 bilhões a mais que o anterior. A maior parte da verba vai financiar operações de custeio e comercialização.
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1: Você ligado na programação 15h31. Ô, Saulo, tô mandando pra você isso daqui, meu amigo. Isso aqui, ó, vai dar o que falar, viu? É na terra do Rossini, em Tibaia. Olha isso aí, Sal. Vou mostrar pra você também, Deli, que eu vou falar pra você, viu? Esse fato aconteceu agora pela manhã, lá na cidade de Atibaia. Diz que a prefeitura lá quer adquirir um caminhão que vai à rua. Só que acabou varrendo os carros. Olha isso aqui, olha do jeito que ele atingiu os carros. E não foi um não, até uma mulher que está desesperada, acho que provavelmente o carro dela é o Jeep aí, provavelmente. Agora eu não entendi o que o cara fez aí, né? Aí empurrou um atrás do outro, o efeito sanfona. Né? E aí acabou batendo em todo mundo. Esse aqui vai tomar um pitão do patrão. Aí tem uma moça que fala assim, bela aquisição da cidade de Atibaia. Aí tem uma moça aqui falando, é a segunda vez que acontece isso. Motorista do caminhão saiu do caminhão e o caminhão aparentemente não tem freio. Estão dizendo aqui as pessoas. Agora, a gente acha que tem coisa que só acontece em Bragança. Isso aqui aconteceu na cidade de Atibaia. Né? E a gente trazendo essas informações para você ficar bem informado. Outro caso, não sei, isso aqui está dando a repercussão nacional do idoso que foi atropelado pela estudante de medicina que matou esse idoso em Porto Velho, lá em Rondônia. Ela discutiu com o idoso. E aí ela pegou o carro dela, derrubou a garagem do portão do idoso e matou o idoso. Ela espremeu o idoso na parede. Ela se chama Caroline e é estudante de medicina. Vitória Caroline, ela segue presa, suspeita né? E segundo informações divulgadas, o idoso foi socorrido em estado gravíssimo, mas infelizmente não resistiu aos ferimentos. Durante o procedimento após prisão, a suspeita também apresentou comportamento alterado. Ela vai dar uma de louca, né? Olha o que, que ela já estava fazendo. Isso aqui foi um pouquinho antes dele, da confusão. Antes, ela já tinha encrencado com um idoso na rua. Com outro idoso. Aleatório na rua. No mesmo dia. Ela já queria bater. Eu não sei se ela usou alguma coisa. E depois na cadeia, deixa eu ver se eu acho esse ponto aqui. Na hora que ela tá na cadeia. Olha o que ela começa a fazer. Ela começa a bater a cabeça nas grades. E aí eu pergunto pra você, como é que a gente ia ser cuidado por uma mulher dessa? Como é que é o comportamento dela como aluna? O que que essa mulher ingeriu? É uma pergunta, são várias perguntas difíceis de responder. Vamos com a linha de número 6. TSE mantém para eleições gerais deste ano os mesmos limites de gastos da campanha de 2022. A informação com Fabiola Altran.
4: Oi, eu sou Fabiola Altran e estes são os destaques de hoje. Ministro Alexandre de Moraes, do STF, determina que a Procuradoria-Geral da República se manifeste novamente sobre a apreensão de uma arma de fogo do ex-presidente da República, Jair Bolsonaro. Caixa atingiu em junho R$1 trilhão em crédito imobiliário, a alta de 14% em 12 meses e justificada em parte pela expansão do Minha Casa Minha Vida. Tribunal Superior Eleitoral mantém para as eleições gerais deste ano os mesmos limites de gastos de campanha de 2022. O relator da proposta e presidente do TSE, ministro Cássio Nunes Marques, defendeu que não há justificativa para corrigir os tetos de despesas. Isso porque não houve mudanças na legislação e foi mantido o valor do Fundo Especial de Financiamento de Campanha. Tarifas de pedágio são reajustadas em mais de 30 rodovias paulistas administradas por concessionárias. De acordo com o governo, o aumento tem como base a variação do IPCA entre junho do ano passado e maio deste ano, de 4,72%. Pela segunda fase da Copa do Mundo, hoje são duas partidas. 16h, Espanha e Áustria. E 20h, Portugal e Croácia. Da Rádio 2, Fabiola Altran.
1: Tá certo, Fabiola. São 15h36, 15h36. É, e eu vou para a página da Bragança FM dele, porque é a nossa página está fazendo um sucesso. A audiência mostra. Quer que eu fale para você, Deli Medeiros? A nossa campanha se superou mais uma vez. A nossa meta era chegar até o final de semana com quantos seguidores? 30 mil. E eu quero dizer a você, Deli Medeiros, que neste momento chegamos a 30 mil seguidores do nosso Instagram. Né? E vai passar, você vai ver. Vai passar, Demétrio Campos! Não tem o que fazer! E eu queria agradecer os ouvintes, porque a gente tá falando de meta, a nossa meta foi semana passada a chegar 29 mil seguidores. Fizemos a campanha para até sexta-feira chegar em 30 mil seguidores. E neste momento, Demétrio Campos, nós batemos a meta antes do propósito que era para amanhã. Então, vamos ter o churrasco. Vamos ter o churrasco para comemorar essa marca tão importante da Bragança FM, hein? Batemos a meta, Saulista! Já chegamos a 30 e ó, falta mais 700 mil já para bater 31 mil seguidores. Então, quanto que ele falou que era no Instagram? 4 milhões? É, 4, não, já batemos fácil aí. 4,5. Agora é o seguinte, o churrasco é por minha conta. Porém, como diz Fábio, da Terapia do Amor, da Igreja Universal. Não, Porém, não. Porém é o seguinte, o rapaz vai ter que trazer o doce antes pra nós.
5: Aí, ó.
1: Não, que ó, vou falar, não, não. Não, tem que ficar claro isso aí. Não, não, não, o senhor, Saulo. O senhor faz quanto tempo já tá enrolando pra trazer o doce pro pessoal aqui?
5: Passa na cigana.
1: Não, passa lá na cigana, no rapaz. É, passa nos amigos do Rossini lá. Entendeu? É, passa em algum lugar pegar doce pra esse povo. Mas eu queria agradecer a galera da Bragança FM aí, que 30 mil seguidores, nós estamos batendo meta atrás de meta. E tem um dos destaques aqui dessa semana, foi o caso da mulher que ficou enroscada lá, viu? Vou falar pra você, viu? É, eu tô vendo aqui, tem mais de 1 milhão, né? 100
5: mil
1: para 2 milhões. Ontem a gente soltou um vídeo de uma senhora enroscada na grade. Ela estava numa escada, né? Dando algum, vamos dizer assim, dando um trato em alguma coisa, escorregou da escada e enfincou, né, aquelas grades, as lanças do portão. Uma delas enfincou na costela, né, na lateral do corpo dela. Esse é o vídeo mais visto nesta semana da Bragança FM. São quase 2 milhões de visualizações de pessoas vendo isso, tá? Então, para você ver a importância do nosso trabalho dentro aqui dessas informações. E tem outros destaques aqui que tem dado audiência absurda a Bragança FM. E daqui a pouco tem outro caso também que chamou a atenção, foi o caso da idosa lá, que a carreta arrastou o carro dela, né? Lá em São José dos Campos, aqui pertinho na Dutra, né? Então, o senhor morava daqueles lados. E a mulher foi arrastada, olha, por um bom tempo, né? Isso aí é cena literalmente de cinema, né? Já saiu na página e a gente já tá com essa outra notícia que a gente trouxe com exclusividade da cidade de Atibaia, que eu não sei o que deu errado. Alguma coisa não deu certo, né? Mas a varredeira atinge veículos estacionados em Atibaia e moradores cobram providências. Rapaz, isso aqui abateu em vários. O cara, a moça sai ali e falou, não acredito. E aí tem o carro da frente, o carro dela. Tem vários carros que foram atingidos devido a esta varredeira da prefeitura de Atibaia. Cuidado aí que vocês andam varrendo. Diga onde você vai que eu vou varrendo. Vou varrendo, vou varrendo, vou varrendo, vou varrendo. São 15h41. Vamos com a linha de número 7. Com ritmos de negócios em alta, preço da laranja para a indústria, dispara a informação no ar.
3: O preço da laranja para a indústria simplesmente disparou em junho. Dados do CPEA indicam que a caixa ficou 23% mais cara, vendida a R$ 30,00. O ritmo de negócios com frutas da nova safra cresceu, o que ajuda a explicar o aumento. Sem falar que as chuvas fora de época que atingiram o interior de São Paulo travaram a colheita, o que indica a redução da oferta por enquanto. Já a laranja de mesa, cujo consumo cai nessa época de frio, ficou mais barata, vendida a R$ 34,00. Da Rádio 2, Humberto Ferretti.
1: Tá certo, são 15h42, daqui a pouquinho tem Espanha e Áustria, jogão pela 16avos, né? É um negócio estranho agora, né? Falar isso, né? 16avos da Copa. São 15h42, esse foi o giro de notícia, o giro de informação.
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0: agora são 15h54. Na sequência tem Tarde Sertaneja. Fiquem todos com Deus e até a próxima. Tchau.
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0: 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Alô, pra você que se liga aqui na Bragança FM, estamos chegando agora com o programa Tarde Sertaneja.
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0: Tenham todos uma ótima tarde de quinta-feira, dia 2 de julho. Estamos apenas no começo do sétimo mês do ano, trazendo muita informação para você aqui do que acontece em Bragança Paulista, na região, no Brasil e no mundo, ao mesmo tempo que a gente toca aquela boa e velha música sertaneja aqui na programação da Bragança FM, a 79.7, faixa estendida de rádio, ou também nos nossos aplicativos, Bragança FM, ou também nas nossas redes sociais, Bragança FM, ou no nosso Instagram, @ Braganca FM.
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0: Lembrando que você pode participar do nosso programa mandando sua mensagem no nosso WhatsApp 40 34 14 67, fazendo seu pedido de música, fazendo alguma reclamação ou trazendo algo que está acontecendo pela cidade neste momento. O nosso WhatsApp é o 40 34 14 67. Sem mais enrolações nesse programa Tarde Sertaneja, vamos agora com os destaques.
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0: Destacando informações que estão disponíveis em nosso Instagram, @ Braganca FM, casal é detido após polícia encontrar drogas, balanças e simulacro de armas em Bragança Paulista. O caso aconteceu na noite de ontem, quarta-feira, dia 1º, no bairro Green Park, com uma ação da Força Tática do 34º Batalhão da Polícia Militar. Região de Bragança Paulista registra alta de 115% nos emplacamentos de carros elétricos. Ao todo, 682 carros foram emplacados. Mais uma notícia policial: o adolescente é apreendido novamente após ser flagrado com moto sem placa e com chassi adulterado em Bragança Paulista. Foi apreendida uma Honda CG125. Pedágios em rodovias paulistas ficam mais caros a partir da última terça-feira.
2: O quê? Não acredito.
0: 16 horas e 8 minutos, estes foram os destaques do programa de hoje.
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0: Com direção de rádio de Maria de Lima, parte técnica de Demétrio Campos e apresentação minha, Luiz Henrique Domingues. O programa de hoje começa com sucesso de Guilherme e Benuto. Esconde, esconde.

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2: Tudo bem, são 16 horas e 13 minutos, 4 e 13 da tarde. Você está ouvindo o programa Tarde Sertaneja aqui na programação da Bragança FM. E acabou de ouvir Danilo e Davi, mudou o texto. Quem nunca, né? Mandou aquela mensagem, agora com a opção do WhatsApp de editar, mudou o texto. Então você pode mudar o que você fala. Agora você pode mudar a realidade de uma conversa. É, agora você pode mudar a realidade de uma conversa, né? Já pensou nisso? É. Tempos fenomenais da tecnologia, né? Não é do meu tempo, não.
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2: Muito bem, trazendo para vocês a previsão do tempo, não só para esta quinta-feira, dia 2 de julho, mas também para o final de semana, para você ficar muito bem ligado no que acontece, para você ficar bem esperto no tempo, né? Para saber se programar para lavar roupa, se programar para fazer alguma atividade ao ar livre. Enfim, o que for aí da sua vontade nesses próximos dias, tanto essa quinta-feira quanto no final de semana. Bom, nesse momento em Bragança Paulista, segundo a agência Climatempo, está fazendo 27 graus, o que supera a temperatura máxima prevista para hoje, que era de 25. Inclusive, estamos no período mais quente do dia, mas ainda pode esfriar no período da noite, ali por volta das 22 horas com 16 graus. Às 22 horas está previsto para fazer 19 graus, mas às 22 pode fazer mais frio. Para amanhã, sexta-feira, dia 3 de julho, a temperatura mínima prevista é de 11 graus, máxima de 25, mas tem uma sensação térmica máxima de 17 graus, sendo que o período mais frio de amanhã, sexta-feira, é ali por volta das 8 horas da manhã, das 6 horas da manhã, na verdade, com 11 graus, e o período mais quente, novamente, é às 14 horas com 24 graus. Já no sábado, dia 4 de julho, dia da independência dos Estados Unidos, a temperatura mínima prevista é de 14 graus, máxima de 22, sendo que o período mais quente de sábado é ali por volta das 14 horas com 21 graus e o período mais frio é ali por volta das 8 horas da manhã com 14 graus, mas volta a fazer frio à noite às 22 horas com 14 graus no sábado, dia 4 de julho. E no domingo, dia 5, a temperatura mínima prevista é de 12 graus, máxima de 20, com o período mais frio de domingo sendo às 6 horas da manhã com 13 graus e o período mais quente é ali por volta das 14 com 19 graus. Ressaltando que, segundo a agência Climatempo, nenhum desses dias tem chances de chover. Bom, e depois de ouvir a previsão do tempo na cidade de Bragança Paulista, vamos agora com a Defesa Civil do Estado de São Paulo, trazendo sobre outras regiões de São Paulo.
3: A Defesa Civil informa. Nessa quinta-feira, dia 2, o tempo segue estável em grande parte do estado de São Paulo, com predomínio de sol entre poucas nuvens. O amanhecer será ameno, com possibilidade de nevoeiros e neblinas no centro e leste paulista. À tarde, as temperaturas se elevam gradualmente e a umidade do ar diminui, principalmente no interior. Na capital, as temperaturas variam entre 16 e 27 graus. Em Guapiara, os termômetros marcam mínima de 14 e máxima de 25 graus. Em dias secos, consulte a previsão do tempo e beba bastante água para se proteger da secura.
0: Defesa Civil do Estado de São Paulo.
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2: Fica agora com o sucessor de Mala Amarela, Pijama Amarelo, de Guilherme Santiago com Jorge Matheus.
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1: Muito bem, são 16 horas e 31 minutos. Você está vendo o programa Tarde Sertaneja aqui na programação da Bragança FM. E acabou de ouvir Ana Castela, essa música Olha Onde Eu Tô, que está aí atingindo multidões. É a música de abertura da novela das 7 na Globo. Então, a novela ainda não acabou, né? 2 anos. Tem nem 2 anos que eu tô aqui na rádio, Demetrio Campos. Então esse foi mais um sucesso pra vocês.
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1: Bom, abrindo esse giro de notícias, vamos com uma entrevista aqui do programa Bragança FM no ar com o professor Marcos, falando sobre o cultivo de cogumelos em relação ao cogumelo do sol.
2: O professor Marcos das Universidades Brasileiras, que vai falar sobre um negócio diferente, que é o cultivo do cogumelo do sol. Ele compra a produção por R$ 400 o quilo, desidratado, com contrato garantido a compra. É verdade essa informação? Tudo bem, professor Marcos?
3: E já estou no ramo de cultivo de cogumelos há 40 anos e compro sim o cogumelo do sol, é um típico cogumelo brasileiro, né? Então ele produz bem em todas as regiões e pago R$ 400 o quilo dele desidratado. Realmente é um excelente negócio, Ted.
2: Mas para comprar, eu queria antes de você falar a respeito do cogumelo, como é que funciona tudo isso, professor?
3: Eu ministro o curso de cultivo de cogumelo, estamos aqui no pertinho de Sorocaba, em Sarapuí, e uma vez por mês eu ministro o curso para angariar pessoas que queiram produzir. Porque esse cogumelo eu exporto tudo para o Japão já há mais de 30 anos. Então, como que funciona o cultivo do cogumelo do sol? A pessoa vai comprar o composto, que é onde ele vai nascer, né? Esse composto já vem com a semente, a pessoa vai pôr esse pacote de composto numa prateleira, uma prateleira comum feito de madeira, pode ser até num quartinho, no fundo de casa, ou num barracão, né, num sítio, numa fazenda. Coloca esse pacote de composto na prateleira, no ambiente coberto, né, tem que ser um ambiente coberto, põe um pouco de terra em cima desse material, uns 4, 5 centímetros de terra, em cima desse saco plástico que tem o composto, com 25 dias em média, já está nascendo o cogumelo do sol. Aí nasceu, colhe, corta com a faquinha, é bem fácil, né? Lava, desidrata e manda aqui para mim, aqui pertinho de Sorocaba, em Sarapuí. Ou traz de carro, porque a gente não está tão longe assim. Traz aqui, eu pago R$ 400 o quilo dele desidratado. E quem faz o curso comigo, para aprender a plantar, aprender a desidratar, já sai do curso, olha que bacana, Ted, já sai do curso com um contrato assinado, então não é uma coisa só de boca, né? Então é um negócio garantido, a pessoa se torna o nosso fornecedor credenciado. De forma assim geral, é mais ou menos isso, não sei se deu para entender.
2: Deu sim. Agora uma pergunta, professor, em relação a esse trabalho, quantas pessoas você já ensinou, quantas pessoas aderem a esse trabalho aí que você já conversa? Porque, pelo jeito, são centenas de pessoas.
3: São centenas de pessoas que eu já ensinei, que mandam cogumelo para mim, às vezes vem por transportadora, às vezes vem de correio, alguns esperam juntar aí uns 100 quilos, mais ou menos, e traz pessoalmente de carro, né? E 100 quilos dá R$ 40 mil. Então, é um bom faturamento. Então, eu tenho aí centenas de produtores, mas eu preciso de muito mais. Porque além do Japão, há um ano, não dá bem um ano, uns 9 meses, a Coreia também está pedindo esse cogumelo. Então, eu preciso de muitos, centenas de novos fornecedores Porque imagina, eu tenho que cumprir um contrato, né? E tenho que encher contêineres com esse cogumelo. Então, é uma produção grande que eu preciso. Há muitos anos atrás, eu mesmo plantava, né? Eu com a minha equipe plantava, colhia, mas aí eu resolvi terceirizar, que assim eu consigo uma quantidade maior e todo mundo sai ganhando, né?
2: Sim. Para o ouvinte entender, a gente entendeu a questão do trabalho, entendeu a questão de como faz e quais os benefícios desse cogumelo, para o ouvinte estar ligado na programação da Bragança FM, entender o quanto é importante esse cultivo.
3: Toda a região de Bragança, um clima excelente para o cogumelo, tem uma certa umidade na região, então isso é excelente para o cultivo do cogumelo. Então, o que que os japoneses fazem com esse cogumelo? Não é comer como um alimento, como uma iguaria, não é para culinária, é para fazer medicamentos para câncer. Olha que importante, o cogumelo sai do Brasil, vai lá para o Japão e lá eles fazem medicamento para câncer. Esse cogumelo tem uma substância chamada beta-D-glucan, que ativa o sistema imunológico do organismo, fazendo com que o corpo crie defesas contra o câncer. Então é um produto espetacular. E o vírus da Bragança, olha que interessante. Nós brasileiros não valorizamos o que temos aqui no Brasil. Você vê? Pessoal de fora compra esse cogumelo em toneladas e nós do Brasil não conhecemos, não usamos, né? Então, é interessante isso, né? Faturamento com 25 dias, né? Então é muito rápido. Aí você seca o cogumelo, eu ensino como secar no nosso curso, né? Você desidrata e ele não estraga. Então você não perde nenhum grama. Então o negócio é realmente espetacular. Então podem entrar no nosso site, eu vou falar o site aqui e vou falar o zap também. Então o nosso site é www.universidadesbrasileiras.com.br. E lá vocês vão ver a patente que eu desenvolvi, a semente desse cogumelo, já no século passado. Eu que desenvolvi a semente, o cogumelo nasce com 25 dias. Antes de eu desenvolver essa técnica, demorava 6 meses para o cogumelo nascer. Então desenvolvi, está lá a patente de 1996, 97. Então a gente não é só papo furado, né, Ted? A gente tem estudo e muito tempo aí no ramo. Então eu vou repetir, vou falar então o meu número, tá? Quem quiser entrar nesse negócio pode adquirir o curso e vir aqui presencial, vai aprender a fazer a semente, vai aprender a fazer tudo. Ou se quiser, pode comprar o curso online do cultivo do cogumelo do sol. 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
1: Bom, então essa foi a entrevista com o professor Marcos, falando um pouco sobre o cultivo do cogumelo do sol. Bom, dando continuidade a esse giro de notícias, vamos com informação policial, já que um adolescente foi apreendido novamente após ser flagrado com moto sem placa e com chassi adulterado na cidade de Bragança Paulista. Um adolescente de 17 anos foi novamente conduzido à delegacia na tarde da última quarta-feira, dia 1º, após ser abordado pela Guarda Civil Municipal conduzindo uma motocicleta sem placa de identificação e com sinais identificadores adulterados. Segundo a ocorrência, a equipe realizava patrulhamento quando avistou o jovem pilotando uma Honda CG125 no bairro São Lourenço. Durante a abordagem, foi constatado que ele não possuía CNH e conduzia o veículo sem capacete. Na fiscalização, os agentes verificaram que a motocicleta estava sem placa e apresentava o chassi suprimido. O adolescente apresentou apenas a fotografia de uma suposta nota fiscal, alegando que o veículo era proveniente de leilão. No entanto, segundo o boletim de ocorrência, os policiais identificaram uma divergência entre a numeração do motor e os dados constatados na documentação apresentada. O jovem afirmou ter comprado a motocicleta de um homem conhecido como Johnny, acreditando que ele era regular, mas não soube explicar a inconsistência encontrada. A motocicleta foi apreendida e encaminhada ao pátio, enquanto o adolescente foi ouvido na delegacia e liberado na presença da mãe, conforme prevê o ECA. O caso foi registrado como ato infracional análogo ao crime de adulteração de sinal identificador de veículo e será investigado pela Polícia Civil. O adolescente já havia se envolvido anteriormente em uma ocorrência com a GCM, quando alegou ter sido atingido por uma viatura durante uma abordagem. Segundo o registro, os dois casos são distintos e serão apurados de forma independente. 16 horas e 42 minutos, esse foi mais um Giro de Notícias, um Giro de Informações.
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1: Fique agora com Léo Magalhães e Léo Safadão, e Wesley Safadão, dois amigos.
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0: Essa pra vocês aqui no programa Tarde Sertaneja, que também te mantém muito bem informado. E agora a gente traz uma notícia rápida pra vocês nesse programa Tarde Sertaneja às 16h59, já que o FENABRAE eleva a 8,6% a previsão de alta na venda de veículos em 2026, é o que traz o Agência Brasil, um dos principais portais de notícias do país. No ano de 2026, a venda de veículos novos no Brasil deve apresentar um crescimento acima do previsto inicialmente pela Federação Nacional da Distribuição de Veículos Automotores, o FENABRAVE. Segundo a projeção que foi revista e divulgada nesta quinta-feira pela Federação, a venda de veículos novos deve crescer em torno de 8,6% neste ano, com mais de 5,2 milhões de unidades sendo comercializadas. A projeção engloba o emplacamento de automóveis comerciais leves, como picapes e furgões, ônibus, caminhões, motos e implementos rodoviários, como carrocerias. No início do ano, a entidade projetava crescimento de em torno de 6,1% para este ano. Quando se consideram apenas automóveis comerciais, leves, caminhões e ônibus, a estimativa atual aponta um crescimento de 7,9%, com expectativa de que 2,7 milhões de unidades sejam vendidas, bem acima do que projetava a entidade, que era de 3,02%. No segmento de motos, por exemplo, o FENABRAVE espera um recorde histórico com alta de 10% e vendas acima de 2,4 milhões de unidades.
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0: Fique agora com Israel e Rodolfo, hoje não.
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1: Muito bem, são 17 horas e 13 minutos. É. Estamos aguardando o Brasil na Copa do Mundo, né, Demetrio? Joga domingão, mas nesse momento está jogando Espanha e Áustria. Vitória parcial da Espanha pelo placar de 1-0. Mas mais informações do esporte você acompanha no programa Gol de Placa desta quinta-feira, dia 2 de julho, que começa a partir das 18 horas, logo depois da hora da Ave Maria. Trazendo uma rápida notícia para vocês, hoje a partir das 18 horas acontece na Câmara Municipal de Bragança Paulista a inauguração da Galeria Lilás. É um espaço destinado à exposição de fotografias das mulheres que tenham sido eleitas como vereadoras titulares no município. Vão estar nessa galeria, integram por enquanto a galeria Ofélia Garcia Bertoldi, Maria Franco Rodrigues, Juliana Raskovetsky Sassiloto, Fabiana Alessandri, Gislene Bueno, que atualmente é a vice-prefeita, a Rita Vale, também a Rita Leme, além da Camila Marino da Saúde, Missionária Pocaia e Soninha da Saúde. A inauguração é aberta ao público e começa a partir das 18 horas lá na Câmara Municipal de Bragança Paulista, e a Bragança FM vai estar lá para cobrir este evento.
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1: Fica agora com Se Ela Me Largar, mais um sucesso pra vocês.
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0: Muito bem, são 17 horas e 31 minutos, 5h31 da tarde. Você está vendo o programa Tarde Sertaneja aqui na programação da Bragança FM. Queria aproveitar e mandar um abraço pro Zé Marco, que está aqui nos estúdios da Bragança FM, acompanhando o programa Tarde Sertaneja, que também te mantém muito bem informado e você, ao mesmo tempo, te entretém, porque a gente acabou de tocar um sucesso de João Neto e Frederico, Escolta, com Matheus Cauã.
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0: Dando continuidade a esse giro de notícias, vamos com uma entrevista durante o programa Bragança FM no ar com Sidney Souza, da Energisa, falando um pouco sobre a rede elétrica.
2: É sempre bom receber a galera aqui da Energisa Sul-Sudeste, que está com uma programação diferenciada na região, com atividades, né? Começou lá no sul de Minas, na região de Extrema, Senador Amaral, Cambuí e também, por que não, Bragança Paulista. Vamos conversar a partir de agora com o nosso querido Sidney Aparecido Lúcio de Souza, coordenador de segurança, para falar mais conosco. Tudo bem, Sidney? Seja bem-vindo.
3: Muito obrigado, boa tarde, tudo bem. Boa tarde aos ouvintes aí também.
2: Falar um pouco de segurança. A gente sabe que a Energisa tem esse trabalho preventivo, né? A gente sempre está soltando as informações aqui dentro da programação da Bragança FM, mas eu queria que você falasse do programa Guardião da Segurança.
3: Guardião da Segurança, ele nasceu dentro da Energisa com os colaboradores da Energisa. E esses colaboradores foram capacitados, né, os nossos leituristas, né, o profissional que passa todo mês medindo a energia ali nas residências, também os nossos eletricistas. E a gente viu uma oportunidade também de estar levando isso para fora da empresa, né, por meio desse programa Guardião da Segurança. Então, é um movimento que a gente faz de ações visando conscientizar a população, né, sobre o uso seguro da energia elétrica. Porque a energia elétrica, ela traz todo o conforto, né, toda a modernidade da vida atual, mas ela também oferece risco se não manuseado de forma correta.
2: Você disse que esse programa começou dentro da empresa, e como é que esse programa tem sido aceito fora da empresa?
3: Fora da empresa, nós temos visitados, né, canteiros de obras de empresas, de construtores, o poder público, né, municipal, aí por meio das frentes de obra também, orientando esses profissionais a fazer a instalação dos equipamentos, de andaime, manuseio de peças e ferramentas aí distantes da rede elétrica. E também a gente trouxe isso para o comércio, né? Então, no comércio a gente faz uma divulgação, faz uma panfletagem, orientando sobre esse uso consciente da energia.
2: Hoje, quais os riscos mais comuns no caso de eletricidade?
3: Hoje a gente pode destacar, né, se a gente pegar por segmentos, aí, então vamos falar da construção civil, nós temos a montagem de andaimes aí próximos à rede elétrica, o manuseio de calhas, vergalhões aí próximo da rede também. Na área rural, né, nos produtores rurais, aí, o manuseio de máquinas e equipamentos sob a rede elétrica, então a pessoa acaba não olhando para cima, não verificando que ela existe um cabo ali que está passando e faz esse manuseio dessas máquinas embaixo da rede, e isso pode ocasionar acidentes.
2: Você falou das áreas rurais, né? Tem acontecido muitos acidentes ultimamente em áreas rurais que preocupa vocês?
3: A gente tem ocorrências, né, nessa área, justamente com relação a produtor rural. Então, nós tivemos em uma outra região aqui da nossa concessão o caso de um produtor, né, que tinha uma irrigação na propriedade, ele foi fazer o manuseio daqueles canos de alumínio da irrigação. No que ele ergueu o cano, né, ele não se atentou que em cima dele havia uma rede elétrica e ele acabou sofrendo uma descarga. Hoje ele está bem, né, conseguiu sobreviver aí, né? Mas realmente é um risco, né? Foi um choque assim, que ali passam 13.800 volts, né?
2: E só um detalhe, como esses operadores de máquinas agrícolas, como é que eles podem evitar esses acidentes em rede elétrica?
3: Alguns pontos que a gente pode destacar é ele identificar na sua propriedade onde tem a rede passando e fazer o trajeto dessas máquinas, desses equipamentos, procurando desviar dessas redes, procurando passar em locais que não tem rede. E só reforçando um ponto importante, Nesse caso do 13.800 volts, que é o que atende as propriedades rurais, não há necessidade do toque, apenas a aproximação do equipamento, daquele vergalhão, daquela calha, vai dar a descarga elétrica na pessoa que está manuseando ela.
2: Agora, em termos de acidentes, de interrupção de energia elétrica, as pessoas não têm nem assim, a dimensão de que uma ocorrência em área rural e como isso pode impactar o fornecimento de energia elétrica também na área urbana. Como é que isso acontece? Quais são os fatores? Explica um pouquinho para nós.
3: Nós temos fatores que não são gerenciados pela Energisa, a gente não tem uma ação direta, como, por exemplo, um abarroamento de um poste. Né? Então, havendo o abarroamento de um poste, o sistema elétrico ele é munido de uma proteção que o cabo, ao cair no solo, ele efetua o desligamento instantâneo. Então, aí aquela região, aqueles moradores vão ficar sem energia. E a mesma coisa acontece também no caso de queimadas, que estão sob a rede elétrica. Então, pode haver um superaquecimento desses cabos e aí haver o desligamento daquela região também.
2: Você falou dos problemas externos, mas existem o desligamento programado. Como que vocês definem isso? Hoje não vai ter energia em tal lugar. Como é que é definido isso? Como é que você pode explicar para nós?
3: A Energisa ela faz investimentos constantes na melhoria da rede elétrica, do fornecimento. E para fazer manutenção, nós temos duas possibilidades. Ou fazemos em regime de linha viva, que é o que a gente chama, tecnicamente, que não há o desligamento daquela energia para fazer a manutenção. Então, nossos profissionais capacitados aí fazem interação com a rede ligada. Então, esse o cliente muitas vezes nem acaba percebendo porque não há o desligamento. E também há a situação em que realmente há necessidade de fazer um desligamento para fazer essas melhorias. E isso é definido num plano de investimentos, num plano de manutenção que a empresa tem e acompanha aí anualmente.
2: Agora, em determinada situação, para o pessoal que está ouvindo a Bragança FM, geralmente quem ouve a rádio sabe quando tem um desligamento programado, vocês nos avisam, a gente articula de informações para a população saber onde vai ter desligamento programado, lá no bairro do Cruzeiro, a gente sempre tem divulgado. Isso é importante para os nossos ouvintes e isso até é muito legal que continue. Mas não tendo a opção de ouvir na rádio, como é que eles podem ficar sabendo dessas informações?
3: Para esses clientes, a Energisa ela faz o aviso personalizado. Contudo, para ele receber o aviso, o cadastro dele junto com a Energisa precisa estar atualizado. Então, o que a gente pede para isso? Pede que ele atualize o seu telefone, atualize o seu e-mail no nosso cadastro, que aí ele vai receber toda a comunicação referente a desligamentos programados que houver na região que afetar a unidade consumidora daquele cliente.
2: E como que você tem visto esse trabalho de energia? Porque para nós, até a última chuva que foi mais impactante de madrugada, era 4 horas da manhã, foi um auê, e a gente recebeu um tempo muito antes da Energisa. Como é que é feito esse trabalho? Porque isso acaba ajudando e auxiliando. Quando eu pelo menos recebi essa informação pelo telefone. Como é que é isso? Porque isso é um alerta que pode ajudar a população a se precaver. Seja das coisas simples, deixei à noite a roupa no varal para secar, não vai precisar com o vento pegar na rua. Mas tem situações que acaba beneficiando a população, né?
3: Sim, o objetivo é justamente isso, de colaborar, de corroborar e nos alertas a eventuais intempéries que ocorrem na região. Nesse caso específico, nós tivemos na madrugada daquele sábado, por volta das 4 horas da manhã, ventos intensos, aí da ordem de rajadas de mais de 80 km por hora. E a orientação que a gente divulga para a população, divulga esses comunicados, é para que ela tome os devidos cuidados, procure não ficar num campo aberto, não deixar os equipamentos na tomada durante o temporal, se possível desligar esses equipamentos para evitar algum dano. Então, sempre preservando a segurança, né, o bem-estar do cliente.
2: Sidney, eu queria te agradecer pela sua participação. Mais alguma coisa que você queira acrescentar à nossa população em Bragança região? Tem muita gente ouvindo na região Bragantina. Eu queria que você ficasse à vontade.
3: Okay. Eu tenho dois pontos que eu gostaria de colocar aqui.
2: Claro, fica à vontade.
3: O primeiro deles é com relação à colisão contra poste ou abarroamento de poste, né? Então, o que fazer numa situação dessa? Se você, porventura, se envolver numa colisão contra um poste e esse cabo cair sobre o seu veículo, a primeira orientação é: não saia do veículo. Não toque em partes metálicas no interior do veículo. E acione o bombeiro de imediato, pelo telefone 193. Caso o veículo esteja com princípio de incêndio, esteja se incendiando ali, você sai sem tocar nas partes metálicas e com os dois pés juntos você vai arrastando o pé, arrastando literalmente até sair da zona que está o solo energizado, porque o cabo no chão ele passa a eletricidade ali, quanto mais você se afasta, menor fica a tensão, então você se distancia numa distância segura ali, dependendo do nível de tensão. Então o primeiro ponto é com relação à colisão contra poste. O segundo ponto, nós estamos iniciando aí o período de férias escolares, né?
2: Isso.
3: Ventos propensos.
2: Pipa.
3: O clima também ajuda, né? Está um pouco mais de vento, né? Então, o que a gente orienta aí, né, para as crianças, e acho que é uma brincadeira muito saudável, né? Às vezes o pai fala, né, amanhã sai da tela, vai brincar, né? Então, mas assim, a gente pede, né, a orientação é que solte pipa, mas solte longe da rede elétrica. Procure um campo, um local aberto, né, que não tenha rede elétrica ali, e faça a sua brincadeira. E uma vez que a pipa enroscar na rede, por algum motivo rompeu a linha e ela cair sobre a rede, não tente remover, porque você tentando, você pode ocasionar um curto-circuito, né, os cabos balançam ali, pode ocasionar um curto-circuito e você pode se ferir.
2: Isso é importante. E não use cortante também, o cerol, pelo amor de Deus.
3: Com certeza, Ted, com certeza. Vou até relatar um fato aqui que aconteceu na minha cidade, né? Uma jovem de 13 anos, passeando com o pai de caminhonete, e ela colocou a cabeça para fora, encontrou uma linha cortante, acabou vindo a óbito, não existiu. Então, assim, é bem sério esse alerta mesmo. Então, assim, não usem linhas cortantes, né?
2: Que é importante a gente sempre estar alertando. Sidney, obrigado pela sua participação. Manda um abraço para toda a galera da Energisa lá.
3: Sim. Eu queria deixar os canais de atendimento,
2: claro,
3: aqui também nosso,
2: né?
3: Hoje a gente tem os canais digitais, então o nosso cliente ele pode acessar os serviços aí da palma da mão, do celular, né? Nós temos o Energisa On, que é o nosso aplicativo, é disponível para Android e iOS de forma gratuita. Temos o nosso WhatsApp, a Giza, né, pelo 18 991 20 3365, e o 0800, que é o nosso call center, né, o 0800 70 10 326, 24 horas por dia, 7 dias da semana, totalmente gratuito os três canais. Aí.
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0: Muito bem, você ouviu o Sidney Souza na entrevista aqui ao Ted Fagundes durante o programa Bragança FM no ar. Bom, finalizando esse giro de notícias com uma nota de falecimento que a Prefeitura de Bragança divulgou na tarde de hoje sobre a morte da Jeane Nascimento Silva. Ela que era servidora municipal, concursada há 11 anos, ela atuava como auxiliar administrativa na Secretaria Municipal de Planejamento. Ao longo da trajetória no serviço, ela também trabalhou no Departamento de Recursos Humanos e na Secretaria Municipal de Serviços, sempre exercendo as funções com dedicação. Casada e mãe de três filhos, ela era admirada por colegas e amigos por sua alegria, gentileza, prestatividade e comprometimento, deixando um legado de respeito, amizade e relevantes serviços prestados ao município. O velório vai ser amanhã, sexta-feira, 3 de julho, velório municipal, e em seguida, às 17 horas, vai acontecer o sepultamento no Cemitério da Saudade. 17 horas e 44 minutos, esse foi mais um Giro de Notícias.
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0: Fique agora com ele, Michel Teló, meu vício.

0: Mari Fernandes, senhoras e senhores.
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1: Muito bem, são 17 horas e 56 minutos, 5h56, você está ouvindo o programa Tarde Sertaneja e acabou de ouvir Simone Mendes. Nessa reta final do programa Tarde Sertaneja, que hoje, nessa quinta-feira, dia 2 de julho, chega ao fim, trazendo muita informação pra você. É, Demetrio, eu tenho que terminar o programa Tarde Sertaneja, porque daqui a pouco eu tô lá na Câmara Municipal cobrindo pra vocês o evento do de inauguração do quadro Unho Laço, que homenageia as vereadoras que foram eleitas em Bragança Paulista. Mas a gente também se divertiu muito na tarde de hoje aqui na programação da Bragança FM. E logo depois tem o programa Gol de Placa para trazer informações do esporte. Com direção de rádio de Maria de Lima, parte técnica de Demetrio Campos e apresentação minha, Luiz Henrique Domingues. Hoje vamos encerrar com mais um sucesso. Vamos com ela, Elis Just, que é a música, que, com a música mais tocada nas paradas das rádios, que é a música Cowgirl.
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4: 18 horas

aos meus queridos irmãos e irmãs, salve Maria. Iniciemos nosso programa da Ave Maria, em nome do Pai, do Filho e do Espírito Santo. Amém. Originalmente, hoje, dia 2 de julho, era celebrada o dia de Nossa Senhora da Visitação. Mas com o advento do Concílio Vaticano II, foi transferido para o dia 31 de maio. Esse encontro é celebrado com o canto do Magnificat, onde Maria louva a Deus por suas maravilhas. A festa litúrgica foi instituída pelo Papa Urbano VI em 1389 para buscar a paz na Igreja durante o Grande Cisma. O culto chegou ao Brasil, Colônia, através de Portugal, uma vez que o rei Dom Manuel I escolheu Nossa Senhora da Visitação como padroeira das Casas de Misericórdia. Nossa Senhora da Visitação nos ensina, sobretudo, a disponibilidade para servir, a alegria de levar Cristo aos outros e a caridade ativa. Mesmo após receber a notícia de que seria mãe do Filho de Deus, Maria não se acomodou e viajou apressadamente para ajudar sua prima Isabel. Maria deixou seu conforto para cuidar de uma família idosa que precisava de sua ajuda. A atitude de ir apressadamente mostra que o amor ao próximo não pode esperar. É um chamado à ação imediata. Maria não levou apenas a sua presença, mas levou o próprio Jesus em seu ventre, o que fez com que o menino João Batista saltasse de alegria no ventre de Isabel. Mesmo sendo a mãe do Salvador, Maria assumiu uma postura humilde de serva ao visitar e auxiliar sua prima. Seja esta também nossa atitude, e não apenas de visitar, mas sobretudo levar nosso amor, nossa solidariedade para aqueles que precisam. Rezemos a Nossa Senhora. O anjo do Senhor anunciou a Maria e ela concebeu do Espírito Santo. Eis aqui a escrava do Senhor. Faça-se em mim segundo a vossa palavra. E o Verbo se fez carne e habitou entre nós. Ave Maria, cheia de graça, o Senhor é convosco. Bendita sois vós entre as mulheres. Bendito é o fruto do vosso ventre, Jesus. Santa Maria, Mãe de Deus, rogai por nós, pecadores, agora e na hora de nossa morte. Amém. Rogai por nós, Santa Mãe de Deus, para que sejamos dignos das promessas de Cristo. Oremos.

0: Infundir, Senhor, as vossas graças em nossos corações, para que, conhecendo pela mensagem do anjo a encarnação de Cristo, vosso Filho, cheguemos por sua paixão e cruz à glória da ressurreição. Por Cristo nosso Senhor. Amém. Ao findar deste programa, elevo as minhas orações a cada ouvinte, convidando para o nosso próximo programa. Em nome do Pai, do Filho e do Espírito Santo. Amém. Boa noite a todos. Salve Maria, salve Rainha.
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4: Alô, pra você que curte esportes, estamos chegando agora com o programa Gol de Placa aqui na programação da Bragança.
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4: Tenham todos um ótimo fim de tarde e começo de noite desta quinta-feira, dia 2 de julho, apenas o segundo dia do sétimo mês do ano, com muitas atividades da Copa do Mundo de 2026. Estamos nos aproximando do fim dessa fase de 16avos de final e com muita emoção, inclusive a seleção dos Estados Unidos também com muita emoção, trazendo muitas emoções para o seu povo, já que está sendo uma das anfitriões dessa Copa do Mundo de 2026.
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4: Red Bull Bragantino segue se preparando para a continuidade da temporada com o jogo treino no sábado, dia 4 de julho, contra o time do São Paulo. Na Copa do Mundo, a Espanha decide uma vaga para as oitavas de final contra a Áustria, enquanto Portugal decide uma vaga contra a Croácia. E no futebol paulista, São Paulo anuncia a contratação do atacante Vitor Sá. Estes foram os destaques do programa de hoje.
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4: Com direção de rádio de Maria de Lima, parte técnica dele, Demétrio Campos, e apresentação minha, Luiz Henrique Domingues. 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Está no ar, programa Gol de Placa.
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4: Bom, o Red Bull Bragantino segue treinando no CPD em Atibaia, segue com um cronograma rígido de treinamentos. Inclusive ontem a gente pôde acompanhar 15 minutos do treinamento da última quarta-feira. Inclusive destacar que a comissão técnica vem realizando alguns trabalhos específicos durante essa semana, muito por conta aí da preparação para a temporada. Até na última semana, o Lucas Marques, gerente de performance, ele destacou que o Wagner Mancini vai poder trabalhar alguns conceitos que na primeira parte da temporada ele não vinha conseguindo trabalhar. E agora ele está com um pouco mais de tempo, visto que aí o primeiro jogo do Red Bull Bragantino após essa volta é apenas no dia 17 de julho contra o Fluminense no Maracanã. E até lá, o Massa Bruta vai treinando. Hoje o time treinou novamente pela manhã, às 10 horas, e treina de novo amanhã, às 10 horas. A única mudança na programação dessa semana é neste sábado, dia 4 de julho, que o Red Bull Bragantino vai enfrentar o time do São Paulo em um jogo treino. Não vão ser divulgados resultados nem jogadores utilizados na partida, até por um próprio pedido do São Paulo. Então, essa vai ser uma atividade às escuras para a imprensa e também nem a torcida vai poder acompanhar. O que se sabe é que o Red Bull Bragantino vai realizar um amistoso ainda no dia 11 de julho, portanto sábado que vem, contra o Atlético Paranaense no estádio municipal Cícero de Souza Marques. Uma ausência nos treinamentos dessa semana é o Gabriel, ele que sentiu um desconforto na panturrilha. Ainda o clube não especificou em qual panturrilha, mas ele sentiu esse desconforto e não foi utilizado nos treinamentos dessa última semana como forma de preservação. Até para não forçar muito o jogador e ele ter um problema mais sério para o restante da temporada, visto que o Gabriel aí é um dos principais jogadores do elenco do Red Bull Bragantino, é um titular incontestável da posição. Alguns jogadores voltaram aos treinamentos, como é o caso do Bruno Gonçalves, que se recuperou de uma lesão no tendão calcâneo, o famoso tendão de Aquiles. Ele que se lesionou no mês de setembro, precisou de cirurgia, realizou trabalho de transição durante esse período de folga que o Red Bull Bragantino teve. Ele teve um período de folga mais curto e trabalhou no CPD em Atibaia junto com o Guzmán Rodríguez e agora está de volta à disposição. Fabinho e também o Rian. Fabinho com uma pubalgia e o Rian com uma lesão no menisco do joelho, inclusive que também precisou de procedimento cirúrgico, seguem trabalhos de transição. Treinam com o restante do grupo, mas apenas atividades sem bola. De resto, o Red Bull Bragantino não tem mais nenhum outro jogador no departamento médico, a não ser o Davi Gomes, que se recupera de uma lesão no ligamento cruzado anterior do joelho. E já que eu citei o Gabriel, que é uma ausência, tem uma novidade para vocês. Amanhã vai ter um evento na casa Red Bull Bragantino, uma noite de autógrafos com o Gabriel, meia do Red Bull Bragantino, e também com a Miriam, jogadora do time feminino do Massa Bruta. Vai ter um encontro de autógrafos ali às 19 horas, atendendo os fãs e tendo esse contato com a torcida. E a gente vai poder conversar com eles um pouquinho antes e a gente vai trazer para vocês aqui na programação da Bragança FM. E ainda ontem no CPD Atibaia, a gente já destacou, mas vale a pena ver de novo, a entrevista coletiva do zagueiro Gustavo Marques, que assinou em definitivo com o Red Bull Bragantino em até junho de 2030. O anúncio foi feito na última semana. Ele que agora fica em definitivo, estava emprestado pelo Benfica B, e agora o Massa Bruta o adquire em definitivo por um valor ali aproximado de 20 milhões de reais.
6: Luiz Henrique Domingues da Bragança FM. Quase no dia 19 de julho foi a sua apresentação oficial como jogador emprestado ao Red Bull Bragantino pelo Benfica. O que, que mudou do Gustavo que está pelo Bragantino para esse que assinou em definitivo numa temporada que você começou 28 dos 35 jogos do Bragantino até aqui?
7: O que chegou aqui, né, no Bragantino, chegou com a expectativa de dar sempre o melhor. Eu acho que no meu ponto de vista, todos os jogos que eu entrei, o meu melhor, então acho que isso ajudou eu ficar aqui no Bragantino e tenho certeza que a gente vai conquistar muitas coisas ainda aqui.
8: Danilo do GE, puxar um assunto aí que não tem como a gente não falar, né? Mas eu acho que até também é uma oportunidade para você também falar sobre esse período, né? No começo do ano teve aquele caso, né, da sua fala lá, que deu uma repercussão muito na época. Você chegou a pedir desculpa, né, logo após. Mas eu queria saber como é que você viveu todo aquele momento, né, que seu nome ficou em evidência por muito tempo, falando, teve a suspensão. E nesse período, né, depois também, como é que foi? Questão de aprendizado mesmo com aquilo lá.
7: Sim, foi uma fala infeliz, né, que eu falei. Eu acho que eu amadureci bastante depois dessa fala. Eu acho que como homem também, como ser humano, porque todo ser humano erra, então tenho certeza que depois dessa fala minha, o Gustavo melhorou, o Gustavo virou um ser humano. Então tenho certeza que o que passou, já passou. Então, com isso que aconteceu, eu fui bastante, né, citado em que você falou, mas hoje em dia eu já estou mais tranquilo. Então é uma página que eu já coloquei na minha vida do passado, que eu tenho certeza que isso não vai se repetir mais.
9: Gustavo, tudo bem? Pedro Rigoni da CNTM. No ano passado, aqui no futebol brasileiro, nós tivemos também a parada para a disputa da Copa do Mundo de Clubes da FIFA nos Estados Unidos. Esse ano a parada para a Copa do Mundo de Seleções, né? No ano passado, o Bragantino voltou mal dessa parada, teve uma sequência muito grande de jogos sem vencer, derrotas em sequência também, justamente na sua chegada. Você pegou esse período. Vocês convêm isso para voltar diferente nessa temporada de 2026? Eu vejo um certo receio, até por parte do torcedor, de que isso possa acontecer mais uma vez. Vocês conversam sobre isso? Mancini chegou a falar alguma coisa sobre isso também?
7: Sim, a gente já sabe, né, do que aconteceu no passado. Então, o que eu acabei de falar com ele é uma página que está no passado. Eu acho que o futuro da gente, como a gente terminou o primeiro turno, né, falta o jogo do Fluminense. A gente sabe da dificuldade de jogar no Rio, mas a gente está preparando o dia a dia. Eu acho que 22 dias, né, se eu não me engano, até nesse treino que a gente tem esses 22 dias, tenho certeza que a gente vai chegar bem preparado do que em vista do ano passado.
9: Gustavo, no comando do técnico Wagner Mancini, você se firmou no time titular e nessa temporada se consolidou com uma dupla de zaga ali com Alex Vinícius. Como que é o entrosamento de vocês, não só em jogo, mas também durante os treinamentos?
7: A gente sabe que tem jogador que vai jogar mais do que outros. A gente aqui é uma família muito unida, independente de quem jogar, tem que estar preparado para ajudar cada um em si, mas também o Red Bull, né? Colocar o patamar do Red Bull mais alto possível. Então a gente não tem esse vigor de, o Gustavo vai jogar ou o Alex vai jogar. A gente é uma família e quem o treinador vê que está mais preparado tem que jogar.
8: Pegando o gancho nessa pergunta, agora também nessa parada aí, teve a volta do Guzmán, né? Que ficou um jogador que ficou bastante tempo e era um jogador que estava como titular da equipe quando sofreu a lesão. Como que você vê essa disputa, né? O Guzmán, até o Pedro Henrique também, que é um jogador experiente que está sempre revezando, essa disputa ali entre vocês quatro.
7: Sim, o Guzmán é uma pessoa que eu gosto muito dele, né? A gente conversa bastante. Eu acho que com a volta dele vai dar bastante liga pro nosso time. É um jogador uruguaio, né, de uma forma física muito agressiva, então ele passa muito, como que eu posso falar, muita experiência para a gente. Então é aquilo, ele está voltando para nos ajudar em si e a cada dia mais ajudar nos treinos, nos jogos, e tenho certeza que ele vai ajudar bastante.
9: Gustavo, queria que você falasse um pouco mais da sua renovação de contrato, né? Você sempre demonstrou a vontade de ficar no Red Bull Bragantino, agora contrato até 2030. E aonde você acha que foi a virada de chave para melhorar o seu futebol? Tem isso? Potencializou o seu individual?
7: Não, acho que é mais a... Como que eu posso falar? Mais a... fala, mas a oportunidade, né? Quando a minha oportunidade chegou, eu estava preparado, então acho que isso me ajudou bastante ficar no Red Bull e também continuar sendo titular, né? Então eu acho que agora, nessa volta do campeonato, eu tenho que estar bem mais preparado do que antes para a gente sair com os objetivos alcançados.
10: Gustavo, nesse treinamento que a gente pode acompanhar hoje, foi mais dedicado aos pontas, mas a comissão técnica tem feito trabalhos dedicados para cada setor do campo. Como tem sido os trabalhos para a linha de zaga? O que vocês identificaram de problemas, de dificuldades antes da parada que vocês pretendem aprimorar para essa sequência?
7: A dificuldade cada jogo tem, né? Como na linha defensiva, como no ataque. Eu acho que no ataque, eu acho que o professor Mancini sabe melhorar. Então a gente vem trabalhando ali a linha defensiva mais o pé esquerdo, porque a gente são muito destro, então acho que isso, para nos ajudar nos jogos em casa ou até fora, vai nos ajudar por causa disso.
8: Gustavo, queria que você falasse dessa pausa, né? Vocês vinham de 2 meses, uma sequência muito pesada de jogos, né? De 9 em abril, 9 em maio, e agora vocês tiveram essa pausa. Qual que foi a importância, você acha que para o clube, né? Para o time, essa pausa? E também pensando que agora vocês também vão ter uma sequência, quando voltar, também apertada de jogos, né?
7: A gente sabe que foi muitos jogos, né? Um em cima do outro. A gente estava um pouco preparado, a gente já sabia, quando começou o ano, a gente já sabia que ia ser um jogo atrás do outro, mas é o que eu falei, a gente tem que estar preparado porque vai vir. Então acho que a gente estava bastante preparado e agora terminar o campeonato melhor do que a gente terminou o primeiro turno.
9: Gustavo, estamos na Copa do Mundo, né? E o Bragantino pela primeira vez tendo um jogador no Mundial, o Isidro Pita. Vocês têm conversado com ele, têm ligado para ele, como que tá essa resenha também?
7: Sim, a gente ligou para ele, né? Depois que eles ganharam da Alemanha, a gente até brincou com ele. Ele tá muito feliz e a gente tem que torcer para ele agora contra a França, que se Deus quiser eles vão passar e vão dar alegria mais ainda pra gente.
10: Então tá aí a palavra do zagueiro Gustavo Marques, agora em definitivo no Red Bull Bragantino. O Massa Bruta aqui no começo da temporada já contratou em definitivo o Alex Vinícius, que vem se consolidando como um dos principais zagueiros do Red Bull Bragantino, ao lado desse mesmo Gustavo Marques. Bom, vamos para um rápido intervalo, porque precisamos faturar, é início de mês, e daqui a pouco a gente volta falando de seleção brasileira aqui no programa Gol de Placa.
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2: Muito bem, você está ouvindo o programa Gol de Placa aqui na programação da Bragança FM. Depois de ouvir informações do Red Bull Bragantino, você vai acompanhar as informações da seleção brasileira, porque ainda estamos em período de Copa do Mundo. Muito bem, a seleção brasileira tem um compromisso marcado para o próximo domingo, dia 5 de julho, às 17 horas, ou seja, 5 da tarde, em New Jersey, Nova York, estado de Nova York, justamente, no MetLife Stadium, mas que para essa Copa do Mundo perdeu seu nome, que agora é o New Jersey Stadium, por conta aí de uma série de restrições que a FIFA vem impondo. Mas o Brasil vai enfrentar a seleção da Noruega, que se classificou nessa última terça-feira após vencer por 2-1 a seleção da Costa do Marfim. O Brasil venceu o Japão por 2-1 na fase de 16avos de final e agora eles se encontram nessa fase de oitavas. O Brasil que tem um difícil tabu de derrubar, afinal aí são 38 anos desde que Brasil e Noruega se enfrentaram pela primeira vez e desde então o Brasil nunca conseguiu vencer a seleção norueguesa. Foram 2 empates e 2 vitórias dos noruegueses, uma delas inclusive na Copa do Mundo de 98 pelo placar de 2-1, inclusive a última Copa do Mundo que a Suécia disputou. E para a próxima partida, o técnico Carlo Ancelotti vai ter que quebrar a cabeça para o time, porque Lucas Paquetá se lesionou, uma lesão na coxa de grau 2 inclusive, não vai ficar à disposição para esse próximo compromisso e ele vai ter que mudar o jeito de escalar. Afinal, ele repetiu o mesmo trio de meio campo, tanto na partida contra Marrocos, quanto na partida contra o Haiti, quanto contra a Escócia e também nessa última partida contra o Japão. Algumas peças que ele tem à disposição para o meio campo são o Danilo, também tem o Fabinho. O Fabinho eu acho um pouco mais improvável por conta aí dele ser um volante de marcação, ser ali um substituto imediato do Casemiro. Então o Fabinho é menos provável, vamos deixar ele de fora dessa equação. Mas também tem o Neymar. O Neymar que é um jogador de muita ofensividade, que ajuda muito na armação do time. Ele seria a opção ideal, mas ele não tem condições físicas para tal. Então o Carlo Ancelotti não deve começar com ele entre os titulares. O que ele pode fazer? Recuar o Matheus Cunha, que joga como meio atacante, que pode jogar no meio campo, ele inclusive exerce essa função no Manchester United, exerce muito bem, foi um dos destaques da última temporada dos Red Devils, que eles, depois de fazer uma temporada de 2024-2025, lutando contra o rebaixamento em 25-26, eles lutaram inclusive por uma vaga na Liga dos Campeões da Europa, e o Matheus Cunha foi um dos destaques desse time, jogando como meio atacante. Com isso, e por isso, Carlo Ancelotti deve recuar o Matheus Cunha, e quem sabe escalar ou o Endrick ou o Igor Thiago no lugar. O Igor Thiago, que lembrando, começou entre os 11 titulares contra Marrocos, acabou saindo no segundo tempo daquela partida e desde então não teve mais minutos em campo. Quem teve mais minutos em compensação foi o Endrick, que não entrou na partida contra Marrocos, entrou na partida contra o Haiti, não entrou contra a Escócia, mas entrou na partida contra o Japão na última segunda-feira, inclusive substituindo o próprio Lucas Paquetá. Então isso pode ser um indicativo do que o Carlo Ancelotti pode fazer. E falando no Endrick, hoje à tarde ele concedeu uma entrevista coletiva lá na concentração do Brasil em Nova York, falando um pouco sobre esse momento, então vamos ouvir.
3: Endrick, você está na sua primeira Copa do Mundo, mas você é um cara que bateu aí marcas de precocidade na seleção brasileira, como eu disse, 20 jogos na seleção. Apesar dos 19 anos, você acha que você já é um pouco veterano de seleção brasileira? Você tem um pouco dessa sensação?
4: Fico muito agradecido a Deus por tudo que ele faz na minha vida e por eu ter chegado muito jovem assim na seleção, né? Já fazem 3 anos que eu venho vindo para a seleção e fico muito grato a isso, muito grato a Deus, porque é uma responsabilidade que eu sei que eu tenho e tenho que seguir fazendo meu trabalho para, se Deus quiser, seguir voltando para a seleção, que é o lugar onde eu sempre quero estar para representar meu país e ajudar a seleção, que acho que é o mais importante, onde que eu tenho que fazer.
3: Mauro, por favor.
5: Endrick, boa tarde. Mauro Naves, SBT, N Esportes. Olha só, 26 minutos contra o Haiti, 8 minutos contra a Escócia, agora 46 contra o Japão. Como é que está a sua ansiedade, sua conversa com os companheiros, com a família, sobre uma possibilidade? Está chegando a hora de você começar um jogo como titular? E pelo que você viu no treino hoje, esse jogo pode ser o de domingo?
4: Boa tarde, Mauro. Eu estou muito agradecido de estar aqui. Para mim já é uma vitória tá com esse grupo, tá na seleção brasileira disputando a Copa do Mundo. E eu acho que tem 26 jogadores aqui que estão loucos para jogar, estão loucos para ajudar a seleção e todos estão preparados. Eu também tô muito preparado para esse momento, porque se os 26 que estão aqui não tivessem preparado, não ia estar aqui. Então todos aqui estou esperando a oportunidade. Eu vou esperar em Deus, esperar no Mister. O Mister vai fazer a melhor coisa para a equipe. E se Deus quiser, vamos fazer um bom jogo e poder passar de fase.
5: Tudo bem, Henrique. Nicolete da ESPN. Hoje eu vi você entrando ali no treino, conversando muito com o Neymar. E até no primeiro jogo, ali quando você estava no banco, ele conversando com você, você falou: ah, se eu pudesse eu entrava no campo. Como é que está sendo essa relação com ele? Porque ele é já um veterano de Copa do Mundo. Ele está te dando algum conselho? Como jogar sua primeira Copa? Tem 4 Copas e a sua primeira ali. Tem uma relação boa com ele que você está sentindo ali? De repente até de passar um bastão para você que está vindo aí da nova geração.
4: Ah, tenho uma relação muito boa com... Não, primeiramente, boa tarde, desculpa. Tenho uma relação muito boa com o Ney. A gente pode ficar brincando depois dos treinos, jogando carta ali, a gente fica trocando resenha. Em uma folga eu pude estar com ele também, a gente pôde conversar, ele pôde falar comigo. E é muito importante conversar com essas pessoas que são os capitães da seleção. Não são nem mais como o Marquinhos, o Casão, o Alisson. Estar com esses jogadores perto, pegar experiência com eles, para mim é uma coisa maravilhosa, é uma coisa que... Eu que já estou um pouco de tempo assim no futebol, sempre fiz. Com o Gustavo Gomes no Palmeiras, sempre perguntava para ele o que ele achava, o que eu poderia fazer. Porque estar de pessoas inteligentes, pessoas que entendem do futebol, você procura saber mais disso, é muito bom. E não está sendo diferente com o Ney, converso com ele ali nos jogos. E a gente senta lado a lado ali também quando está no banco. Então... Vou tentar extrair o máximo do Ney para poder colocar isso na minha carreira, porque tem muito tempo pela frente ainda.
6: Kiko.
7: Oi, tudo bem, Hendrick? Aqui, ó, Kiko Menezes, da Globo, tudo bom? Você e Rayan estão crescendo juntos, né? Juntos desde as divisões de base, agora na seleção principal. Queria saber como é que você definiria a amizade de vocês. E vocês são os dois jogadores mais jovens também da seleção. Quando jogadores jovens como vocês entram no time, o que acontece com a seleção? Como muda a maneira de jogar da seleção com jovens como vocês?
4: Gui, né? Guilherme, seu nome?
7: Não, Kiko.
4: Kiko. Boa tarde, Kiko. Cara, eu e o Rayan, a gente estava vendo até umas fotos que a gente estava jogando na Gold Cup em 2017 e a gente também se enfrentou na Copa do Brasil sub-17. Então a gente e foi para a seleção também junto. Então a gente já vem nesse ciclo de amizade também, conversando bastante. E a gente aqui, pô, tem eu, ele e o Thiago, a gente fica junto ali trocando resenha. E acho que eu e ele, para agregar no time, vai ser sempre da nossa vida. Porque a gente não imaginava estar aqui com 19 anos agora. Então a gente vai fazer de tudo para quando entrar, tentar ajudar o time, fazer o que o Mister vai pedir. Porque, como eu falei, é uma vitória estar aqui, então a gente tem que fazer por merecer. São jogos importantíssimos, onde não tem margem de erro, então a gente tem que entrar para poder ajudar a seleção. E graças a Deus eu pude fazer isso no último jogo, e o Rayan já está fazendo, jogando com a equipe titular. Então a gente vai fazer o máximo para ajudar a seleção, que eu acho que é o mais importante nesse momento.
8: Hendrick, aqui na sua frente, o Wellington Campos, da Rádio Itatiaia. Vou falar contigo. Eu queria te perguntar sobre Carlo Ancelotti. Muitos brasileiros estão descobrindo agora, sabia dos títulos, né, do Ancelotti, mas a convivência com ele. O que você conta para os brasileiros? Como que é Carlo Ancelotti?
4: Boa tarde, Wellington. Cara, é uma convivência maravilhosa, acho que com o Mister. Foi o meu primeiro treinador quando eu cheguei na Europa, que para mim foi uma das melhores experiências ter ele como um primeiro treinador assim, chegando na Europa. Para mim foi incrível, onde eu pude aprender bastante coisas com ele, mas também com o staff dele, que é um staff muito bom. Então fico muito agradecido, e aqui na seleção não está sendo diferente, e fico muito feliz por isso. Acho que não teve um encaixe melhor de ter o Ancelotti como treinador do Brasil para acolher o grupo, para fazer o grupo se dar bem e evoluindo cada vez mais, que é o que está acontecendo na Copa, e esperamos seguir evoluindo, que é o mais importante para nós nesse ciclo.
5: Hendrick, aqui na frente, Rodrigo do canal Vamos. Você no começo da Copa do Mundo, você não começa no time titular, você não entra no primeiro jogo, e isso virou uma pauta. Acho que tanto na imprensa quanto as pessoas, o Hendrick tinha que entrar, virou um grande debate sobre isso. E o Ancelotti respondeu: no momento certo, o Hendrick vai entrar,
6: ele está preparado, a gente está preparando esse momento. Queria saber para você como que foi lidar com isso, se você lidou de uma forma natural, se você ficou mais ansioso de não ter entrado e depois ter entrado, e agora como que está sendo ter minutos dentro de campo.
4: Boa tarde, Rodrigo. Como eu falei, a minha primeira temporada também com o Mister no Real. Foi uma temporada onde eu joguei muito. Claro, foi poucos minutos, mas eu estava entrando quase praticamente ali todos os jogos. E ele sempre falava para mim, fica tranquilo que a sua hora vai chegar, que o seu momento vai chegar. E lá na Copa do Rei foi onde ele me colocou um pouco mais, me deixou iniciar ali quase todos os jogos da Copa do Rei. E onde eu pude ajudar a equipe, onde eu pude fazer gols ali, acho que praticamente todos os jogos. E eu sempre fiquei tranquilo, porque o Mister, vocês sabem, é um dos treinadores mais vitoriosos do futebol, um dos melhores treinadores do mundo, então ele sabe muito bem o que fazer. Ficou claro, acho que nesse último jogo você vê ele mexendo ali bem, quem faz o gol é um cara que veio do banco, foi o Martinelli. Então acho que vocês poderiam ficar muito tranquilos que o Mister sempre vai fazer o melhor para a equipe. Eu fico muito tranquilo com ele e sempre fico seguindo os conselhos dele. E também do staff, que é um staff muito importante para a nossa equipe, onde a gente também busca muito apoio por eles.
9: Hendrick, boa tarde. Aqui na frente, Monique Danello, TNT Esportes. Ainda sobre esse tema, depois do primeiro jogo, quando você acaba não entrando, o Ancelotti foi muito questionado sobre a sua participação nas coletivas seguintes. E antes do jogo contra o Haiti, ele deu uma resposta que deixou todo mundo muito curioso, que ele diz assim: o Hendrick não é Matheus Cunha e não é Igor Thiago, ele é diferente. Só que como não tem a réplica, ficou todo mundo querendo saber o que seria o diferente, o que seria o Hendrick que não era Cunha e não era Igor Thiago. Queria que você explicasse um pouco do que ele conversa com você e de como ele pretende te aproveitar numa característica que é diferente dos teus dois companheiros. Obrigada.
4: Boa tarde, Monique. Cara, eu tô aqui no Lyon, eu pude ajudar muito a equipe jogando de 9 também, pude jogar de aberto na direita, pude fazer um falso 9 ali também no Lyon. E o Mister sabe muito bem que as minhas qualidades, sabe as minhas características, porque a gente passou um ano no Real e foi um ano onde eu sempre estava treinando, sempre estava ali melhorando, e ele me via, ele sabia o que eu podia ajudar a equipe. E aqui não é diferente, ele sabe com que eu posso contribuir, mas não só eu, como o Igor Thiago, o Matheus Cunha, acho que todos os jogadores ele sabe muito bem. E é como eu sempre falei, eu sempre vou falar aqui, ele não vai fazer o melhor para mim, ele não vai fazer o melhor pro Hendrick, não vai fazer o melhor pro Matheus Cunha, ele vai fazer o melhor para a equipe. E o que for melhor ele vai fazer, e é isso, eu acho que é o que ele tem de melhor, ele não tem medo, ele faz o que ele pensa e as coisas acontecem. Parece que Deus olha para ele também, ele fala, ele é iluminado, que é tudo que o Carlos faz acontece, sabe? Então, acho que todos os jogadores aqui estão seguindo o plano do Mister, então acho que é seguir assim. E quando o Mister falar para mim fazer alguma coisa, eu vou fazer, não vou olhar para trás, só vou escutar a voz dele e fazer o que ele me pedir.
2: Aí você ouviu o jovem atacante da seleção brasileira, Hendrick, que foi revelado nas categorias de base do Palmeiras. Teve suas primeiras chances ali no ano de 2022, no ano de 2023 atingiu aí o seu ápice no Palmeiras, decidindo um campeonato brasileiro, inclusive para o Verdão, depois de colocar a bola, literalmente colocar a bola debaixo do braço e chamar o Verdão para a vitória diante do Botafogo naquele jogo que terminou 4-3 de virada para o Palmeiras. Depois disso, em 2024, ele ainda foi decisivo para o Palmeiras no Campeonato Paulista, mas depois disso se transferiu para o Real Madrid, onde não teve muitas oportunidades, até inclusive sendo treinado pelo Carlo Ancelotti. E aí, depois disso que o Carlo Ancelotti saiu do Real Madrid, assumiu a seleção brasileira, o Hendrick passou ainda a não ter momentos com a camisa do Real Madrid, passou a ainda não ter minutos sob o comando do técnico Xabi Alonso. No começo desse ano, em janeiro, ele foi emprestado para o Lyon para ter mais minutos, para ter tempo de jogo, e aí ele se destacou bastante e acabou inclusive garantindo sua convocação para a Copa do Mundo de 2026. Inclusive o Hendrick tem tudo para ser o futuro da seleção brasileira ao lado do Rayan, que também já está tendo suas primeiras oportunidades, assumindo uma vaga no time titular depois da lesão do Rafinha. Bom, depois de falar muito sobre seleção brasileira nessa Copa do Mundo, vamos para um rápido intervalo, daqui a pouco trazer os outros resultados desta Copa do Mundo de 2026.
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2: Estamos de volta com mais um programa Gol de Placa aqui na programação da Bragança FM. Falamos muito de Red Bull Bragantino, falamos de seleção brasileira. E agora, dando um tempinho para a Copa do Mundo, vamos falar de futebol nacional, porque temos algumas movimentações no mercado da bola, e não só no mercado de jogadores, mas também no mercado de técnico. Afinal, aí, durante uma partida entre República Tcheca e África do Sul, foi República Tcheca e também Coreia do Sul, no dia 18 de junho, o Vasco da Gama decidiu por demitir o técnico Renato Gaúcho. Ele que terminou a sequência de jogos antes da pausa para a Copa do Mundo muito mal, inclusive perdendo para o Red Bull Bragantino, sendo vaiado, tendo objetos arremessados contra ele em campo. Ele foi demitido durante essa Copa do Mundo e agora o Vasco está em busca de um substituto. E o substituto que apareceu no radar do gigante da colina é Fernando Seabra, técnico ex-Bragantino que hoje trabalha no time do Curitiba. Segundo informações do UOL, a equipe paranaense ainda não foi comunicada oficialmente sobre a saída do treinador, mas o Vasco já está sondando ele inclusive pagar uma multa de aproximadamente 4 milhões de reais. O que eu não vejo como uma saída muito inteligente do técnico Fernando Seabra. Ele que está bem no Coritiba, é o sétimo colocado do Campeonato Brasileiro, aí com seus 26 pontos somados, 7 vitórias, 5 empates e 6 derrotas até o momento. Vem fazendo uma campanha muito boa no Campeonato Brasileiro. Não, eu não sairia do Vasco, visto que o Vasco é o 17º colocado, com 20 pontos somados, 18 partidas, 5 vitórias, 5 empates, mais 8 derrotas, 22 gols feitos, mais 29 sofridos. É uma sequência muito ruim do Vasco, porque nos últimos jogos, sob o comando do técnico Renato Gaúcho, o Vasco perdeu para o Atlético Mineiro no dia 31 de maio, depois, antes disso, tinha vencido o Barraca Central da Argentina pela Copa Sul-Americana, garantiu a classificação para a próxima fase, para a fase do mata-mata, mas antes veio de uma sequência muito ruim. Perdeu para o Bragantino 3-0 em casa, havia perdido para o Olímpia fora de casa por 3-1, havia perdido também fora de casa para o Internacional por 4-1. Então, começo uma sequência muito ruim do Vasco da Gama nesse fim de sequência antes da pausa para a Copa do Mundo e que agora o Fernando Seabra pudesse assumir. Se fosse um cenário completamente diferente, que ainda não tivéssemos mais um turno inteiro do campeonato pela frente, eu até veria a saída do Fernando Seabra como um bombeiro e assim apagar o incêndio do Vasco e sair como herói nacional do Vasco da Gama, salvando o time do rebaixamento. Mas são 19 rodadas que ele ainda tem pela frente, 19 rodadas que ele pode consolidar, inclusive o Coritiba na parte de cima da tabela. Vale lembrar que o Coritiba, ele subiu da Série B para a Série A de 2025 para 2026, vinha com o trabalho do Mozart, mas ele não conseguiu emplacar a continuidade do trabalho. Fernando Seabra foi contratado no começo dessa temporada e, se eu fosse o técnico do Coritiba, eu não sairia para o Vasco da Gama neste momento, mas é uma escolha de carreira que ele pode ter aí, visto que o time do Coritiba atualmente tem uma projeção de imagem menor, uma projeção de visibilidade menor que o time do Vasco da Gama. Claro que o Vasco é um dos gigantes do futebol brasileiro, time centenário, não que o Coritiba não seja, mas o Vasco é um dos grandes times do território nacional. Então, são escolhas de carreira que cada um faz e ele escolheu ter mais visibilidade. Bom, agora com mais notícias do mundo do esporte, ontem o São Paulo anunciou oficialmente a contratação do atacante Vitor Sá. Ele que tem 32 anos, atuava pelo Krasnodar da Rússia, mas estava livre no mercado após o fim do contrato com o time russo e agora o São Paulo assina com ele até dia 31 de dezembro de 2029. Vitor Sá se destacou bastante no futebol brasileiro, principalmente atuando pelo time do Botafogo nas campanhas de 2023 e 2024. Saiu logo depois disso e agora vem para o São Paulo, que está carente de um jogador ali na ponta direita. Tá certo que tem o Ferreirinha, mas ele é um jogador que muitas vezes deixa a desejar no time do São Paulo e o Vitor Sá pode chegar para suprir essa necessidade. Do lado esquerdo, o Vitor Sá joga pelo lado esquerdo, porque no lado direito o São Paulo já tem um jogador que vem tomando conta da posição, que vem fazendo belas atuações, chegou nesse meio de ano também, que é o Arthur, veio do Botafogo, está emprestado para o São Paulo, tem tudo para ficar definitivo e vem jogando muita bola no time do São Paulo nesse momento. Agora, principalmente com o técnico Dorival Júnior, São Paulo tem um novo respiro nessa temporada de 2026, então tem tudo para ter uma boa sequência o São Paulo com o Arthur pelo lado direito e também o Vitor Sá pelo lado esquerdo. Bom, e agora pulando o muro da Barra Funda, saindo do CT do São Paulo, indo para a Academia de Futebol do Palmeiras. Vamos a contabilizações do Palmeiras, que está em treinamentos, aí depois de se reapresentar para dar continuidade à temporada. O técnico Abel Ferreira ainda não se reapresentou. Ele que ultimamente tem recebido tempos de folga mais longos em relação ao elenco do Palmeiras, ainda não se reapresentou. Mas um jogador que estava nos Estados Unidos, não representando na Copa do Mundo, mas junto com a delegação, era o Agustín Jara, lateral direito argentino do Palmeiras, que foi pré-convocado para a seleção argentina comandada pelo técnico Lionel Scaloni. Ficou muito perto de ser convocado por conta da lesão do lateral direito da Argentina, mas ele acabou sendo cortado, ficando de fora, e agora volta a treinar no CT da Barra Funda juntamente com o elenco do Palmeiras. Uma novidade também no Palmeiras é que o Vitor Roque, que sofreu uma lesão no tornozelo, precisou de cirurgia, ele está em início de trabalho de transição e pode ficar à disposição depois da Copa do Mundo. E o Palmeiras ainda não conta com Flaco Lopes, esse sim foi convocado pelo Lionel Scaloni, inclusive jogou na última partida contra a seleção do Iraque, recebeu alguns minutos, segue compondo o elenco da seleção argentina no Mundial de 2026. Que, sinceramente, está longe ainda do retorno do Flaco Lopes, visto que a Argentina está jogando muita bola nessa Copa do Mundo de 2026 e dificilmente vai ser eliminada tão cedo. Lembrando que a Argentina joga contra Cabo Verde, mas isso a gente traz daqui a pouco quando falar de futebol de seleções da Copa do Mundo. Bom, e agora falando do rival do Palmeiras, o Corinthians, que também segue treinando, todos os times aí estão sem atividade, sem jogar oficialmente, seguem apenas treinando. Corinthians também tem um desfalque nos treinos por conta da Copa do Mundo, que é o atacante holandês Memphis Depay, que deve retornar logo, porque agora a seleção da Holanda foi eliminada para a seleção do Marrocos na última rodada da 16ª de final. Então, em breve, o jogador holandês deve estar à disposição do técnico Fernando Diniz. E a projeção do Corinthians para o restante da temporada é muito positiva. Corinthians luta na parte de baixo da tabela. Se a gente for comparar aí a classificação do Campeonato Brasileiro, Corinthians é o décimo colocado com 24 pontos, mas vem de uma sequência muito negativa antes da parada para a Copa do Mundo, porque até chegou a vencer o Grêmio antes, mas perdeu para o Platense na Copa Libertadores, havia ganhado do Atlético, mas antes empatou com o Peñarol, perdeu para o Botafogo, venceu o Barra de Santa Catarina, mas que é um time de Série C do Campeonato Brasileiro. Então não empolga tanto assim o Corinthians nessa temporada de 2026. Lembrando que o Corinthians vem da temporada de 2025, campeão paulista e também campeão da Copa do Brasil. Segue, sim, na Copa do Brasil, mas segue, inclusive, tendo dificuldades para jogar um bom futebol, visto que aí, em um determinado momento do Campeonato Brasileiro, nesse primeiro semestre, até lutou contra a zona do rebaixamento. Claro que não contra o rebaixamento, porque estamos longe de qualquer definição, mas lutou nas últimas posições da tabela. Bom, e agora para finalizar o giro pelos times de São Paulo, vamos falar agora do outro alvinegro, mais o alvinegro praiano, o time do Santos, que também tem um jogador na Copa do Mundo, o Neymar, que sinceramente não vem sendo utilizado, mas que está convocado e é um desfalque para os treinamentos do time comandado pelo técnico Alex Estivo, ou como ele é majoritariamente chamado, o Cuca. O Santos, que surpreendeu a todos anunciando um amistoso ontem contra o União São João de Araras, que vai na contramão de muitos times aí do futebol brasileiro, porque se a gente for comparar, por exemplo, o Flamengo, ele vai jogar um amistoso contra a Benfica de Portugal, contra a River Plate. O Red Bull Bragantino vai jogar o jogo treino contra o São Paulo e contra o Atlético Paranaense. Dentre outros times que vão realizar outros jogos treino, o Santos optou por realizar um jogo treino, um amistoso contra o União São João de Araras, que é um time que vai disputar a Copa Paulista, que não é um campeonato assim, de grande prestígio no futebol paulista. Então acaba surpreendendo a todos pela baixa competitividade que o Santos vai mostrar e até a baixa intensidade de jogo que os jogadores vão obter nesse amistoso, mas vai acontecer no Pacaembu, esse amistoso durante esse mês de julho, neste sábado, na verdade, dia 4, às 11 horas da manhã. Lembrando que o Pacaembu, ele recebe um jogo aí do Santos depois de muito tempo. O Pacaembu, que em 2020 passou por uma reforma, na verdade em 2020 ele até foi ali centro médico durante a pandemia, depois disso ele foi reformado, agora conta inclusive com gramado sintético e vai ser o palco desse amistoso entre Santos e União São João. Bom, chegamos na reta final do programa Gol de Placa desta quinta-feira, dia 2 de julho, mas agora falando de seleção, não só brasileira, mas também de outras, porque estamos em período de Copa do Mundo, estamos em período de mata-mata, 16avos de final dessa Copa. Ontem a gente já destacou a vitória por 2-1 da Inglaterra sobre a República Democrática do Congo, inclusive ontem durante o programa Gol de Placa você pode acompanhar o segundo gol da Bélgica, o gol de empate da Bélgica sobre a seleção de Marrocos, de Senegal, na verdade. E aí tivemos a prorrogação nesse jogo. Foi um jogo muito truncado na prorrogação e aí no finalzinho, Youri Tielemans, ele foi derrubado dentro da área de Senegal, acabou sendo marcado um pênalti e aí ele mesmo foi para a bola e acabou convertendo, fazendo 3-2 no finalzinho, dando um gosto muito amargo para a seleção de Senegal nessa Copa do Mundo, que conseguiu se classificar em terceiro lugar num grupo que tinha França e Noruega e também a seleção do Iraque. Vinha sendo uma campanha muito boa, vinha com jogadores muito bons, mas acabou sendo eliminado no finalzinho, o que deu uma certa tristeza por parte da seleção de Senegal. E ainda ontem à noite, Estados Unidos e Bósnia-Herzegovina fizeram o último jogo de quarta-feira e terminou com vitória dos Estados Unidos pelo placar de 2-0. Olarin Balogun chegou a abrir o placar aos 45 minutos da primeira etapa, no finalzinho do primeiro tempo, e depois o Malik Tillman, de falta, fez o gol aos 37 minutos da segunda etapa, garantindo assim, fechando o caixão no jogo entre Bósnia-Herzegovina e Estados Unidos. Antes do segundo gol dos Estados Unidos, o Balogun havia sido expulso, inclusive uma jogada que gerou muita discussão, porque o Messi, na fase de grupos, teve uma jogada muito parecida, não recebeu o mesmo critério, não teve o mesmo critério, acabou não sendo expulso, o que aconteceu com o Balogun. Mas os Estados Unidos, que estão jogando muita bola nessa Copa do Mundo, estão classificados e agora vão enfrentar aí o vencedor da partida entre Bélgica e Senegal, que foi a seleção da Bélgica. Então teremos Estados Unidos e Bélgica na próxima fase da Copa do Mundo de oitavas de final. Hoje, às 20 horas, Portugal e Croácia se enfrentam, inclusive no Canadá, Toronto Field. Partida aí que, inclusive, decide o adversário do vencedor entre Espanha e Áustria, que jogaram hoje às 16 horas. Então vai ser uma partida bem interessante de se acompanhar. E ainda amanhã nós temos o encerramento dessa fase de 16avos de final da Copa do Mundo. À meia-noite, na madrugada de hoje para amanhã, Argélia e Suíça jogam no Canadá. E às 15 horas de amanhã, sexta-feira, Egito e Austrália se enfrentam. Já às 19 horas, a Argentina enfrenta a Cabo Verde, do goleiro Vozinha. E às 22h30, fazendo o último jogo dessa fase, Colômbia e Gana entram em campo. E aí, dos jogos de amanhã, o vencedor de Suíça e Argélia enfrenta o vencedor de Colômbia e Gana. E o vencedor de Argentina e Cabo Verde enfrenta o vencedor de Austrália e Egito. Mas a gente já tem alguns confrontos definidos nessa fase de oitavas de final. Lembrando que eles ainda precisam ser todos definidos com jogos de hoje e de amanhã. Mas os que a gente já tem: Paraguai e França, que jogam no sábado às 18 horas. Canadá e Marrocos, que jogam no sábado, mas às 14 horas. Estados Unidos e Bélgica, que jogam na segunda-feira, dia 6 de julho, às 21 horas. Brasil e Noruega, que jogam às 17 horas de domingo. E também no domingo, mais às 21 horas, México e Inglaterra se enfrentam. Lembrando que ainda tem mais 3 confrontos para serem definidos nessa fase de mata-mata da Copa do Mundo de 2026, que está bem interessante de acompanhar. E com as informações da Copa do Mundo, agora sim chegamos ao final de mais um programa Gol de Placa. O programa Gol de Placa desta quinta-feira, dia 2 de julho. Mas você fica ainda na programação da Bragança FM com a Voz do Brasil, depois uma programação musical. E eu volto amanhã às 11 horas da manhã com o Jango durante o programa Primeira Mão, para falar muito mais de esportes e trazendo inclusive os resultados da noite de hoje da Copa do Mundo de 2026. Programa Gol de Placa teve direção de rádio de Maria de Lima, parte técnica de Demétrio Campos e apresentação minha, Luiz Henrique Domingues. 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Tenham todos um ótimo resto de quinta-feira. Valeu, fui! As informações do esporte você acompanha.

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0: nordestina vai receber mais 600 milhões de reais para acelerar as obras.
1: Hoje, no Ceará, foram entregues mais 101 quilômetros de trilhos e novos vagões para o transporte de grãos e fertilizantes.
0: O presidente Lula destaca a importância da ferrovia que vai ligar o Piauí ao porto de Pecém, atravessando 50. A ferrovia transnordestina vai receber mais 600 milhões de reais para acelerar as obras.
1: Hoje, no Ceará, foram entregues mais 101 quilômetros de trilhos e novos vagões para o transporte de grãos e fertilizantes.
0: Presidente Lula destaca a importância da ferrovia que vai ligar o Piauí ao porto de Pecém, atravessando 53 municípios nordestinos.
2: Essa é uma estrada de ferro vital para a perspectiva de desenvolvimento dessa região.
1: E ainda, integração do São Francisco.
0: Inaugurado o túnel Major Salles, que vai levar água da Paraíba ao Rio Grande do Norte. Pablo Mundim.
3: Com 6,5 km de extensão, a estrutura recebeu investimentos de mais de 85 milhões de reais e terá capacidade para transportar até 20 metros cúbicos de água por segundo.
1: E hoje nós vamos falar sobre a relação entre o Bolsa Família e a saúde dos beneficiários.
0: Pesquisa aponta que menos bebês nascem abaixo do peso e também menor risco de morte por causa relacionadas à gravidez e ao parto. Luana Karen.
4: O risco de morte por doenças cardiovasculares diminuiu 4% entre beneficiários do Bolsa Família. As hospitalizações por abuso de álcool e outras drogas caem 17%.
1: Na apresentação da Voz do Brasil, Mariana Jungmann e Luciano Seixas.
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1: Entregas na saúde e na educação.
0: Em Juazeiro do Norte, no Ceará, ônibus escolares e unidades odontológicas móveis estão sendo destinadas a municípios do estado.
1: O repórter Nazi Brum tem os detalhes ao vivo aqui no estúdio da Voz do Brasil. Boa noite, Nazi.
5: Olá, boa noite, Luciano, Mariana, ouvintes da Voz do Brasil. Olha, são 40 novos ônibus escolares que vão para o transporte escolar em 40 municípios do estado. Um investimento de 18 milhões de reais por meio do novo programa de aceleração do crescimento Novo PAC. Os veículos contam com equipamentos de segurança e todos possuem ar-condicionado, o que dá mais conforto para as crianças. No total, o governo do Brasil prevê a entrega de 1.500 ônibus escolares em todo o país no programa de renovação de frota. Já na área da saúde, o Ceará está recebendo 29 unidades. Unidades odontológicas móveis que vão fornecer atendimento em áreas remotas ou de difícil acesso. Essas unidades realizam procedimentos clínicos, ações de prevenção e promoção da saúde bucal, ampliando o acesso à população aos serviços do Sistema Único de Saúde. E o presidente Lula participa daqui a pouco dessas entregas lá em Juazeiro do Norte. Mariana e Luciano.
0: Obrigada, Nazi Brum, pelas informações ao vivo aqui na Voz do Brasil.
1: Uma obra estratégica que promete reduzir custos no transporte e aumentar a competitividade do Brasil.
0: Também lá no Ceará, o presidente Lula entregou hoje mais 100 quilômetros da ferrovia transnordestina.
1: Quando pronta, ela vai transportar mais de 30 milhões de toneladas de cargas por ano, integrando o Nordeste aos principais corredores logísticos do país.
6: A bordo de um trem, o presidente Lula visitou as obras da Transnordestina no Ceará e entregou mais 101 quilômetros da ferrovia, no trecho entre Acopiara e Quixeramobim. Também foram entregues 100 novos vagões graneleiros fabricados pela indústria nacional para o transporte de grãos e fertilizantes. Outros 433 ainda serão produzidos. Lula anunciou também investimentos de 600 milhões de reais para acelerar a execução da obra e destacou o impacto da ferrovia no desenvolvimento econômico da região.
2: Essa é uma estrada de ferro vital para a perspectiva de desenvolvimento dessa região. Ela envolve o estado do Piauí, envolve o estado de Pernambuco, envolve o estado do Ceará. Mas o Rio Grande do Norte disse que é um pedacinho dela também. Alagoas, que é um pedacinho da estrada de ferro. Rio Grande do Norte, que é um pedacinho. Se isso aqui der certo, vai ter um pedacinho para todo mundo, porque essa é a obrigação nossa de levar possibilidade de desenvolvimento.

0: para as pessoas desse país.
1: Com a entrega dos novos trechos, a ferrovia passa a contar com 777 quilômetros concluídos. Quando finalizada, em 2027, a Transnordestina terá 1.206 quilômetros de extensão, desde o Piauí até o Ceará, atravessando 53 municípios nordestinos e consolidando um novo eixo logístico. Dos 15 bilhões de reais estimados para concluir a obra, a ferrovia recebeu 11 bilhões até maio deste ano. O ministro dos Transportes, Jorge Santoro, lembra que investir em ferrovias é melhorar a vida da população.
2: Ferrovia cria um fenômeno chamado aglomeração. Juntar atividades econômicas, juntar equipamentos públicos, reduzindo o custo, aumentando a produtividade, melhorando a vida das pessoas.
1: A Transnordestina terá capacidade para transportar mais de 30 milhões de toneladas de carga por ano, reduzindo o custo com transporte e fortalecendo o escoamento de grãos, fertilizantes, combustíveis, cimento e minério. Reportagem Graziele Bezerra.
3: E hoje o presidente Lula esteve em Luiz Gomes, no Rio Grande do Norte, para inaugurar o túnel Major Salles, uma das obras mais importantes do ramal do Apodi, que vai levar água ao oeste do Rio Grande do Norte e reforçar a segurança hídrica da região.
4: O ramal do Apodi vai beneficiar cerca de 750 mil pessoas em 54 municípios dos estados do Rio Grande do Norte, Paraíba e Ceará.
5: Com 6,5 km de extensão, o túnel Major Salles vence o trecho mais complexo do ramal do Apodi e faz a ligação entre a Paraíba e o Rio Grande do Norte. A estrutura recebeu investimentos de mais de 85 milhões de reais e terá capacidade para transportar até 20 metros cúbicos de água por segundo. O ramal faz parte do projeto de integração do Rio São Francisco e, quando concluído, vai beneficiar cerca de 750 mil pessoas em 54 municípios do Rio Grande do Norte, Paraíba e Ceará. Uma obra complexa que vai levar água e desenvolvimento para a região, disse o ministro da Integração e do Desenvolvimento Regional, Valdez Góes.
6: O ramal do Apodi foi 1,5 bilhão de reais. Só o túnel Major Salles foi mais de 80 milhões de reais para fazer. Para a água chegar, matar a sede e produzir emprego e renda.
5: Mais do que uma grande obra de engenharia, o túnel representa esperança para uma região marcada por longos períodos de estiagem. A chegada das águas do Velho Chico significa mais segurança para o abastecimento das cidades, fortalecimento da agricultura e melhores condições de vida para quem convive há décadas com a seca. A ministra da Casa Civil, Miriam Belchior, lembra que foram anos de empenho para realizar o maior projeto hídrico do país.
7: Nós fizemos um número gigantesco de reuniões para resolver problemas. Quantas vezes eu sobrevoei o eixo norte, o eixo leste para ver o andamento das obras. Foram muitos anos para a gente garantir que essas obras estejam hoje beneficiando a população aqui do Rio Grande do Norte.
5: O túnel Major Salles integra o trecho final do ramal do Apodi. Ao todo, o projeto de integração soma 477 quilômetros de canais em dois eixos. Com a obra, 12 milhões de pessoas vão ser beneficiadas em 390 municípios de Pernambuco, Paraíba, Ceará e Rio Grande do Norte. É água para a população do semiárido, mais produção e mais dignidade a quem sempre precisou conviver com a escassez e a fome, disse o presidente Lula.
0: Eu fico imaginando a quantidade de séculos que o povo do semiárido espera água. A seca é um fenômeno da natureza que a gente não briga com a natureza. Mas a fome, por conta da seca, é falta de credibilidade e de caráter de quem governa o país ou os estados.
5: No Rio Grande do Norte, o governo do Brasil também entregou 20 ônibus escolares por meio do novo PAC. Os veículos vão reforçar o transporte de estudantes, principalmente nas áreas rurais. Reportagem Pablo Mundim.
3: As empresas estatais federais brasileiras tiveram lucro de quase 170 bilhões de reais em 2025.
4: Um aumento de 45% em relação ao ano anterior.
3: Mais recursos e também mais investimentos para políticas públicas de apoio ao cidadão.
8: O lucro acumulado em 3 anos se aproxima dos 484 bilhões de reais. Os dados estão no relatório agregado das empresas estatais de 2025, divulgados nesta quinta-feira pelo Ministério da Gestão. Quase 5% de toda a riqueza produzida no país foi resultado de investimentos das estatais federais. 2025 também marca o crescimento dos investimentos dessas empresas. São 115 bilhões e 900 milhões de reais, um aumento de 115% comparado a 2022. A Conab, por exemplo, executou o maior programa de aquisição de alimentos da história. Foram compradas aproximadamente 88 mil toneladas de alimentos em 2025. E a Petrobras atingiu a maior produção de petróleo desde quando foi criada. De acordo com a secretária de Coordenação e Governança das Empresas Estatais, Elisa Leonel, para além do lucro expressivo e da contribuição com o orçamento do país, o impacto social dessas empresas é bem claro no dia a dia da população brasileira.
9: A Embrapa, com a pesquisa agropecuária, que gera uma segurança alimentar e uma produtividade no campo brasileiro inestimável. As empresas hospitalares, que têm prestado apoio fundamental ao SUS, são cerca de 51 hospitais nas redes hospitalares de empresas estatais federais. E os aeroportos regionais, por exemplo, que a Infraero gere e que são necessários num país de dimensão continental.
8: Outro ponto de destaque é a atuação de estatais como o Serpro, que usa as melhores tecnologias para garantir soberania digital, processando e armazenando em território nacional os dados dos brasileiros. Reportagem Carlos Oliveira.
4: O Bolsa Família traz impactos na saúde dos beneficiários.
3: Foi o que mostrou estudos da Fiocruz com organizações parceiras.
4: O risco de morte materna, por exemplo, é 30% menor entre quem é atendido pelo programa.
10: Reduzir a pobreza faz bem para a saúde. A conclusão é de um conjunto de pesquisas da Fiocruz, que analisou os impactos do Bolsa Família na saúde dos beneficiários ao longo dos últimos 10 anos. Os dados foram divulgados em revistas científicas e mostram a relação entre o programa de distribuição de renda e a redução da mortalidade e da incidência de diversos tipos de doenças em populações vulneráveis, como exemplificou o pesquisador da Fiocruz, Maurício Barreto.
11: Desde a mortalidade materna, a mortalidade infantil, a nutrição infantil, a doenças infecciosas como a tuberculose, HIV, AIDS, hanseníase, né? Ficou muito sólido a ideia de que há um efeito positivo do Bolsa Família na saúde da população brasileira.
10: Entre mais de 4 milhões de bebês nascidos vivos, as gestantes beneficiadas pelo Bolsa Família apresentaram uma probabilidade 11% menor de ter bebês com baixo peso. E o risco de morte por causas relacionadas à gravidez e ao parto foi até 31% menor em comparação com aquelas que não recebiam o benefício. Segundo os pesquisadores, o resultado está associado ao maior acesso ao pré-natal e aos serviços de saúde estimulados pelas condicionalidades do programa. Como explica Rafael Osório, secretário de Avaliação, Gestão da Informação e Cadastro Único do Ministério do Desenvolvimento e Assistência Social, Família e Combate à Fome.
12: As gestantes têm que fazer o pré-natal, as nutrizes têm que levar suas crianças recém-nascidas para fazer o acompanhamento do desenvolvimento, a medição do peso e da altura para saber se a criança está se desenvolvendo bem, a vacinação, a condicionalidade. Ela traz a família para o serviço.
10: Ainda entre os achados das pesquisas, está que o risco de morte por doenças cardiovasculares diminuiu 4% entre beneficiários do Bolsa Família. As hospitalizações por abuso de álcool e outras drogas caem 17%. Já os riscos de desenvolvimento de HIV caem 41%, enquanto a probabilidade de morte pela doença é 39% menor. No caso da tuberculose, beneficiários do Bolsa Família tiveram incidência 41% menor da doença. As pesquisas utilizaram dados do Cadastro Único para Programas Sociais do Governo Federal, referentes a cerca de 96 milhões de cidadãos brasileiros, cruzados com informações sobre nascimentos, hospitalizações, notificações de doenças e óbitos. Reportagem Luana Karen.
3: E foi lançada hoje também a terceira edição da Pesquisa Nacional de Saúde 2026.
4: O estudo realizado pelo IBGE e Ministério da Saúde vai investigar o estado de saúde, hábitos de vida e utilização dos serviços de saúde em mais de 140 mil domicílios no país.
3: A edição deste ano traz novidades como a coleta de biomarcadores, como sódio, colesterol, hemoglobina glicada, além de sorologia para chikungunya.
4: A pesquisa começa a ser feita na segunda-feira, dia 6 de julho. E os resultados vão orientar políticas públicas, apoiar a gestão do Sistema Único de Saúde e monitorar metas nacionais na área.
3: O governo do Brasil segue com ações humanitárias na Venezuela, atingida por terremotos que já causaram a morte de mais de 2 mil pessoas.
4: Um hospital de campanha da Marinha foi montado em La Guaira e equipes brasileiras estão oferecendo atendimento, incluindo internação, módulo pediátrico e estrutura voltada a doenças infecciosas.
3: A capitão de Mar e Guerra, Marisa Martins, fala sobre a estrutura de atendimento.
13: A gente tem uma capacidade agora, nesse momento, de até 20 internações por até 48 horas. Temos uma capacidade de 2 leitos de CTI. Conseguimos fazer em torno de 150 atendimentos por dia. Temos um pequeno centro cirúrgico, que a gente consegue fazer pequenos procedimentos. O que a gente está vendo muito nesse momento, desde quando a gente chegou até agora, são os pós-traumas, né, que não tiveram assistência depois que foram atendidos, primeiro atendimento, foram embora. Então a gente está pegando essa segunda fase, pessoas que já são de doenças crônicas, diabéticos, hipertensos.
4: O governo federal também tem transportado toneladas de insumos em saúde e purificadores de água até a Venezuela.
3: A exportação de produtos de defesa brasileiros ultrapassou 1 bilhão e 800 milhões de dólares no primeiro semestre do ano.
4: Uma alta de 29% se comparado ao mesmo período de 2025.
3: Os produtos já chegaram a 150 países por meio de 130 empresas exportadoras.
4: Entre os produtos exportados estão aeronaves, armamentos leves, munições e serviços de engenharia.
3: Para o secretário de Produtos de Defesa do Ministério da Defesa, Heraldo Luiz Rodrigues, esse crescimento foi impulsionado por ações de incentivo do governo do Brasil.
14: Nós estamos investindo bastante, não só a defesa, mas todos outros ministérios investem também na aplicação de recursos para desenvolvimento tecnológico das nossas empresas de defesa. Esse desenvolvimento, ele capacita as empresas a terem produtos no estado da arte para poder ser vendido. Então, produtos de defesa com alta qualificação e com boa operacionalidade para uso. Então, isso começa aí no processo de fortalecimento das indústrias.
4: Mais de 64 mil procedimentos médicos e sociais foram realizados pela Força Aérea Brasileira em regiões de difícil acesso na Amazônia.
3: A Operação Excelsior percorreu uma rota estratégica pelo interior do Amazonas e do Pará para levar atendimento especializado e exames.
15: O exercício de campanha de emprego de logística, saúde e intendência operacional, o Excelsior 2026, realizou 64.119 procedimentos médicos e sociais em comunidades de difícil acesso, levando atendimento especializado, exames e suporte à população ribeirinha. A ação foi realizada em parceria com a organização não-governamental Voluntários do Sertão e percorreu uma rota estratégica pelo interior da Amazônia, passando pelos municípios de Itacoatiara e Parintins, no estado do Amazonas, e chegando na etapa final em Oriximiná. O brigadeiro médico Alexandre de Araújo Melo, comandante do exercício, traz mais detalhes.
16: Os principais desafios foram as grandes distâncias e dificuldades de acesso na Amazônia, o elevado volume de pacientes, a necessidade de assistência multidisciplinar, a limitada oferta local de exames e procedimentos especializados e a garantia da continuidade do cuidado. Esses desafios foram superados por meio de planejamento logístico integrado, emprego de estruturas temporárias de atendimento, atuação de equipes multiprofissionais, mobilização de especialistas e equipamentos, utilização de telemedicina e articulação com as redes locais de saúde para encaminhamento e acompanhamento dos casos mais complexos.
15: Para atender essas comunidades, a FAB mobilizou um hospital de campanha e uma estrutura de apoio logístico capaz de transportar equipamentos, medicamentos e profissionais de saúde para a região. Balsas da Comissão de Aeroportos da Região Amazônica foram utilizadas no transporte de materiais, enquanto equipes de apoio garantiram a montagem e o funcionamento da estrutura. Além do atendimento médico, a operação contou com ações de acolhimento social e assistência religiosa, oferecendo apoio aos moradores e também às equipes envolvidas na missão. Reportagem Gabriel Pinheiro.
4: Já está em funcionamento a plataforma informa.br para facilitar o acesso a informações públicas do Poder Executivo Federal.
3: Criada pela Controladoria Geral da União, a ferramenta utiliza inteligência artificial para localizar dados disponíveis em diferentes portais do governo e assim apresentar os resultados em um único ambiente.
4: Pelo informa.br, o cidadão pode pesquisar informações sobre áreas como saúde, educação, transporte, segurança e benefícios sociais.
3: Caso o conteúdo não esteja disponível, também é possível registrar e acompanhar pedidos diretamente pelo sistema.
4: Saiba mais sobre a nova plataforma em informabr.cgu.gov.br.
3: Aprender uma nova língua de forma gratuita e direto pelo celular ou computador já é uma realidade para muitos brasileiros que utilizam o MEC Idiomas.
4: A plataforma ultrapassou as 560 mil matrículas em todo o país.
3: O programa do Ministério da Educação agora vai ser integrado ao programa Idiomas Sem Fronteiras para ampliar o acesso dos estudantes.
17: O MEC Idiomas ultrapassou a marca de 564 mil matrículas ativas em todo o país. A plataforma gratuita do Ministério da Educação oferece cursos de inglês e espanhol em formato online, com aulas que vão do nível básico ao nível avançado e podem ser acessadas pelo portal ou aplicativo. Do total de matrículas, mais de 426 mil são para cursos de inglês e cerca de 138 mil para espanhol. Os estudantes têm acesso a teste de proficiência, trilhas de aprendizagem, exercícios, recursos de inteligência artificial para praticar conversação e comunidades de estudo. A plataforma vai ser integrada ao programa Idiomas Sem Fronteiras, fortalecendo a Política Nacional de Ensino de Línguas. A iniciativa busca ampliar o acesso gratuito ao aprendizado de idiomas, melhorar a proficiência dos estudantes e apoiar a formação acadêmica e profissional em todo o país. Para se inscrever, acesse gov.br/MEC. Claudimário Carvalho, para a Voz do Brasil.
4: O aplicativo pode ser baixado pelos sistemas iOS ou Android. Já a plataforma pode ser acessada pelo site mecidiomas.mec.gov.br.
3: E as inscrições para o ProUni, o Programa Universidade para Todos, abrem no dia 7 de julho.
4: O programa é destinado a quem procura vaga em instituição de ensino superior privada.
3: Saiba quem pode participar.
18: O Ministério da Educação publicou o edital do processo seletivo do Programa Universidade para Todos, o ProUni, para o segundo semestre de 2026. As inscrições são gratuitas e estarão abertas de 7 a 10 de julho, exclusivamente pela internet no endereço acessounico.mec.gov.br. Para se inscrever, é necessário ter completado o ensino médio e ter participado das edições de 2024 ou de 2025 do Exame Nacional do Ensino Médio, o Enem. No exame, o candidato deve ter tirado, no mínimo, 450 pontos na média das 5 provas, sem ter zerado a redação. O edital veda a inscrição para quem declarou ter participado do Enem na condição de treineiro, ou seja, para quem fez o exame apenas para autoavaliação antes mesmo de concluir o ensino médio. Para fins de classificação e pré-seleção no ProUni, será utilizada a edição do Enem em que o estudante conseguiu a melhor média. O resultado da primeira chamada vai ser divulgado no dia 15 de julho no endereço acessounico.mec.gov.br/ProUni. Já a segunda chamada sairá no dia 5 de agosto. Reportagem Júlio César de Oliveira.
4: Mais investimento na educação superior no país.
3: O Ministério da Educação anunciou mais 90 milhões de reais para fortalecer as universidades federais.
4: Do total, 70 milhões de reais vão ser destinados às ações de extensão universitária. Os recursos vão ser distribuídos entre 69 universidades federais e poderão financiar atividades que aproximem o ensino da comunidade.
3: Outros 20 milhões de reais vão ser destinados à criação de cuidotecas, espaços de acolhimento para crianças que funcionarão no período noturno.
4: Mais brasileiros no mundo digital.
3: Pesquisa do IBGE revela que no ano passado 95% dos lares brasileiros tinham internet.
4: É o maior percentual da pesquisa, com um aumento de 1,3 ponto percentual em relação ao ano anterior.
3: O crescimento foi mais acelerado nas áreas rurais e a região norte apresentou o maior aumento no percentual de domicílios com banda larga fixa.
4: A conexão discada, aquela feita pela rede de telefone, foi de apenas 0,2% no Brasil.
3: De acordo com o Ministério das Comunicações, pela primeira primeira vez, mais de 90% da população com 10 anos ou mais utilizou a internet.
4: E essas foram as notícias do Governo do Brasil.
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3: Fique agora com as notícias do Poder Judiciário e do Congresso Nacional. Boa noite.
4: Boa noite para você. Até amanhã.
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20: STF homologa plano de reestruturação da Comissão de Valores Mobiliários.
21: STJ restabelece condenação da banda Aviões do Forró ao pagamento de danos morais por uso não autorizado de música.
20: Para a Justiça do Trabalho, motorista de ônibus não acumula função por atuar também como cobrador.
21: Boa noite, eu sou Marcela Luiza.
20: E eu sou Walter Lima.
21: O Supremo Tribunal Federal homologou o plano emergencial de reestruturação da Comissão de Valores Mobiliários, a CVM, apresentado pela União.
20: A elaboração do plano foi determinada pelo Tribunal no âmbito da ação que questiona dispositivos de lei sobre a taxa de fiscalização dos mercados de títulos e valores mobiliários. Marcelo Della Libera.
22: O relator do caso é o ministro Flávio Dino. Em maio, ele determinou que a arrecadação futura da taxa de fiscalização passasse a ser destinada à CVM, observada a desvinculação das receitas da União, e proibiu novas retenções pelo Tesouro Nacional. Na mesma decisão, o ministro também determinou que a União apresentasse dois planos de reestruturação da autarquia. O primeiro, de caráter emergencial, foi este, homologado nesta quinta-feira. O segundo, de médio prazo, deverá ser apresentado em até 90 dias. Na nova versão, a União elevou as metas de julgamento de processos administrativos para o segundo semestre de 2026, apresentou o cronograma para a incorporação de 30 novos servidores aprovados no Concurso Público Nacional Unificado e previu a criação de um fórum permanente entre a CVM e o Banco Central para aprimorar a fiscalização de mercados como os de fintechs, tokens e criptoativos, criadas por inovações financeiras.
21: Banda Aviões do Forró terá de indenizar por danos materiais e morais autores da música Pra Lavar.
20: Essa condenação foi restabelecida pelo STJ. Fátima Uchoa.
23: Os autores da música ajuizaram ação por danos materiais e morais, alegando que a obra foi gravada e executada em público sem autorização e que trechos do refrão foram empregados em material publicitário de uma marca de cerveja sem identificação da autoria. O Tribunal de Justiça de Pernambuco manteve apenas a condenação por danos materiais, mas a quarta turma do STJ restabeleceu sentença que concedeu também reparação moral de R$100 mil, avaliando que o uso indevido da música gera dano moral sem necessidade de prova de abalo psicológico, independentemente de eventual valorização ou desvalorização da música com uso pela banda Aviões do Forró. A relatora foi a ministra Isabel Galotti.
21: Para a Justiça do Trabalho, motorista de ônibus não acumula função por atuar também como cobrador.
20: Esse é o entendimento unânime da Justiça do Trabalho. Mila Amaral.
24: A quinta turma do TST isentou a empresa Aviação Redentor do Rio de Janeiro de pagar adicional a um motorista. Ele trabalhou por 7 anos na empresa e alegou que nos fins de semana, além de dirigir, também fazia o trabalho de cobrador nas folgas dos colegas. Por isso, pedia 30% a mais no salário. O Tribunal Regional do Trabalho do Rio acatou o pedido do motorista, mas o TST reverteu a decisão. Isso porque esse tipo de situação já é um tema de consenso para o Tribunal. Ou seja, é de entendimento unânime que diz que as funções de motorista e cobrador são complementares e compatíveis.
21: Justiça determina a cassação de chapas por fraude à cota de gênero em município de Rondônia.
20: A ação foi ajuizada pelo Ministério Público Eleitoral. Vanessa Pereira.
25: As decisões do Tribunal Regional Eleitoral de Rondônia confirmaram que houveram fraudes à cota de gênero por parte das legendas do PDT e agir no município de Pimenta Bueno, em Rondônia, durante as eleições de 2024. O tribunal acolheu os argumentos do MP Eleitoral e reconheceu que os partidos usaram candidaturas femininas fictícias apenas para preencher o percentual mínimo de 30% exigido pela legislação, sem o real propósito de disputa eleitoral. Na decisão, a justiça determinou a anulação dos votos das legendas do PDT e Agir para o cargo de vereador e tornou dirigentes e candidatas inelegíveis por 8 anos.
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21: Uma boa noite.
0: E até amanhã.
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5: Eu sou Paula Groba.
6: E eu sou Humberto Pinheiro.
5: E estes são os destaques de hoje do Jornal do Senado, que começa agora.
6: Senado vota MP de 266 milhões e meio para as cidades atingidas por enchentes em Minas Gerais.
5: Rede de proteção à mulher passa a ter prioridade no recebimento de alimentos.
6: Sancionada lei que inclui Ayrton Senna entre os heróis da pátria.
5: Boa noite.
6: Boa noite.
5: Além de proteção e abrigo, mulheres que escapam da violência doméstica precisam ter acesso à alimentação. E para ajudar nesse acolhimento, uma nova lei garante prioridade no abastecimento de alimentos às casas-abrigo e aos centros de atendimento às vítimas.
6: A norma teve origem em um projeto da senadora Tereza Leitão. Os detalhes com Marcela Cunha.
7: Com a nova lei, a rede de acolhimento a mulheres em situação de violência doméstica e familiar passa a ter prioridade no abastecimento de alimentos distribuídos pelo Sistema Nacional de Segurança Alimentar e Nutricional, o SISAM. A regra vale especialmente para centros de atendimento integral e casas-abrigo previstos na Lei Maria da Penha. A medida também alcança os dependentes das vítimas, como filhos e outras pessoas sob seus cuidados. O texto teve origem na proposta da senadora Tereza Leitão, do PT de Pernambuco, que lembrou que a ideia é reforçar a rede de proteção, garantindo a alimentação durante o período de acolhimento.
26: Destacando que é mais uma forma de garantir apoio, acolhimento às mulheres vítimas de violência. Essa é uma luta grande que precisa ser travada em todas as frentes.
7: Já a relatora, a ex-senadora Augusta Brito, do Ceará, afirmou que a medida ajuda a fortalecer a rede de atendimento para que mulheres em situação de violência tenham condições de deixar o ambiente de agressão com apoio e dignidade. A expectativa é que a prioridade no fornecimento de alimentos ajude a manter em funcionamento os serviços que recebem mulheres e crianças em situação de risco.
5: E a Comissão de Direitos Humanos aprovou um projeto que evita que a indenização paga pelo agressor à vítima de violência doméstica saia do patrimônio comum do casal.
6: Atualmente, a lei já prevê, por exemplo, o ressarcimento ao SUS pelo agressor de possíveis custos de tratamento de saúde da vítima devido às agressões. Repórter Rodrigo Rezende.
27: Quando for definido pela Justiça que um agressor indenize a mulher vítima da agressão e essa for sua esposa, os recursos para o pagamento não poderão ser retirados dos bens em comum do casal, no caso, por exemplo, de um casamento em comunhão de bens. Esse é o objetivo de um projeto aprovado pela Comissão de Direitos Humanos do Senado. A relatora, a senadora Jussara Lima, do PSD do Piauí, apontou que essa é uma questão de justiça. Ela teve seu relatório lido na CDH pela senadora Damaris Alves, do Republicanos do Distrito Federal.
28: Sem essa cautela, poderia ocorrer uma distorção evidente. A vítima seria formalmente indenizada, mas na prática, parte do valor indenizatório sairia de seu patrimônio.
27: Atualmente, a lei já prevê, por exemplo, o ressarcimento ao SUS pelo agressor de possíveis custos de tratamento de saúde da vítima devido às agressões. O projeto será analisado agora pela Comissão de Constituição e Justiça.
5: O episódio envolvendo um pedaço de vidro em um copo de água de uma professora, colocado por alunos de uma escola municipal de São José dos Campos, no interior de São Paulo, reacendeu o debate sobre a segurança dos profissionais da educação.
6: No Senado, a Comissão de Constituição e Justiça aprovou um projeto que endurece as penas para crimes cometidos contra profissionais das áreas de educação e saúde. Os detalhes com o repórter Bruno Lourenço.
29: O projeto de lei eleva o homicídio, lesão corporal grave ou morte
8: forte contra esses profissionais no exercício de suas funções ao patamar de qualificado e, consequentemente, ao rol dos crimes hediondos. Além disso, aumenta as penas para lesão corporal, ameaça, constrangimento ilegal, desacato e injúria. O relator, senador Dr. Irã do Progressista de Roraima, defendeu que o endurecimento penal é pedagógico e urgente para conter o sentimento de desamparo que assola essas categorias essenciais ao desenvolvimento social do país.
9: O aumento dos casos de agressões a trabalhadores da saúde e da educação demonstra que os mecanismos jurídicos e institucionais atualmente disponíveis são insuficientes para assegurar um ambiente de trabalho digno e seguro para esses profissionais.
8: O crime hediondo impede benefícios como anistia, graça ou indulto e torna a progressão de regime prisional muito mais rigorosa.
10: E um grupo de senadores quer agilizar a votação em plenário e antes do recesso do projeto que regulamenta a educação domiciliar no Brasil.
11: A proposta que trata do homeschooling está sob análise no Senado desde 2022 e já mobilizou manifestações favoráveis e contrárias da sociedade. O parecer da relatora é pela aprovação. A repórter Raíssa Abreu conta os detalhes.
12: O senador Eduardo Girão, do Novo do Ceará, um dos que assinou o pedido de urgência, disse que o ensino domiciliar precisa de uma definição, já que muitas famílias que já praticam o chamado homeschooling têm vivido em insegurança jurídica. Em 2019, o STF decidiu que a modalidade não é inconstitucional, mas que precisa ser regulamentada por uma legislação específica.
13: Enquanto a gente não cumpre o nosso papel no Senado, famílias estão sendo aí intimidadas por militantes ideológicos do judiciário, inclusive com até prisão, pedido de prisão, né, porque essas famílias não estão conseguindo se regulamentar porque o Senado não age.
12: Quem não concorda com a liberação da prática, como o professor Romualdo Portela, teme que as crianças e adolescentes percam o direito ao convívio com a diferença proporcionado pelas escolas.
14: A educação domiciliar é uma privação de direito destas crianças, porque elas não são preparadas para viver num mundo em que necessariamente elas terão que se haver com uma pluralidade de comportamentos, de crenças, de modos de encarar a vida.
12: Eduardo Girão informou que o pedido de urgência está sendo negociado com o presidente do Senado, Davi Alcolumbre.
10: O Senado aprovou hoje a medida provisória que destina 266 milhões e meio de reais para a reconstrução da Zona da Mata Mineira, atingida pelas fortes chuvas de março.
11: Os recursos serão usados na recuperação de moradias e serviços públicos e no pagamento de auxílio a famílias afetadas. A reportagem é de Douglas Castilho.
15: Do valor total, uma parte será aplicada diretamente em ações de resposta e reconstrução de infraestrutura emergencial, como habitações, escolas e unidades de saúde destruídas pelas tempestades, e o restante será convertido em pagamento de uma parcela única de R$ 7.300 para cerca de 5 mil famílias elegíveis. A votação da MP foi viabilizada após uma rápida articulação do Congresso Nacional, e o presidente do Senado, Davi Alcolumbre, explicou a urgência da análise da matéria.
16: O estado de Minas Gerais, a zona da Mata Mineira, perderia a possibilidade de utilizar esse crédito para minimizar os danos e os impactos causados pelaquela tragédia natural. Não seria razoável um Estado da Federação que sofreu com uma tragédia não ter condições de minimizar os danos e os impactos causados por essa tragédia a centenas e milhares de pessoas.
15: Com a aprovação nas duas casas do Congresso, o texto que segue para a promulgação assegura o repasse imediato das verbas que serão alocadas pelo Ministério da Integração.
10: Uma lei que teve origem num projeto do Senado inscreveu o nome de Ayrton Senna da Silva no livro de heróis e heroínas da pátria.
11: Tricampeão mundial de Fórmula 1, Senna já era patrono do esporte brasileiro e agora passa a integrar o memorial que homenageia brasileiros e brasileiras que marcaram a história do país. Repórter Henrique Nascimento.
29: Ayrton Senna da Silva agora faz parte do livro dos heróis e heroínas da pátria. A lei nasceu de um projeto apresentado no Senado pelo senador astronauta astronauta Marcos Pontes, do PL de São Paulo. Tricampeão mundial de Fórmula 1, Senna já é patrono do esporte brasileiro. Para uma geração inteira, ele marcou as manhãs de domingo com vitórias, emoção e a bandeira do Brasil no alto do pódio. Marcos Pontes comemorou a nova lei e lembrou o orgulho que Senna despertava nos brasileiros.
3: Eu sei que pelo menos os mais velhos acordavam no domingo, como eu, para assistir o Ayrton Senna. Não era nem a Fórmula 1, era o Ayrton Senna vencendo, colocando a bandeira do Brasil lá em cima.
29: O senador Nelsinho Trade, do PSD de Mato Grosso do Sul, afirmou que Senna deixou um exemplo de dedicação, ética e fé.
4: Esse é o legado e é o segredo que o Ayrton deixou dentro de mim.
29: O livro dos heróis e heroínas da pátria fica no Panteão da Pátria em Brasília e reúne nomes que marcaram a história do país.
11: Com edição de Paula Groba e trabalhos técnicos de João Lira, o Jornal do Senado fica por aqui. Acompanhe agora as notícias da Câmara dos Deputados. Boa noite.
5: Boa noite e até amanhã.
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17: Câmara estende proteção de direitos a plantas desenvolvidas geneticamente.
18: Comissão amplia repasses a municípios e fundos para regiões sul e sudeste.
17: Projeto de lei que equipara misoginia ao racismo vai avançar com urgência.
18: Deputados aprovam medidas de apoio aos exportadores e contra enchentes.
17: Boa noite. Câmara aprova medidas provisórias que destinam recursos para a saúde de policiais, apoio a empresas exportadoras e para recuperação após enchentes em Minas Gerais. A repórter Daniele Lessa acompanhou as votações.
19: O plenário da Câmara aprovou três medidas provisórias que destinam recursos para a saúde de policiais, apoio a empresas exportadoras e para recuperação após enchentes que aconteceram em Minas Gerais no início do ano. Uma das medidas provisórias direciona recursos arrecadados com as empresas de apostas conhecidas como BETs para o Fundo para Aparelhamento e Operacionalização das Atividades Fim da Polícia Federal, o FUNAPOL. O repasse dos recursos das BETs será gradual, 1% em 2026, 2% em 2027 e 3% a partir de 2028. Além disso, o governo federal fica autorizado a repassar até R$200 milhões ao FUNAPOL ainda em 2026, utilizando recursos livres do Tesouro Nacional. Esses recursos poderão ser usados para custear a saúde dos servidores da Polícia Federal, da Polícia Rodoviária Federal e da Polícia Penal Federal. O projeto ainda permite que recursos do FUNAPOL sejam usados para pagamento de retribuição por atividade extraordinária a servidores da Polícia Federal. Segundo o governo, o objetivo é garantir financiamento estável para a segurança pública e promover a valorização e a proteção da saúde dos profissionais. Relator da medida provisória, o deputado Aloysio Mendes, do Republicanos do Maranhão, destacou que os servidores das polícias federais enfrentam riscos elevados, desgaste físico e pressão psicológica, o que justifica as medidas de proteção à saúde e valorização profissional.
20: Fazendo um gesto importante para nossas polícias da União, Polícia Federal, Polícia Rodoviária Federal, Polícia Penal Federal, que prestam um relevante serviço à sociedade e que agora, com a aprovação da SMP agora, terão a sua saúde mais bem cuidada, dos seus familiares, essa profissão que é tão desgastante, que causa tantos prejuízos à saúde dos nossos profissionais.
19: Outra medida provisória aprovada cria novas regras para fortalecer linhas de financiamento do Plano Brasil Soberano para empresas afetadas por instabilidade internacional, razões geopolíticas ou aumento de tarifas comerciais. Os recursos de até R$15 bilhões poderão atender exportadoras de bens industriais, produtos agropecuários, pesca, aquicultura, florestas plantadas, recursos minerais e setores industriais relevantes para o comércio exterior. Ao defender a aprovação da MP, a deputada Érica Cocai, do PT do Distrito Federal, falou da importância de investir na indústria nacional como forma de proteger o país de oscilações nos preços internacionais.
22: De crédito de 15 bilhões, que visa desenvolver a indústria nacional, absolutamente fundamental, que visa fazer frente ao que nós estamos vendo com a crise, com a guerra do Irã, para que nós não tenhamos os efeitos deste processo na elevação do próprio combustível, que o Brasil possa se proteger.
19: O plenário também aprovou a medida provisória que destina crédito extraordinário de 266 milhões de reais ao Ministério da Integração e Desenvolvimento Regional para ações de recuperação e apoio financeiro às famílias afetadas pelas enchentes e deslizamentos que atingiram a Zona da Mata de Minas Gerais no início do ano. As três medidas provisórias serão analisadas em seguida pelo Senado. Da Rádio Câmara de Brasília, Daniele Lessa.
0: Luiz Lima, do Novo do Rio de Janeiro, critica os gastos do governo federal com publicidade institucional e afirma que os recursos deveriam ser destinados a áreas prioritárias. Ele afirma que a campanha oficial tem caráter político e não reflete a realidade da população.
17: Para Luiz Lima, as peças publicitárias divulgam informações enganosas sobre temas como segurança pública, combate ao feminicídio e economia. Ele também afirma que o aumento dos preços e a perda de poder de compra contradizem a mensagem divulgada pelo governo.
1: Votação.
0: A Câmara aprovou o aumento do prazo de proteção de direitos sobre plantas desenvolvidas geneticamente. O repórter Antônio Vital acompanhou a votação.
2: O plenário da Câmara aprovou o projeto que amplia de 18 para 25 anos os direitos de propriedade sobre sementes e mudas desenvolvidas geneticamente de videiras, árvores frutíferas, árvores florestais, árvores e plantas ornamentais e cana-de-açúcar. A proposta altera a Lei de Proteção de Cultivares, que é o nome que se dá às variedades de plantas desenvolvidas ou selecionadas por meio de técnicas de melhoramento genético. Cultivares apresentam características como resistência a pragas, maior produtividade e adaptação ao clima ou sabor melhor, o que as diferenciam de outras plantas da mesma espécie. A proposta aprovada mantém o prazo de proteção dos direitos de cultivares das demais espécies vegetais em 15 anos. A legislação determina o pagamento de royalties pelos produtores às empresas que desenvolvem os cultivares. Prevê exceções, como no caso do produtor que reserva sementes para uso próprio sem fins comerciais, ou para o pequeno produtor que multiplica as sementes por conta própria e as troca com outros agricultores familiares. O projeto aprovado exclui os produtores de cana-de-açúcar que exploram área de até 150 hectares da obrigação de pagar os royalties. Exclui ainda os pequenos produtores de plantas ornamentais. O relator, deputado Arnaldo Jardim, do Cidadania de São Paulo, diz que as mudanças eliminam distorções que hoje afastam o investimento na produção de novos cultivares, como no caso de florestas de eucaliptos e pinos. Segundo ele, cultivares desse tipo demoram até 20 anos para serem desenvolvidos e o prazo menor de proteção dos direitos desestimula as empresas a desenvolverem novas espécies.
7: Cada vez que você faz o desenvolvimento de uma nova variedade, de um novo cultivar, você tem que ter investimentos em pesquisa. Então é normal que você cobre um royalties por aquilo que é a utilização dos novos cultivares. Qual era o grande desafio? Você ter um justo equilíbrio. Você não poderia ter um período dessa cobrança de royalties muito pequeno, porque não compensaria, e você não poderia ter também esse período muito extenso, porque você restringe o acesso essas novas variedades.
2: O relator acatou o pedido de deputados do PSOL e do PT e excluiu do pagamento de royalties sobre cultivares os pequenos produtores de plantas ornamentais. Para o deputado Tarcísio Mota, do PSOL do Rio de Janeiro, a medida vai beneficiar mais de 800 mil pessoas. O projeto que amplia de 18 para 25 anos os direitos de propriedade sobre cultivares de videiras, árvores frutíferas, árvores florestais, árvores e plantas ornamentais e cana-de-açúcar seguiu para análise do Senado. Rádio Câmara de Brasília, Antônio Vital.
1: Agricultura.
17: Sérgio Turra, do PP do Rio Grande do Sul, critica o anúncio de mais de R$500 milhões para o Plano Safra, afirmando que os produtores rurais endividados não conseguem acessar o crédito. Ele argumenta que a medida não atende esse público específico.
0: Sérgio Turra defende a proposta de securitização das dívidas rurais, afirmando que a medida é essencial para garantir a sobrevivência dos produtores e da economia gaúcha. Ele também não concorda com a classificação da proposta pelo governo como uma pauta bomba.
17: Santim Roveda, do União do Paraná, cobra mais apoio ao agronegócio e critica o corte de verbas para o Plano Safra. O congressista avalia que a redução das verbas para custeio e seguro rural vai deixar os produtores desprotegidos, especialmente diante de previsões climáticas severas.
18: Santim Roveda cita o Paraná como exemplo de logística, cooperativismo e exportações a ser implementado em outros estados, mas lamenta que o excesso de impostos federais tire a rentabilidade de quem trabalha e gera riqueza no campo e na cidade.
1: Economia.
17: Deputados concordam com representantes de micro e pequenas empresas sobre a atualização geral da tabela do Simples e não apenas dos limites do MEI. A reportagem é de Luiz Cláudio Canuto.
6: Representantes de micro e pequenas empresas criticaram o projeto do governo de atualização dos limites de faturamento do microempreendedor individual, o MEI, e cobraram uma atualização geral da tabela do Simples. A proposta do governo chegou recentemente à Câmara e se soma a outros mais de 30 projetos a respeito do tema. Pelo projeto do governo, o teto do MEI subiria dos atuais R$ 81 mil para R$ 110 mil em 2027 e R$ 140 mil em 2028. O projeto também permite que um MEI contrate até 2 empregados por um salário mínimo ou o piso salarial da categoria. Na Câmara, o tema já é analisado por uma comissão especial, onde o relator, deputado Jorge Guetem, do Republicanos de Santa Catarina, defende uma revisão geral do Simples e não apenas do limite do MEI. O presidente da Frente Parlamentar Mista do Ambiente de Negócios, Mendonça Filho, do PL de Pernambuco, concorda com a atualização da tabela do Simples Nacional para micro e pequenas empresas. A defesa da correção foi reforçada também pela presidente da comissão especial sobre o tema, deputada Anne Ortiz, do PP do Rio Grande do Sul. Desde a última atualização dos limites, em 2018, a inflação acumulada pelo IPCA é de 55,4%.
8: Não por conta de um crescimento real, não por conta de um crescimento orgânico, mas sim por um achatamento do teto por conta dessa inflação acumulada.
6: Segundo o relator do projeto sobre o MEI, deputado Jorge Guetem, se o ajuste da tabela se limitar à faixa do microempreendedor, o risco será de distorção do Simples.
9: É uma conta simples fazer. Por que que eu vou estar numa alíquota maior ali como micro e pequena empresa de 180 mil se eu posso estar numa alíquota bem menor, né, que é o benefício que os MEIs têm, são contemplados, né? Então, elevando a 140.
6: Uma das ideias em debate prevê que o teto dos microempreendedores suba para 140 mil reais. Já o das microempresas subiria de 360 mil para 869 mil reais por ano. E o das empresas de pequeno porte passaria de 4,8 milhões de reais para 8,69 milhões de reais. Da Rádio Câmara de Brasília, Luiz Cláudio Canuto.
18: Maurício Marcon, do PL do Rio Grande do Sul, contesta os dados sobre o desemprego e a inflação anunciados pelo governo. Para ele, o discurso de crescimento econômico desconhece a realidade da população, que sofre com o aumento no preço dos alimentos e dos combustíveis.
17: Segundo a análise de Maurício Marcon, o cenário nacional é oposto ao anunciado, com um déficit acima de R$ 1 trilhão e com a dívida pública superando 80% do PIB, o que prejudica a criação de novas empresas, a geração de empregos e a produção nacional.
18: Dr. Fernando Máximo, do PL de Rondônia, celebra a aprovação pela Câmara de proposta de emenda à Constituição relatada por ele, que garante a imunidade tributária total para templos religiosos e suas entidades, como creches, asilos e orfanatos.
17: Dr. Fernando Máximo explica que a medida, agora sob análise do Senado, isenta de impostos a compra de bens e serviços, com os tributos pagos sendo devolvidos às entidades em 90 dias para reinvestimentos nas entidades de assistência social filantrópicas.
1: Desenvolvimento Regional.
18: A comissão especial aprova aumento de repasses para municípios e criação de fundos para Sul e Sudeste. A repórter Noelle Nobre tem os detalhes.
21: Uma comissão especial da Câmara dos Deputados aprovou uma proposta de emenda à Constituição que aumenta o Fundo de Participação dos Municípios, o FPM, e cria fundos específicos para o desenvolvimento das regiões Sul e Sudeste. O parecer aprovado é do deputado Arnaldo Jardim, do Cidadania de São Paulo. A medida eleva de 50% para 53% 1% a parcela da arrecadação federal de impostos que deve ser dividida com estados e municípios. Isso garantirá às prefeituras uma quarta parcela extra de 1% do FPM a ser paga anualmente no mês de março. O relator, Arnaldo Jardim, acredita que os municípios hoje estão sobrecarregados.
12: A Constituição de 88 dá um sinal, mas a prática acabou se revelando ao contrário. Houve uma reconcentração de recursos na União. E isso não foi acompanhado da divisão de responsabilidades. Todas as novas políticas foram no sentido de repassar responsabilidades aos estados e municípios.
21: Além do reforço para as cidades, a proposta cria fundos constitucionais de financiamento para o Sul e o Sudeste, nos moldes do que já existe para o Norte, o Nordeste e o Centro-Oeste. Cada um desses novos fundos receberá 1% da arrecadação federal para financiar o setor produtivo local. Para evitar um choque nas contas públicas, a implementação será gradual, 0,5% em 2027 e o valor integral em 2028. A estimativa é que em 2028, cada novo fundo regional e o aumento do FPM representem separadamente um aporte de mais de 11 bilhões de reais. Agora, a proposta segue para o plenário da Câmara, como lembrou o presidente da Comissão Especial, deputado Cobalcini, do MDB de Santa Catarina.
13: A gente tem que agora fazer uma construção além daquela que nós construímos aqui na Comissão Especial. Precisamos estender para o Brasil.
21: A proposta que aumenta os repasses para os municípios e cria fundos de desenvolvimento para as regiões Sul e Sudeste precisa ser votada em 2 turnos no plenário antes de seguir para a análise do Senado. Da Rádio Câmara de Brasília, Noelle Nobre.
14: Saúde.
16: Paulo Soares, do Podemos de São Paulo, faz um apelo pela continuidade dos atendimentos no Hospital e Maternidade São José, de Barra Bonita. Ele alerta que o fechamento do pronto atendimento da unidade pode sobrecarregar outros hospitais e comprometer a assistência na região.
23: Paulo Soares também defende a atualização da tabela do SUS e mais investimentos na rede pública de saúde. Segundo o parlamentar, o financiamento adequado é essencial para garantir o funcionamento dos hospitais filantrópicos e das Santas Casas.
14: Justiça.
16: Os deputados aprovaram regime de urgência para o projeto que equipara o ódio às mulheres ao crime de racismo. O repórter Antônio Vital explica.
24: Depois de muito debate em plenário, a Câmara dos Deputados aprovou o regime de urgência para o projeto já aprovado pelo Senado, que prevê punições para a prática de misoginia, como é chamada a prática de ódio, desprezo ou preconceito contra as mulheres. O projeto inclui o crime de misoginia na mesma lei que já pune com pena de 2 a 5 anos de prisão sem direito à fiança, discriminação ou preconceito de raça, cor, etnia, religião ou procedência nacional. A coordenadora do grupo de trabalho que analisou a proposta, a deputada Tabata Amaral, do PSB de São Paulo, apresentou nova versão para o texto no início de junho, com alterações na proposta aprovada pelos senadores. Ela alterou principalmente a definição de misoginia. Tabata Amaral retirou os termos ódio e aversão previstos no projeto do Senado para caracterizar a misoginia. Na nova versão, misoginia é descrita como a prática, a indução ou a incitação de menosprezo ou discriminação contra a mulher que promova violência, negue sua igualdade de direitos ou ofenda sua dignidade em razão da condição de mulher. O texto aprovado pelo grupo de trabalho também prevê que o juiz poderá suspender temporariamente conta ou perfil na internet que estimular violência contra a mulher. No plenário, o regime de urgência foi aprovado com 293 votos favoráveis e 158 contrários, depois de muita discussão. Deputados da Frente Parlamentar Evangélica manifestaram preocupação com a possibilidade de pregadores religiosos serem enquadrados no crime de misoginia. Outros deputados disseram que a definição do crime é vaga e pode motivar censura. Foi o que disse a deputada Júlia Zanatta, do PL de Santa Catarina.
25: Ainda temos termos muito vagos que deixam a critério do juiz, e isso acaba numa perseguição. Me parece sim que é para perseguição religiosa, para calar opositores, mulher que é bandido na cadeia.
24: O texto do grupo de trabalho também aumenta as penas de calúnia, difamação e injúria quando praticados no contexto de violência familiar. E dobra a pena para postagens com incentivo à violência contra a mulher, quando praticados na internet com o fim de obter lucros. A deputada Tabata Amaral, coordenadora do grupo de trabalho, diz que está ouvindo lideranças dos partidos para chegar a um texto de consenso. Ela defendeu punição para quem incentiva a violência contra a mulher.
25: A gente vê o número de homicídios no Brasil cair, mas o número de feminicídios aumenta. E nós precisamos dar uma resposta. E essa resposta passa por enfrentar grupos de ódio que estão se articulando, especialmente no submundo da internet. Grupos de ódio que entenderam que você incentivar o estupro, você incentivar a violência, você atacar uma mulher, infelizmente, é uma forma de ganhar dinheiro, é uma forma de viralizar, é uma forma de vender um curso.
24: Com o regime de urgência, o projeto que prevê pena de até 5 anos de prisão para quem praticar o crime de misoginia pode ser votado diretamente no plenário da Câmara, sem passar pelas comissões permanentes da Casa. Da Rádio Câmara de Brasília, Antônio Vital.
1: Relações Exteriores.
23: Alencar Santana, do PT de São Paulo, critica a suposta submissão de políticos brasileiros a interesses estrangeiros, citando uma correspondência oficial de autoridade externa que trata da possibilidade de uma equipe de transição governamental brasileira ser colocada à disposição de outra nação.
3: Alencar Santana afirma que o documento menciona a entrega de riquezas estratégicas e de tecnologias como o PIX. Ele classifica a hipótese como traição à pátria, alerta sobre o risco de interferência externa nas eleições e defende uma postura firme na defesa dos interesses do Brasil.

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4: Oi, oi, oi, tô chegando por aqui com o meu, com o seu, com o nosso Mandei Bem desta quinta-feira. Hoje, dia 2 de julho de 2026, dia da independência da Bahia, também dia do bombeiro brasileiro, dia do hospital. Bom, tem dia para tudo, eu sempre tento atualizar aqui as datas comemorativas no programa. Chega de papo, bora de músicas, porque eu sei que você gosta de sucesso. Tá no ar mais uma edição do nosso Mandei Bem. Eu, Vanessa Medeiros, fico com você em uma hora de muita música boa. E você também pode indicar a sua preferida. Participe!

0: 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Eu e você sempre aqui, é a nossa sintonia. Vamos juntos com muito sucesso, porque tá no ar o Mandei Bem. 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A gente começa o programa de hoje com a participação da Silvia. Ela mandou mensagem: oi Vanessa, tô ligadinha em você nesta quinta, gostaria de ouvir música do Ed Sheeran, da Ana Castela, Vitor Clay e também a Loki. E ofereço para quem gostar da sequência, para vocês aí da rádio. E uma ótima quinta. Obrigada pelo carinho. Beijo para você também. Eclética a sua sequência, diga-se de passagem. Bom, eu curti. Aumenta o volume aí, porque Ed Sheeran abre o programa de hoje. Vai especialmente para Silvia. Beijos, ótima quinta.
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0: Table for Two. Ouvimos aqui a Loki e Iro fechando o bloco. Daqui a pouquinho eu volto com muito, muito mais. O intervalo é rapidinho, certo? Não saia daí.
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0: Você ligado comigo aqui na melhor sintonia. Eu, Vanessa Medeiros, faço companhia em uma hora de muita música boa, de muito sucesso.
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0: Deixa eu mandar um alô para Amanda. Ela disse: tô te levando de carona e gostaria de ouvir a música Talvez. Não lembro quem canta, se não me engano é Alvini Vini. E ofereço pra você, Vanessa, pros amigos da rádio e pra quem gostar da música. Tá bom, então, beijão pra você também, Amanda. É a Vini Vini, exatamente, com a participação de Cacá e Pedrinho. Talvez uma ótima quinta pra nós.

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0: país do futebol, tá aí MC Guimê. É, e o nosso Brasil é o país do futebol. Bom, a gente tá na torcida, domingo tem mata-mata, oitavas de final, Brasil enfrenta a Noruega e a gente tá aqui, né, torcendo. Vai, Brasil! Bom, paradinha rápida, porque eu já falei demais, tô atrasada por aqui, mas eu volto já já com muito, muito mais pra você no nosso Mandei Bem.
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0: Você ligado comigo no Mandei Bem de hoje, quinta-feira. E a música de volta por aqui também pra você.
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0: Eu quero mandar um beijo para a Letícia. Ela disse assim: tô no trabalho, ligado em você. E concordo, também acho que o Brasil joga mais que a Noruega, é verdade. Mas em campo, né, tudo é possível. A gente fica aqui, torcendo, vai Brasil. Beijo pra você, obrigada pelo carinho, curti aqui a sua mensagem. Ela disse: tô sempre na sintonia, não consigo mandar mensagem sempre porque estou no trabalho. Gostaria de ouvir Benson Boone, Mystical Magical. E ofereço pra você, Vanessa, e pros amigos do Mandei Bem. Tá bom então, beijão pra você também, obrigada pelo carinho.
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0: Tá aí, Dynamite, fechando o bloco, BTS. Quem mandou por aqui nesta super sequência foi a Letícia. Valeu pela participação. Tudo de bom. Eu vou pra voltar já com o último bloco. Segura.
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0: Tô de volta por aqui com mais músicas pra você nesta super quinta. Desejo pra você uma quinta-feira maravilhosa. Pros amigos que estão no trabalho ou em casa de folga de férias, ou me levando de carona pelas ruas da cidade e região. Aos amigos da internet também, o meu muito obrigada.
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0: Agora, tá chegando por aqui no último bloco, uma sequência que vai especialmente para a Paula. Ela disse assim: tô ligadinha, sempre com você, na melhor, e gostaria de ouvir qualquer uma com Luan Pereira. Ofereço pros amigos da rádio, para quem gostar da música. Ótima quinta, Vanessa. Obrigada, beijos para você também. Obrigada pela participação. Tá aí, então, eu escolhi um palmo, Luan Pereira, e participação de Léo e Foguete.